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0: 계시니까.
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0: glória a Deus aí, igreja!
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2: Obrigado, Senhor, pela minha família.

Eu convido a você a dar um abraço nessa pessoa que você tanto ama. E se você não está perto dessa pessoa, liga para ela, diga: eu te amo, você é muito importante para mim.

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0: Aleluia.
1: É o nosso desejo estar em santificação até o Senhor vir. 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Ah, Senhor, quantos pratos e quantas coisas o inimigo coloca diante de nós, mas nada disso se compara à glória que virá.

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2: 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Pessoas que falam coisas que me levantam, que me empurram. Quem me empurrar, eu vou levar pra frente junto. Coisa boa.

0: Eu estou aqui, Senhor Jesus. O que tu quiseres de mim. Eu tô aqui.
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2: 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Fale aí, cheio da ousadia do Espírito Santo. Diga, tudo tá...

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1: Já dizia o velho ditado: onde tem mulher bonita,
2: vaquejada e birita,
1: tem festa de gás.
2: É bom!

Clube da Madrugada e a hora certa, 12:28.

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4: Clube da Madrugada e a hora certa. 1:07.

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0: Eu quero te agradecer por estar aqui comigo nessa noite. A todos vocês, é testemunha deste nosso amor. Eu amo vocês!
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6: Clube da Madrugada e a hora certa, 2:03.

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3: Clube da Madrugada e a hora certa, 3:02.

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0: Agora eu vou convidar Chitãozinho e Chororó.
1: Clube da Madrugada e a hora certa, 3h35.
2: Vamos relembrar comigo aí, João Mineiro e Marciano. Essa aqui que tem problema de coração, se cuida, vai lá pro fundo, acelera. Muito prazer em vê-la.

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4: Clube da Madrugada e a hora certa, 4:05.

coisa, hein? Olha, você não imagina o que estão falando de você. Sabe o que dizem? Muito louca, muito louca.

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1: Segura, meu irmão Jorge Altinho, essa vai pra você.

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A paz de Jesus e o amor de Maria. Bom dia, meu irmão, bom dia, minha irmã. Louvado seja nosso Senhor Jesus Cristo. Que alegria estarmos juntos para vivermos mais um dia de tudo aquilo que Deus tem para nós, que Deus preparou para nós. Alegria no seu coração, alegria no meu coração, alegria de estarmos juntos vivendo os planos de Deus. Você tem vivido o plano de Deus? Você tem a coragem de fazer aquilo que hoje Deus te chama a viver? O que é que Deus tem te chamado a viver hoje? É tudo do mesmo? Eu acho que não. Eu acho que Deus nos inspira sempre a um algo novo, a um algo diferente. Eu sei, às vezes a dificuldade leva a gente a dizer, ah, deixa do jeito que está, deixa quieto. Mas não é bem assim. A gente tem a oportunidade de escrever durante o dia toda uma coisa diferente, tudo aquilo de novo que Deus nos dá como possibilidade. Quantos encontros viveremos? Quantos tijolinhos construiremos no coração do outro como verdade cristã, do amor, da solidariedade, da caridade, do jeito de viver aquilo que Deus nos chama, do perdão? Sim, também do perdão. Nós somos chamados a ter a coragem, a ousadia no Espírito Santo. É sobre isso que a gente vai falar hoje no Evangelho, porque tem um ceguinho que estava ali no caminho, mas que teve a coragem, a ousadia de, por saber que Jesus estava no seu caminho, de gritar. Ainda que todos dissessem que ele ficasse calado, mas mais forte ele gritava, mais intensamente ele gritava, porque ele sabia que o amor estava diante dele e que tudo era possível. Isso acontece conosco. Eu acho que a gente é esse ceguinho que está no caminho. Muitas vezes não vemos Jesus da forma como precisaríamos enxergá-lo. E muitas vezes a gente não tem a atitude que aquele ceguinho teve na coragem de gritar: Jesus, filho de Davi, tem compaixão de mim, tem misericórdia de mim, tem piedade de mim. E hoje Jesus nos convida a ver aquilo que a gente tem necessitado, que o nosso coração tem pedido, respostas. Você quer respostas de Deus? A gente precisa ver, né, o Senhor agindo na nossa vida. E hoje nós somos chamados a dizer: fala-me, Senhor. Que a gente te enxergue, Senhor, nas atitudes, em tudo, né, nas decisões que temos que tomar. Porque causa de grande ansiedade, de dificuldade para nós, é justamente a gente não entender qual é a vontade de Deus, o plano de Deus na nossa vida. Não é assim? É assim. Então que a gente possa hoje viver o coração, com o coração, a alegria de encontrar o Senhor. O que é que tem te abatido? O que é que tem tirado de você a ideia de que não é possível? São as vozes dos outros que estão dizendo: te conforma, fica do jeito que você está? Ou é mesmo a sua falta de fé, de não ver a presença do Senhor na sua vida? É sobre isso que a gente precisa meditar. É sobre isso que a gente precisa pensar. Alegria, meu irmão, alegria no seu coração. Deixa eu abraçar você que está junto conosco na 100.5 FM Líder. Um abraço para você que está junto conosco. Alô, Santa Rita! Que alegria poder estar junto com você. Alô, Bahia! Alô, Conde! Alô, Alhandra! Alô, você em João Pessoa, Deus abençoe. Alô, você em Cabedelo. Alô, você em Cruz do Espírito Santo, Sapé, Juarez, Távora. Que alegria, juntos estamos vivendo esse programa, A Hora da Bênção. Qual é a proposta da Hora da Bênção? É que você tenha um dia diferente. É que você, desde cedo, se conecte ao Senhor e possa alegrar o seu coração para no Senhor viver cada passo, cada minuto desse dia. É colocar o coração diante de Deus. Alô, Paraná! Um abraço. Alô, Ceará! Alô, Portugal! Junto conosco, Deus abençoe. Obrigado pelo carinho da sua audiência. Obrigado por você estar juntinho conosco. Né? Portugal sempre nos dando uma audiência. Né? Que alegria, que coisa boa estarmos juntos. E a gente não tem distância, né? Também pelo site padrefabianomoura.com.br, padrefabianomoura.com.br. Você tem ali no meu site a Rádio da Bênção, 24 horas no ar, 24 horas no ar. 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As pessoas pedem muito: eu quero ouvir a música que eu vi no programa hoje. Bem, você pode ouvir essa música através, você vai lá no site, que você pode acessar também pelo aplicativo, né, do Android, e aí você vai ter então
a possibilidade de ouvir a música que você escuta somente aqui na sua Rádio da Bênção. Você tem a possibilidade de ouvir, de viver esse momento, reviver esse momento, né? E fazer do seu dia o Evangelho, sempre ouvindo, conectado ao Evangelho, porque a cada dia Deus tem uma forma diferente de nos falar. Como é que está a sua vida, meu irmão? Como é que você está vivendo? Que momento você está passando? Eu sei que tem motivos para se alegrar, eu sei disso. Você tem tantas coisas boas que acontecem, e não precisa ser novidade, porque Deus está sempre acumulando, nos dando, né? Somando mais coisas, mas a gente tem tantas razões para dizer obrigado, Senhor. Olha para a tua família, olha pela graça que você pode ter agora de viver esse momento, né, junto a quem você tanto ama. Ah, você sabe, tem tanta gente que gostaria de ter alguém que já partiu, mas você tem a graça de olhar para o seu lado e ver as pessoas que você tem, não é assim? Você também tem a possibilidade de sentar à mesa, estar à mesa junto com as pessoas que você ama, o seu alimento, a sua capacidade de trabalho, tudo isso são coisas que a gente reverte para Deus. A nossa saúde, olha só quantas coisas nós temos, sim, para nos alegrar. É claro que Deus prepara a cada dia um algo novo para nós, e a gente tem que se alegrar, alegrar o nosso coração, porque a gratidão faz parte, não é, dessa receita de felicidade, de alegria, de bem-estar que o Senhor quer nos favorecer, quer nos dar. Portanto, louva, bendiz, agradece ao Senhor, agradece e diga obrigado, Senhor. Obrigado, obrigado pelas pessoas que tu me destes. Obrigado, Senhor, por cada minuto que eu vou viver durante esse dia como uma oportunidade de construir o bem e tua presença em mim. Obrigado, Senhor. Vamos louvar? Vamos agradecer ao Senhor? Ontem escrevi essa canção lindíssima que tem a ver com o evangelho de hoje, que é o evangelho de Bartimeu. Vai falar de um ceguinho que estava à beira do caminho, sentado, e que ouve que Jesus está passando ali, que Jesus está caminhando com uma multidão. Ele começa a gritar, Jesus, filho de Davi, tem piedade de mim. E muitos ainda diziam, cala a boca, cego, fica quieto, mas ele gritava mais forte, porque ele acreditava que o amor de Jesus pudesse ir até ele. Jesus para tudo, e vai ao encontro daquele ceguinho. É mais ou menos assim conosco. Ah, tem muita gente pedindo, tem muita gente, Jesus está, né? Tem tanta coisa para cuidar, às vezes a gente pensa assim, mas você é mais importante do que tudo. Porque é o Senhor quem fala, que deixa as 99 para ir em busca daquela que está distante. Assim aconteceu também com o evangelho, né, de Bartimeu, desse ceguinho. Ele deixa tudo, porque nada é mais importante do que você. Nada é mais importante do que o seu coração. E Jesus então para tudo e diz, peraí, deixa eu ver esse aqui. E vai ao encontro dele. E aí a gente conta logo mais para você o que acontece nesse evangelho. Escuta essa canção, faz dela a tua oração. Vamos junto!

991-4617-08. 83 é o código, 991-4617-08. Esse é o WhatsApp da bênção. Abraçando você que está junto conosco. Um abraço, Berenice. Obrigado, Alba, Lúcia. Deus abençoe. Obrigado pelo carinho da audiência, por vocês estarem juntos aqui conosco. Vamos para o Evangelho de hoje. O Evangelho de hoje está no Evangelho de São Marcos, no capítulo 10, versículo 46 a 52. Evangelho de São Marcos, capítulo 10, versículo 46 a 52. E diz assim: Naquele tempo, Jesus saiu de Jericó junto com seus discípulos e uma multidão. O filho de Timeu, Bartimeu, cego e mendigo, estava sentado à beira do caminho. Quando ouviu dizer que Jesus, o Nazareno, estava passando, começou a gritar: Jesus, filho de Davi, tem piedade de mim. Muitos repreendiam para que se calasse, mas ele gritava mais ainda: Filho de Davi, tem piedade de mim. Então Jesus parou e disse: Chamai-o. Eles o chamaram e o disseram: Coragem, levanta-te, Jesus te chama. O cego jogou o manto, deu um pulo e foi até Jesus. Eis que nós deixamos tudo e te seguimos. Então Jesus lhe perguntou: O que queres que eu te faça? O cego respondeu: Mestre, que eu veja. Jesus disse: Vai, a tua fé te curou. No mesmo instante, ele recuperou a vista. Não é mera coincidência você ver ou se ver dentro dessa cena. Por quê? Porque nós somos, vou colocar aqui uma palavra bem forte, e que talvez você não tenha ainda observado, você que já ouviu várias vezes esse evangelho, é que, além de cego, aquele homem era um mendigo, portanto, um necessitado. Isso tem a ver com a minha história e com a sua história, porque nós somos aqueles que vivem por migalhas, quando o Senhor tem muito mais para nos dar. Tantas vezes a gente se conforma com muito pouco. Meu irmão, minha irmã, é a ousadia no Espírito Santo que nós devemos exercer. Ter a coragem daquele ceguinho que, contra tudo e contra todos, porque a multidão mandava que o ceguinho calasse, mas ele gritava mais ainda, clamando por Jesus. Nós somos os cegos que não estamos vendo que Jesus está em nosso caminho, e por isso mesmo não tomamos nenhuma iniciativa. Você, eu, nós somos aqueles que precisamos entender o quanto Jesus está disponível para nós. Olha, quando Jesus diz à multidão, né, chamai-o, porque o ceguinho estava gritando: Jesus, filho de Davi, tem piedade de mim. E Jesus para e diz: chamai-o. A multidão vai ao ceguinho e diz assim: coragem, levanta-te, Jesus te chama. Ora, quem estava tendo coragem a todo instante, inclusive de enfrentar a própria multidão e dizer e continuar gritando, era o próprio ceguinho. Ele devia ter dito: tá aqui quem tem coragem. Coragem de enfrentar uma multidão todinha que mandava ele calar a boca, e ele gritava: Jesus, filho de Davi. O que é que isso fala para mim e para você? Ainda
que uma multidão, ainda que toda situação diga para você ficar calado, clame. Ainda que vozes interiores digam para você: ah, não tem jeito, você não vai ser ouvido, ele não vai te dar atenção, clame. Seja impetuoso, seja ousado no Espírito Santo. Não permita que nada cale você. Haja na fé. E quando o ceguinho chega diante de Jesus, Jesus pergunta: que queres que eu te faça? É porque Jesus não sabia que ele era cego? Claro que não. Até uma criança sabe ver quando uma pessoa não enxerga. E Jesus tinha todo o conhecimento. É que Jesus quer que a cura venha pela participação dele. E a cura começa quando a gente abre o coração e a gente fala. Olha que coisa linda. Quando a gente fala. Você tem falado para o Senhor o que você tem precisado? É verdade que ele sabe o que você tem vivido. Mas a mesma pergunta ele faz para você: que queres que eu te faça? Qual é a sua resposta hoje? A resposta daquele ceguinho foi: que eu veja, Senhor. Que eu veja. Talvez você pense que não precise dar essa resposta. Mas eu preciso hoje te dizer que aqui está o começo e um grande passo de inúmeras curas. Quando a gente começa a ver o que a gente ainda não tem visto. A gente vê o valor das pessoas que estão ao nosso lado. Que eu veja, Senhor. Da nossa esposa, do nosso esposo, dos nossos filhos, dos nossos pais. Que eu veja, Senhor. Porque parece que nos acostumamos a ver tanto as coisas acontecendo que a gente não é capaz mais de enxergar a graça que é ter uma mesa farta. Eu estou falando das coisas mais básicas.

já não se vê sozinho. E isso é cura. Porque das grandes dores que nós vivemos é a dor do abandono. É de se sentir só. E o Senhor está em nosso caminho. Mas olha que oração profunda e linda que aquele ceguinho faz: Senhor, deixamos tudo. Deixamos tudo e te seguimos. Aqui está o penhor, a garantia de um coração de Deus que se inclina. Porque ainda ontem nós falávamos que Deus é bom pagador, que Deus realiza na nossa vida. Meu irmão, minha irmã, se você é capaz de deixar as coisas por amor ao Senhor, Deus honra. Ele apresenta esse coração doado, entregue a Jesus e diz: Senhor, deixamos tudo e te seguimos. A palavra até tem algo bem significativo, né? É que antes do ceguinho ir, ele jogou o manto. Quando Jesus diz chamai-o, ele joga o manto como se fosse toda a história dele, tudo que ele tinha. Ele joga o manto dele e vai. Qual é o manto que Jesus está pedindo para que você jogue fora também para segui-lo? Talvez seja o manto de uma vida desconectada dele, longe dele. Talvez seja um manto em que precisa ser deixado de lado, o manto da bebida, da droga. Vou dizer outra coisa aqui, do mau humor, da forma como você trata pessoas, você lança por amor a Jesus fora isso, o tratamento rude, a forma indelicada que você tem tratado as pessoas, tenha coragem de deixar isso tudo para dizer: Senhor, eu quero ser uma nova pessoa. E que eu veja, Senhor, o que eu preciso melhorar, o que eu preciso mudar. Aí Jesus diz uma coisa que eu acho lindíssima e de profunda cura de quem é amigo. Jesus diz assim: vai, a tua fé te curou. Sabe o que é que eu acho lindo nisso? É que a cura nasce no coração do Senhor, é Ele quem realiza, é Ele quem faz. Mas Jesus olha nos olhos daquele homem que agora passam a enxergar, e diz: a tua fé te curou. Olha que coisa linda. Jesus não diz: agora você está me devendo porque eu fiz um bem a você. Jesus empodera aquele homem dizendo: olha, está vendo? Você foi capaz. A tua fé te curou. Isso é uma atitude de quem é amigo. Porque o amigo deixa o outro maior. Ele, além de ser curado, ele ouviu aquela palavra de Jesus que disse assim: você foi capaz de realizar. Sem cobrar crédito nenhum, sem deixar dívida nenhuma, apenas fazendo com que o coração daquele homem vibrasse. Isso tem a ver com você, não tem? Isso tem a ver comigo. Eu ter a consciência e a compreensão de que a deixar e ao mesmo tempo assumir corajosamente o lugar que o Senhor quer me colocar. Meu irmão, minha irmã,

Olha a bênção passando na sua vida. Nós somos esse mendigo que o Senhor quer nos oferecer a visão para que a gente saia desse lugar de coitado, de necessitado. Porque não foi só a vista que esse cego recuperou. É que ele agora vendo, ele já não seria mais mendigo. Ele teria condição de viver uma outra realidade. Que bênção! Que bênção! Hoje a palavra está nos propondo assim: que eu veja, Senhor. Que eu veja, veja o que eu não estou vendo dentro da minha casa, ou dentro do meu coração, como sonhos, como projetos, como oportunidade. Meu irmão, saia desse lugar de coitado. Se todo o sistema, se todo mundo, se toda dificuldade está gritando, fica quieto, cala a boca, você grita mais forte: Jesus, filho de Davi, tem misericórdia de mim, tem compaixão de mim. E a obra de Deus se realiza na sua vida. E a obra de Deus se realiza no seu caminho. Tenha a coragem deste ceguinho. Nada pode lhe parar. Nada pode lhe deter. E é sobre isso que o evangelho de hoje, que Jesus, de uma forma muito amorosa, está dizendo para você: ei, levante-se. Ei, eu estou no seu caminho. Ei, eu estou te mostrando que é possível você sair desse lugar de mendigo. Tenha coragem de deixar o que você precisa deixar para assumir o novo na sua vida. Porque hoje eu te pergunto: o que queres que eu te faça? Porque hoje eu acolho o seu pedido. Porque hoje eu quero curar você. E não deixando nenhuma dívida, eu quero dizer que por sua fé, a sua cura, a sua bênção, a sua graça, o seu milagre aconteceu. Escuta essa canção, faz dela a tua oração.

0: 991461708, WhatsApp da Benção, 991461708, código 83. Dá um grande abraço para as pessoas que estão junto conosco, também pedindo oração, Edna, pedindo oração pelo santuário, que bênçãos sejam derramadas sobre o santuário São Bento de Biporã, no Paraná. Um abraço para o querido padre Pedro Henrique. Mandar um abraço também para Cleiton, um abraço também para Assis, sempre junto aqui conosco, né? Que alegria podermos estar aqui juntos. Quero fazer uma visita a você, viu, Assis? Quero estar aí, convida os irmãos para que a gente possa também visitar a sua casa, conhecer seus amigos, conhecer sua comunidade. É para aí que eu quero estar junto com você, indo lhe abraçar. Mandar um grande abraço para também o padre Joales, em Santa Rita, no Plano de Vida. Um abraço para a Berenice, que está junto aqui conosco. Um abraço. Aliás, nós estamos com as doações para entregar. Vou falar com o padre Joales hoje. Umas doações que nós arrecadamos aqui durante o momento em que houve da chuva, e a gente quer levar algumas doações que recebemos, recolhemos aqui na comunidade, e a gente vai levar essas doações. Também tem uma doação de uma cadeira de rodas. Você está precisando de uma cadeira de rodas? Tem alguém que está precisando de uma cadeira de rodas? Nós recebemos também uma cadeira de rodas como doação, não usada, viu? Nova, uma cadeira de rodas não usada, nova. E se você tiver alguém que esteja precisando de uma cadeira de rodas, manda para nós também, que a gente vai examinar aqui e vai fazer com que essa cadeira de roda possa chegar até a pessoa que você está indicando, ou para você mesmo que está nos ouvindo, né? Porque nós somos chamados a ser esses distribuidores da graça, da bênção. Tantos irmãos que nos oferecem as coisas para que a gente possa fazer um endereçamento, né? Um encaminhamento correto para quem está precisando. Então, você está precisando de uma cadeira de roda? Pode mandar para o WhatsApp da Benção, 83991461708, e a gente vai conversar para saber da real necessidade, e aí a gente vai lhe dar de presente uma cadeira de roda. Combinado? 83991461708. E tá aqui comigo o meu querido irmão, Diácono Rodrigo. A paz de Jesus e o amor de Maria, Diácono.
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2: Bom dia, Padre Fabiano. Bom dia a toda a nossa audiência. Sua bênção, Padre.
0: Deus abençoe.
2: Olha, Padre, hoje vou dizer pro senhor, viu, que eu estou animado, viu, Padre? Hoje, quinta-feira, quintou, né? E acertou você que já vem à sua mente aí, que a quinta-feira é dia de adoração, viu, Padre? Adoração de libertação, de cura e adoração ao Santíssimo Sacramento na nossa comunidade, na paróquia Maria, Mãe da Misericórdia, às 19h30, toda quinta-feira.
0: É isso, Diácono. 19h30 começamos a oração do Santo Terço, né? E depois nós temos a adoração. Convidar você que está nos ouvindo para conhecer a paróquia Maria, Mãe da Misericórdia, que fica no Altiplano, em João Pessoa. Você é convidado especial para estar junto conosco hoje, 19h30, né? 19h30, na paróquia Maria, Mãe da Misericórdia.
2: Olha aí, coisa boa você poder. Você que dá grande João Pessoa, naturalmente, né? Que pode estar lá com mais facilidade. Atender esse convite do Padre Fabiano, conhecer o Padre Fabiano, você que não conhece, nos conhecer, nos procure lá, você vai receber uma bênção presencial do Padre Fabiano, além dessa bênção, da hora da bênção de todos os dias, né, aqui na rádio ou no site, que você que acompanha de outro estado, de outro país, inclusive, também, né, Padre? Mas é isso. Para além disso, Padre, dessa animação por ser o dia de adoração, ontem o Vasco jogou, ganhou de 3-0, viu, Padre?
0: Olha o milagre.
2: É uma bênção mesmo, viu? Quando o meu Vasco ganha por 3-0, assim, dá uma animada, enfim. Mas também, Padre, os dias estão passando rápido, viu? Hoje já é quinta-feira, amanhã sexta, continua com o programa, mas essa semana, para mim, passou voando, também é sinal de que as coisas estão bem, né? Quando as coisas estão difíceis, muita dificuldade, parece que os dias passam mais lento, mais devagar. Mas olha, Padre, que com a licença aqui da expressão, mas que pancada, né, esse evangelho de hoje, né? Olha que lição um mendigo com deficiência visual nos dá, né? Só ao tomar conhecimento que Jesus estava passando na rua, esse mendigo levantou, gritou, clamou, pediu para que Jesus o observasse, e Jesus naturalmente o observou, o olhou e atendeu ao seu pedido. Não, às vezes nós pensamos que outra pessoa tem uma dificuldade maior, que Jesus vai dar prioridade. Não se preocupe não, continue pedindo. Pode crer que nosso Senhor Jesus Cristo vai dar conta de todos os pedidos que lhe chegam, né? Mas padre, olha como esse mendigo, né, dá uma lição, claro, em contextos diferentes, totalmente diferentes, né? Mas não sejamos Tomé, que em algumas vezes nossa fé vacila. E Tomé, repito, né, num contexto diferente, precisou tocar, precisou pegar em Jesus Cristo. Para quê? Para crer que Jesus Cristo tinha ressuscitado. Ele precisou olhar as chagas de Cristo para crer na ressurreição de Jesus Cristo. Enquanto que o ceguinho Bartimeu, aqui apenas ao tomar conhecimento que Jesus passava pela rua onde ele estava, se levantou, não se intimidou, né, padre, com as objeções, levantou, gritou, clamou, pediu para que Jesus, filho de Davi, tenha piedade de mim, e Jesus atendeu o seu pedido. Não é isso, padre?
3: É isso, diácono. Então veja só, viver a fé, né? É crer para ver e não ver para crer, como a gente já escutou tantas vezes isso, né? Então crê e a gente vai ver, né? Muito mais do que a gente ter que ver para crer. Porque é na fé que a gente caminha, na ousadia do Espírito Santo. Meu irmão, minha irmã, o que você tem passado? Talvez você esteja em busca de uma grande resposta na sua vida, e portanto você viva uma situação de cegueira, sem saber que caminho seguir. Clama. Clama como fez o ceguinho Bartimeu. Pede que Jesus possa vir ao seu encontro, que ele tenha compaixão de tudo que você está vivendo, que ele veja o seu interesse em cumprir a vontade dele, porque a ruptura entre o que hoje vivemos para assumir um novo é uma decisão que pede coragem. Coragem. A coragem que Bartimeu teve de deixar tudo para seguir o Senhor. Por isso ele diz: deixemos tudo, Senhor, para te seguir. E é quando Jesus pergunta: que queres que eu te faça? Essa coragem que você precisa ter de escutar o Senhor, de ousar no Senhor. Não ser precipitado, mas escutar o direcionamento do Senhor, que vai perguntar: o que é que está havendo? O que é que está acontecendo? E a partir daí o Senhor constrói no seu coração a resposta que você deseja, que você quer. Agora deixa eu te falar um algo muito importante. Olha, foi a necessidade, foi a cegueira daquele homem que fez com que ele tivesse toda impetuosidade no espírito, toda ousadia, toda coragem de gritar. Você já parou para pensar que a sua dor, que a sua cegueira, que a sua dificuldade, ela é porta de acesso ao Senhor? Porque pela sua necessidade você permite com que o Senhor chegue até você, chegue até mim. Porque quando estamos na soberba, no orgulho, na vaidade, quando não temos necessidade de Deus, parece que fechamos o nosso coração, e aí o Senhor não tem acesso. Portanto, louvado seja a nossa necessidade, por sermos mendigos do Senhor, por sermos aquele que hoje estamos nesse lugar, mas que é um outro lugar que o Senhor quer nos colocar, nos tirar desse lugar de doentes, de feridos, de mendigos, de coitados, para nos dar um novo. Esse é o amor de Deus. Por isso, escuta essa canção. Aliás, uma das canções mais bonitas que pude escrever, me permita colocar isso, das que eu mais gosto, que se chama Escada do Coração. A escada em que permito com que o Senhor venha até nós, desça até nós. A ferida que permite o acesso, né? O espaço em que o Senhor entra, pelas nossas feridas, o Senhor alcança o profundo do nosso coração. Escuta essa canção.

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1: Hoje eu quero, de uma forma muito especial, rezar por uma pessoa muito querida de nossa comunidade, que está vivendo um momento difícil. Ela, mãe, entregou ao Senhor o seu filho Pedro Henrique. Rezar por Dona Edna e dizer que a comunidade está junto com ela nesse momento de dor, nesse momento, às vezes não, tão difícil de ser vivido, e que a gente não encontra respostas para determinadas situações, e que somente na fé poderemos alcançar algum entendimento e, mais do que isso, a paz no coração. Que o Senhor possa abençoar Dona Edna. Rezamos também pela alma de seu filho Pedro Henrique. Rezamos também pela saúde de Adilza, que nos foi pedido aqui, posto na intenção. Coloque teu coração diante de Deus. Senhor, Tu sabes o que cada pessoa que agora reza conosco necessita. Tu sabes, Senhor, o que convém. Tu sabes, Senhor, de toda limitação e de tudo que essa pessoa está precisando. Tu não olhas para nós como multidão, como Bartimeu. Tu olhastes unicamente para Ele. Olha nos olhos agora de quem conosco está, unido nessa oração, de uma forma única. Senhor, olha. Tu perguntastes a Bartimeu: o que queres que eu te faça? Conhecendo toda a necessidade daquele ceguinho, Tu agora vens ao nosso encontro e pergunta a cada um de nós: o que queres que eu te faça? E o nosso coração se abre, Senhor, para que Tu possas receber a nossa prece, o nosso pedido, a nossa necessidade. Vem do Teu coração, Senhor, a resposta, a ação, a atitude, a providência, a bênção, a graça. Que nenhuma força, Senhor, nenhuma palavra, nenhuma dificuldade possa nos calar, mas ao contrário, nos levar a gritar mais fortemente: Jesus, olha por mim. Favorece-nos, Senhor, com o Teu poder. Realiza, Senhor, na nossa vida. Tu bem sabes, Senhor, a hora, a oportunidade, o momento de receber o que agora nós estamos te pedindo. E submetemos tudo ao Teu querer. O Teu sim, o Teu não, a hora. Porque importa que nós confiemos no Teu amor. Mas Tu nos educa hoje, Senhor, a pedir, e insistentemente pedir, e pedir mais alto. Então, Senhor, acolhe o nosso pedido. Que cada ouvinte agora possa sentir a confirmação do Teu amor, a dizer: é com você, é para você que hoje eu quero realizar o que o seu coração pede. que toda cegueira espiritual, Senhor, saia. E que acima de tudo a gente sinta e veja o teu amor a nos amar. Faz a tua obra, Jesus. Para podermos cantar a honra e a glória que a ti pertence. Ser testemunhas desse amor. Reza comigo. Pai nosso que estás nos céus, santificado seja o vosso nome. Venha a nós o vosso reino, seja feita a vossa vontade, assim na terra como no céu. O pão nosso de cada dia nos dai hoje. Perdoai-nos as nossas ofensas, assim como nós perdoamos a quem nos tem ofendido. Não nos deixeis cair em tentação, mas livrai-nos do mal, pois vosso é o reino, o poder e a glória para sempre. Amém. Ave Maria, cheia de graça, o Senhor é convosco. Bendita sois vós entre as mulheres, bendito é o fruto do vosso ventre, Jesus. Santa Maria, Mãe de Deus, rogai por nós, pecadores, agora e na hora de nossa morte. Amém. Não há maior poder do que o poder da Santíssima Trindade. E é nesse poder que nós nos revestimos. Revestimos a nossa família, dizendo em nome do Pai, do Filho e do Espírito Santo. Amém. 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A paz de Jesus e o amor de Maria.
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0: na capital da Paraíba e de todos os paraibanos, são 7:03.
1: Obrigado. Eu confirmo 7:03.
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0: Justiça da Paraíba transforma padre Egídio, Tibério Limeira e Poliana Werton em réus por um suposto esquema de pagamento de propina do programa Prato Cheio no Hospital Padre Zé.
1: Câmara dos Deputados Federais aprova o fim da escala 6x1 e redução da jornada de trabalho. O texto agora segue para a votação do Senado. Se aprovado, em 60 dias, as mudanças já irão começar.
3: Após pressão do setor esportivo, a deputada estadual Cida Ramos anuncia mudanças em lei do laudo médico para corridas.
0: Léo Bezerra oficializa nomeações de Kécia Liliana, Suetone Souto Maior e Ronaldo Cunha Lima Filho na prefeitura da capital.
1: Ministério Público apura suposto esquema de uso político do castramóvel envolvendo Guga Pet e o seu filho secretário da Causa Animal.
3: Em vídeo, Ed Mota, aquele cantor, pede desculpas aos paraibanos e nordestinos após chamar garçom de, abre aspas, Paraíba, em briga no Rio de Janeiro.
0: Tribunal de Contas aponta possível esquema político em contratações do ex-prefeito Nabô Vanderlei e julga contratos ilegais em Patos.
1: Preço da gasolina dispara em João Pessoa e diferença entre postos já chega a quase R$1, aponta o PROCON.
3: Homem é preso suspeito de matar com mais de 10 golpes de faca o ex-companheiro na praia do Bessa.
0: O programa recebe hoje em estúdio Tarcísio Jardim, deputado estadual. 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

0: balô paraibanos, vamos se permitir, José Fernandes, a você de casa, do carro, do comércio, do trabalho. O nosso muito obrigado pela audiência, pela companhia, a você que está no rádio pela 100.5, a você que está no YouTube, arroba o Paraíba Boa Oficial, a você que está no nosso Radiosnet 100.5 AFM Líder, aquele abraço para todos vocês. Bom dia, Jaceline Marques.
1: Bom dia, minha
0: Paraíba. Cláudia Bezerra, tudo bem com o senhor hoje?
2: Bom dia, comandante, tudo ótimo.
0: Todo mundo hoje tomou umas gotinhas de Rivotril, graças a Deus. Eu comprei 5 frascos de receita ontem.
1: Eu mesmo não preciso de Rivotril.
0: Não.
1: Já eu? Não.
0: Se você tomar um litro de Rivotril por dia, ele não resolve. Bom dia, Dayana Lucas.
1: Bom dia, meu povo.
0: Bom dia, Zé Fernandes. Bom dia, Venilson. Bom dia, Zito, Ana, Ingerson e Rayane. Meus amigos, minhas amigas, meu querido Venilson, 7:10, eu preciso que neste programa eu preciso preservar as minhas amizades, mas ao mesmo tempo fazer o mínimo de jornalismo possível. Se isso é real e capaz. E eu quero aqui ressaltar o meu respeito, a minha amizade ao ex-vereador e secretário Bruno Farias, que pisou na bola feio. A fala de Bruno Farias, afirmando ter dificuldade de votar em uma pessoa que enxergue o Senado como um pijama de seda, uma pantufa e uma cadeira de papai, se referindo ao ex-governador João Azevedo. Bruno talvez tenha esquecido de que preconceito continua sendo preconceito em qualquer cenário. A fala direcionada ao ex-governador João Azevedo, ela ultrapassa, meus amigos, eu estou procurando palavras aqui, o campo de debates e mergulha em algo muito mais grave. O desrespeito à idade e a trajetória de uma pessoa pública que saiu do governo tendo mais de 70% de aprovação popular e uma das carreiras mais sólidas administrativas da história recente da Paraíba. Quando Bruno tenta reduzir o Senado a pijama de seda, pantufa e cadeira do papai, Bruno não ataca somente apenas João Azevedo. Ele atinge milhões de brasileiros acima dos 60 anos que continuam trabalhando arduamente, produzindo, liderando empresas, sustentando famílias e ajudando o país a funcionar todos os dias. E eu vou citar um exemplo paraibano. José Carlos da Silva Júnior, fundador do Grupo São Brás, que até sofrer de uma Covid e morrer, era quem comandava com quase 90 anos a maior empresa do estado da Paraíba. E vou mais além. tem outros e outros, milhares de centenas, que com a idade, Bruno, ganha experiência. Que com a idade, Bruno, que ele caminhou, tem mais discernimento. É grave, é violento e ainda mais assustador vindo de alguém que ocupa um cargo público. Eu vou dar um exemplo. O pai de Bruno Farias já ultrapassa os 70 anos e é um dos melhores urologistas desse país, com mais de 75 anos. E a declaração revela um preconceito perigoso. A ideia de que envelhecer significa inutilidade, incapacidade ou fim de linha. E isso não é apenas uma fala infeliz de Bruno, é uma visão atrasada, elitista e discriminatória. João pode ser criticado politicamente como qualquer homem público. Isso faz parte do jogo. Isso faz parte da democracia. O que nós não podemos normalizar, meu amigo, meu irmão, Bruno Farias, é transformar a idade em arma política. Enfim, eu não tenho compromisso com erro. Se eu fosse o vereador Bruno Farias, eu pediria desculpa desse etarismo. Bom dia a todos. 7:16. Só para encerrar, nós temos o áudio aí, porque esse assunto é muito grave. Muito
2: isso
0: grave.
2: Isso se chama etarismo.
0: Isso, muito grave. Muito grave. Como é o nome do o fundador do Frango Bom Todo?
1: Ivanildo Coutinho.
0: Não sabe mais ou menos qual a idade dele?
1: Seu Ivanildo deve ter hoje 87 anos por aí.
0: Quem comanda hoje?
1: Grupo Guaraves é Ivanildo Coutinho.
0: Com mais de 80 anos.
1: E vou dizer, eu digo, não desmerecendo os meninos, Fabinho e Veronildo, que comandam muito bem o Grupo Guaraves, mas sem a batuta de seu Ivanildo, o Grupo Guaraves não seria... Não seria e não será o nome forte, o grupo forte.
0: João dele. Rafael tem quantos anos?
1: Deve ter essa faixa etária também.
0: Comanda as empresas dele.
1: Ainda as
0: pra quem não sabe, ele é um dos maiores empresários de fardamentos do Brasil.
1: Ô Fabiano.
0: Sabia disso?
1: Não discordando do que você disse, que é importante demais quando se trata, se taxa mesmo pela idade. Mas será que Bruno não disse isso pelo fato das pessoas dizerem que João não faz política, que João não sabe ser político,
0: nada, administrador? Não, essa aí seria uma crítica democrática. Né? Todo
3: porque
0: mundo tem
3: Bruno
0: direito.
3: É mesmo pensamento.
0: Mas o que Bruno, não adianta dizer, o que Bruno disse não tem nada a ver com
1: comentário. Porque Bruno é um cara
0: político.
1: Tão do bem.
3: É porque ele falou o seguinte, ele falou que
1: Bruno
3: o Senado...
1: Bruno é um cara tão do bem, foi uma fala tão feliz,
3: ele falou
1: sabe?
3: Que o Senado, ele é um cara
0: não, tão infeliz.
1: Infeliz mesmo.
0: Infeliz.
3: Ele disse que o Senado
1: é um cara tão do bem.
3: Ele disse assim, o Senado é um lugar de pijama de cera, uma pantufa e uma cadeira do papai.
0: Se você pesquisar aí, pesquisa aí quantos... Pesquisa aí quantos senadores estão no Senado hoje com mais de 70 anos.
1: Foi uma fala muito infeliz, sabe? Principalmente vindo com João Azevedo, que não tenho a menor, não faço a menor questão de esconder a minha admiração pelo político, pelo homem público, pelo homem de bem que João Azevedo é.
2: Com certeza.
1: Eu tenho, em mesmo grau de João Azevedo, um político, dois políticos que já se foram. Zenóbio e Zé Maranhão, que são políticos, e eu estou falando de faixa etária, né? Nessa faixa etária política, a gente vê que são políticos extremamente compromissados e comprometidos com o trabalho e com o povo. Mas vamos ouvir o que Bruno disse, né? Para a gente interpretar direitinho.
4: É muito difícil falar por outras pessoas. Eu, particularmente, tenho uma dificuldade enorme em votar numa pessoa que enxerga o Senado como um pijama de seda, uma pantufa e uma cadeira de papai. O Senado não pode ser um prêmio à aposentadoria. O Senado é uma casa política de quem precisa fazer política 24 horas por dia, porque não existe uma instituição mais política do que o Senado. E como a gente vai colocar numa casa política alguém que diz de maneira aberta que tem alergia a fazer política?
5: Deus de amor.
6: Precisa perguntar mais nada, né?
4: Portanto, eu tenho dificuldades imensas. Além de tudo, está em um campo político oposto ao do meu pré-candidato ao governo do Estado, que é o ex-prefeito Cícero Lucena. E como se não bastasse tudo isso, João, de maneira categórica, rejeitou o voto do grupo político liderado por Cícero Lucena. Ele disse que não entendia como alguém estaria em um palanque pedindo voto para um senador de outro. Aí eu dirijo a pergunta a João Azevedo: será que Nabu, o Vanderlei, rejeita o voto de quem está com outro governador? Porque João, de maneira pública, fez isso.
5: Tem uma porta aberta.
1: É isso que eu disse, ó. Eu não tenho procuração para defender Bruno, mas eu entendi. Entendo o comentário de Fabiano, mas eu entendi na minha hermenêutica, quando ele falou assim que ele enxerga João, que João não enxerga o Senado para fazer política. Eu entendi que ele quis dizer o seguinte, que é aquela fala que o pessoal, porque João não quer fazer política, João não gosta de fazer política. Agora, a forma que ele verbalizou o que ele pensou, de fato, pareceu sim etarismo,
0: não,
1: mas...
0: Não, você fala, Jace, não parece. Ele disse verbalmente. Nós não estamos fazendo nenhuma conjectura da fala dele,
1: não. Não, eu entendi.
0: Nós estamos falando de um trecho que ele disse.
1: Pronto, mas eu entendi a mensagem que ele quis passar. Eu entendi. Ele quis dizer que João não gosta de fazer política e que não quer fazer política.
0: Isso aí é democrático, ele tem razão de falar sobre isso.
1: Então,
0: o
1: assim,
0: que nós estamos discutindo aqui é o etarismo.
2: Esse etarismo que tirou, inclusive, João Bado.
0: Não tem nada a ver uma coisa com a outra.
2: Exatamente. Hoje,
1: ele usou mal as palavras.
0: O presidente da República do país tem quantos anos?
2: Vai fazer 80.
0: Pronto, vamos lá.
2: Donald Trump tem 80 anos, a maior potência do mundo.
0: Os grandes caciques do Senado, Renan Calheiros, Jader Barbalho, Paulo Paim, Espiridião Amin, quem mais? Vamos lembrar aqui, Eduardo Braga, todos eles, Messias Jesus, de Jesus, acho que você conheceu, o próprio Omar Aziz, que é um senador combativo.
2: Omar Aziz, lá do Amazonas.
0: Que ganhou projeção naquela CPI
2: da saúde.
0: Todos estão acima dos 70 anos. E preste atenção aqui no Renan Calheiros.
1: Foi uma fala.
0: 70. Jader Barbalho tem 80 anos. Paulo Paim, 75. Espiridião Amin, 77. Eduardo Braga, 74 anos. E eu vou repetir: aqui ninguém vai eleger ninguém porque ele não afaga a classe política, porque ele não bate nas costas, porque ele não sorri. Minha gente, nós estamos falando de um governador da história recente da Paraíba, que foi um dos mais aprovados.
2: Exatamente.
0: E a gente, vamos separar o joio do trigo.
2: Uma coisa...
0: Eu não tenho nada contra João Azevedo, porque ele não é político 100%.
1: Mas é a única...

0: quis dizer. Ele usou mal as palavras. Bruno é um cara de bem.
1: Só pra acrescentar,
0: Bruno é um cara extremamente
1: Marta
0: cordial.
1: Marta Suplicy, que a gente escuta a vida toda, tem 81 anos. Marta Suplicy tem. Otto Alencar, da Bahia, que até um dia desse era ministro de Lula. O próprio Lula tem 80 anos. A gente vê aí pessoas experientes das duas alas. O Senado Federal é chamado Câmara Alta, Dayana, justamente por conta disso. Você, para se tornar senador, é a partir dos 35 anos, ou seja, não é menino que vai para lá. Não é criança que vai para lá. Geralmente são ex-governadores, são grandes empresários.
2: Vou dar um exemplo de prefeito aqui. Zé Aldemir foi prefeito 8 anos de Cajazeiras com mandato exemplar, com 80 anos de idade.
1: Tem 80, né?
2: Se você vir para cá, Ricardo Coutinho já tem mais de quantos anos? Cícero, qual a idade de Cícero?
1: De Cícero, 60 e poucos anos.
2: Pronto,
1: né?
2: Minha gente, vamos entender que eu, a minha natureza, quanto mais velho, mais experiência.
1: Exatamente.
2: Tá? E o Senado, Bruno, diferente do que você disse, não é para fazer política. O Senado é um parlamento, é para parlar, é para acompanhar os problemas do governo, é para criar leis, para rever emendas. E não para fazer política.
0: Mas faz, viu?
2: Não, eu estou falando. A Câmara
1: Alta.
2: Estou falando do
1: da natureza.
2: O que é que a Câmara Alta faz é isso.
1: 35 foge, anos fogem, mais, Fabiano, porque.
0: As câmaras altas fogem e muito do que de fato é para ser feito.
1: Diferente.
0: Que é a defesa
1: o assunto
0: do povo.
1: É tão pertinente para a gente fazer algumas coisas, algumas pontuações, que, por exemplo, os deputados, você pode ser deputado a partir de 21 anos de idade. Que
2: 18,
1: é
2: onde... meu irmão.
1: Não, 18 é vereador.
2: 18?
1: Não,
0: deputado
1: 21,
0: é 21.
1: 21 anos. É. 21, deputado federal, é 21 anos. E aí, a partir de 21 anos, você pode ser deputado federal, prefeito, mas você senador a partir dos 35 anos, porque o Senado é a representação dos estados. É tanto que tanto faz o Acre, que é deste tamanho, ter 3 deputados, como São Paulo, que é o maior estado mais rico, ter 3 também, porque é a representação do estado. Então, ali você discute políticas de estado, você discute políticas estruturais, diferente da Câmara.
2: É o seguinte, que não há proporcionalidade estadual para senador.
1: Exato.
2: No São Paulo, três senadores,
1: Paraíba,
2: é a
1: três.
2: Casa mais democrática do país.
1: Exatamente.
2: Porque para deputado federal existe, né, uma compensação.
1: Uma compensação pelo número de eleitores.
2: Senado, mas vamos terminar esse assunto, vamos tentar falar com o vereador Bruno Farias. Se eu fosse Bruno, eu retirava o que disse. Com todo o respeito que eu tenho a Bruno e ao próprio pai dele. Rapaz, o pai de Bruno deve ter aí 80 anos. Mas não tem urologista mais preparado do que ele na Paraíba.
0: Mas eu acho que foi nesse sentido, Fabiano.
2: Aí,
0: ele só usou mal as palavras.
2: Ele tem que retirar, errou, né? Então ele tem que retirar.
0: Não, ele usou, eu tenho certeza, pelo pouco que se conhece de Bruno na política.
2: Você conhece Bruno há quantos anos?
0: É o que eu estou lhe dizendo. Pelo pouco que se conhece Bruno na política, foi
2: eu conheço e ajudei Bruno na eleição de 2008, que foi a primeira que ele concorreu a vereador em João Pessoa. E eu não posso fazer o análise do que vem da boca de Bruno para dizer, ele poderia estar pensando isso. Não, eu estou falando de uma fala concreta e de um
0: não
2: fato
0: é,
2: concreto.
0: Mas é...
2: Sem fazer juízo de valor.
0: É a hermenêutica
3: que
0: ele
3: escuta.
0: Você
3: acha que no momento ele errou?
0: Não,
3: falou
0: eu
3: pela
0: entendi.
3: Emoção,
0: não,
3: é isso?
0: Eu entendi, na minha hermenêutica, que ele não quis depreciá-lo pela idade.
2: Você falou 50 vezes, irmã. Aprendeu ontem? Não.
0: É a primeira vez que eu falo. Eu aprendi isso na faculdade de Direito, Fabiano. 2018, 5 anos sentadinho na cadeira e com média 8,5 no TCC. Não tirei 10 porque, infelizmente... E o meu tema foi o poder da mídia no tribunal do júri. Será que eu acertei? 7,27.
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0: Bora falar do tema do dia, que é a escala 6x1, o fim dessa escala. Mas o que é que tem no texto que é que propõe o fim do texto? A proposta altera a parte da Constituição Federal que trata sobre os direitos e garantias fundamentais e deixa expresso que a duração do trabalho normal não será superior a 8 horas diárias e 40 horas semanais. O artigo prevê exceções ao permitir compensações de horários e a

0: redução da jornada conforme acordo ou convenção coletiva de trabalho. Conforme a proposta, a redução das 4 horas na jornada de trabalho será concretizada em 2 etapas. As primeiras 2 horas em até 2 meses após a promulgação da PEC. As 4 horas restantes em até 12 meses após a redução das primeiras 2 horas. Fim da escala 6x1 com garantia de ao menos 2 folgas semanais, preferencialmente aos domingos, entrará em vigor 60 dias após uma promulgação de texto. O período aí de transição foi o principal ponto de discussão da PEC nas últimas semanas. Empresários e confederações e empregadores pediam um tempo para se adequar à medida. O governo, a princípio, se colocou contra a transição, mas chegou a um acordo para permitir a implantação gradativa da redução da jornada. Relator fixou que, decorridos 60 dias da promulgação, todas as convenções e acordos coletivos que forem incompatíveis com as normas, com as novas jornadas, perdem a validade. A regra não é universal, não é todo mundo que vai atingir, né, esse patamar da escala 6x1. Ficarão de fora aí das novas regras estabelecidas da PEC os trabalhadores que têm diploma de nível superior e ganham a partir de 2,5 vezes o teto do INSS. Cerca de 21,1 mil atualmente, ou seja, as empresas mais atingidas com essa escala serão as menores, né? Assim, contabilizando. Vamos lá, vamos continuar. Deixa eu só frisar que eu sou a favor da escala, para depois, porque Jocelyn está contra o trabalhador. Para esses profissionais não serão aplicadas as regras de jornada e controle de ponto. A exclusão se deu sobre o argumento de combater a pejotização. Que palavra bonita, né? Pejotização. E da liberdade a profissionais de alta renda. Na avaliação de economistas, o debate do governo federal e do Congresso Nacional precisa ser acompanhado de discussões sobre ganhos de produtividade, que, segundo eles, virão principalmente com o aumento da qualificação dos trabalhadores. É o seguinte, sou a favor da escala, sou aqui, de fato, a favor, porque hoje não trabalho mais 6x1, mas como jornalista, essa escala, meu filho, essa escala é de matar. Quem acompanha o trabalho dos jornalistas sabe disso, principalmente de televisão. A gente tem uma folga a cada 15 dias. É de domingo a domingo. Pandemia, só Jesus na causa. Eu não sabia o que era ficar em casa. E por isso fui contra de que as pessoas ficassem em casa. Porque se a gente tivesse ganhado imunidade de rebanho, a gente teria aí, graças a Deus, diminuído o número de mortes. Obviamente, não estou aqui diminuindo o esforço das autoridades sanitárias sobre a pandemia. Pelo contrário, foi algo marcante, foi algo que ficará para sempre na memória do país. Mas deixa para lá este fato, porque iremos falar dele em momento oportuno. O que eu observo nesse tema da escala 6x1, Cláudio Bezerra, é o debate político que se tornou ontem. Gente, vê aí, Venilson, vou mandar para você o vídeo do anúncio de Hugo Mota sobre a escala. Ele falava num tom bonito, comemorativo, sabe? Agora, não entendo como é que um tema tão importante se arrastou por tanto tempo e se transformou numa bandeira política. A esquerda trouxe o debate à mesa pela deputada Érica Hilton, né? Aí seria 4x3, né? Assim?
1: Inicialmente.
0: 4x3. 4x3. Inicialmente 4x3. Aí a direita foi contra. Parte da direita foi contra. E começou o debate, é porque a direita não quer, a direita é a favor do trabalho, é a favor do empresário e contra o trabalhador. Aí o jogo virou ontem, antes da votação. A direita resolveu votar na escala 4x3. Foi assim ou não? Rapidinho a esquerda disse, não, peraí, aqui tá errado e não é assim. Ou seja, nada é pelo povo, nada é pelo trabalhador. Tá pronto o vídeo? Bota o Hugo Mota falando aí. Como eu achei bonito.
2: Está encerrada a votação. Sim, 470. Constituição número 221 de 2019. Ficam prejudicados a proposição inicial, a pensada e o substitutivo da comissão especial. Ficam prejudicados os destaques números 3 e 5. A matéria vai ao segundo turno.
0: Ganharam-se no primeiro e no segundo turno. Segue para a casinha de Davi Alcolumbre, que é o Senado, e certamente essa medida será aprovada. Que bom que será aprovada, porque nós, trabalhadores, precisamos sim de uma escala melhor para trabalho. Porque do jeito que é hoje, infelizmente, é a realidade. As famílias não têm os seus pais ou as suas mães, porque é difícil, o ritmo de escala é muito grande, muito pesado. Mas aí o que é que eu digo? Essa medida maravilhosa para o trabalhador, mas qual o tipo de suporte que vão se dar aos pequenos empresários? Porque os ricos não vão ser atingidos com essa escala não, minha gente. Quem ganha muito dinheiro não vai chegar a ser tão atingido por essa escala, não. Nós precisamos pensar também nos microempresários. E aqui, repito, não estou contra, estou mais do que a favor. Já era para ter tido uma medida como essa bem antes. Parabéns. Parabéns à deputada Érica Hilton, que trouxe esse tema e que, graças a Deus, foi aprovada. Mas é aprovada com tom de eleição, como voto, como medida populista para ser batente eleitoral, e não deveria. O meu debate hoje, a minha fala hoje é: por que usar de palco eleitoral um tema que de fato seria tão importante e deveria ser tratado, Dayana, como um marco na vida do trabalhador, do homem de bem, sabe? Das famílias que vão ter seus respectivos trabalhadores mais tempo em casa. Mas, infelizmente, é tida como uma medida eleitoreira e, lamentavelmente, um dia que poderia ficar registrado e vai ficar registrado na memória de quem trabalha, também será registrado aí como medida eleitoreira para parte do país. E digo a você, trabalhador, ai de mim e de você, se não fosse ano político. Sabe quantas vezes essa escala seria aprovada? Nem uma.
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3: Glauber Bezerra. O fim da escala 6x1, como o Jacerine bem falou, marca um momento histórico no Brasil para todos os trabalhadores. Arrisco dizer que depois das conquistas feitas durante o período Vargas, onde se foi instituído o salário mínimo, as férias, fundo de garantia, a redução da escala 6x1 para 5x2 é o maior marco dos últimos anos para os trabalhadores desse Brasil. Há mais de um ano e meio que essa pauta vem sendo discutida entre governo e oposição. Preste atenção no nome dos 22 deputados que votaram contra essa medida ontem no Congresso, depois de aprovado por 472 votos contra 22. Adriana Ventura, Novo de São Paulo, Bibo Nunes, PL do Rio Grande do Sul, Carlos Ciodini, MDB de Santa Catarina, Caroline Detone, PL Santa Catarina, Daniel Freitas, PL Santa Catarina, Daniela Reiner, PL Santa Catarina, Fábio Schiocchetti, União Brasil Santa Catarina, Fausto Pinato, União São Paulo, Gilson Marques, Novo, Santa Catarina, Júlia Zanatta, PL Santa Catarina, Kim Kataguiri, Missão São Paulo, Lucas Redeck, PSD Rio Grande do Sul, Marcel Van Hatten, Novo, Rio Grande do Sul, Maurício Marcon, PL Rio Grande do Sul, Nicolete, PL Roraima, Paulo Marinho Júnior, PL do Maranhão, Pezente, MDB Santa Catarina, Ricardo Guide, PL Santa Catarina, Ricardo Salles, Novo São Paulo, Rosângela Muro, PL São Paulo, Sérgio Turra, PP Rio Grande do Sul e Zé Trovão, PL de Santa Catarina. Assim se destaca aí bastante a maioria dos parlamentares de Santa Catarina votaram contra o PL 6x1. Quando Érica Hilton apresentou lá atrás a PEC do 4x3, ela foi execrada, dizendo que não se tinha a menor possibilidade de se fazer uma redução drástica dessa, e eu concordo, não se sai de 6x1 para 4x3 de forma abrupta. Mas o 5x2 foi a convergência. De última hora, a extrema-direita, não vou dizer que foi a direita, a extrema-direita desse país, tentou fazer uma manobra querendo voltar para a PEC 4x3 e foi rejeitado. Porque nesse momento não se pensou nem no trabalhador e nem no empresariado. Se pensou apenas na parte política, numa vingança política que não se concretizou. O maior derrotado dessa PEC, da aprovação dessa PEC, se chama Partido Liberal, PL. Porque tentou de todas as formas tumultuar uma votação de um direito sagrado do trabalhador estar junto com a sua família. Do outro lado, o governo está faturando eleitoralmente, porque mandou nesse impasse um projeto de lei para o Congresso para aprovar uma escala 5x2. Ontem, Hugo Mota teve um braço forte em colocar na pauta, e se não fosse a sua articulação, também não teria sido aprovado. Que bom que todas as vezes que políticos brigassem da situação e oposição, o beneficiado fosse sempre o trabalhador, como foi dessa vez. Foi um dia histórico, uma votação histórica. Tenho certeza que no Senado esse número deve se repetir pela aprovação e que o trabalhador vai deixar de ser um semi-escravo remunerado para ter pelo menos 2 dias de folga junto à sua família, para seu lazer, para o seu descanso ou para o seu ócio. Porque em países civilizados se trata assim. Quanto à politização, é ano de eleição. Ano de eleição. E preste atenção em quem lutou sempre contra o trabalhador e quem está ao lado dele, independente do partido. Pois no Brasil, o trabalhador só ganha alguma coisa quando interessa aos políticos. Bom dia.
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0: 7:41, 7:41, a gente vai correr pro intervalo, dá nem tempo de botar um áudiozinho, 2 ouvintes, negócio dá não, né, Zé? A gente volta já.
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0: na capital da Paraíba, 7 horas e 51 minutos, meu amigo Venilson, 7h51. Eu sempre gosto de dizer aqui que não tenho compromisso com erro, tá? Ontem eu fiz um comentário de que o ex-prefeito de Cajazeiras, José Aldemir, teria feito empréstimos à classe empresarial de Cajazeiras para a eleição de Corrinha, e Corrinha não teria pago os empréstimos. E óbvio que fui apurar diante desse comentário, e eu conversei com os 10 maiores empresários de Cajazeiras que me relataram o seguinte: Fabiano, seu comentário está errado. Zé Aldemir nunca pediu um centavo sequer para a campanha de Corrinha. E eu disse: e qual foi a ajuda que ele pediu ao comércio? Eu disse: não, ele reuniu os 15 maiores empresários de Cajazeiras para poderem apoiar a hoje atual prefeita Corrinha, mas sem nenhum pedido de empréstimo ou de investimento ou de apoio, tá? Repito, não tenho compromisso com erro. E me ligou ontem vários e vários empresários de Cajazeiras. Ou seja, isso não existiu. Zé Aldemir investiu nos empresários para pedir os apoios para a Corrinha, e isso ele fez, a minha fonte informou ontem. E as pessoas estão pegando esse comentário que eu fiz ontem errado e dando um gás lá em Cajazeiras. Até porque a prefeita Corrinha tem uma entrevista marcada hoje só para tratar desse assunto que ontem eu dei de forma errada. Prefeita Corrinha, se atente ao seu governo e se atente à traição vergonhosa que a senhora fez com o ex-prefeito José Aldemir. E nós aqui, eu pelo menos, vocês sabem que tive uma ruptura com José Aldemir na pré-campanha 2024. Não tenho relação nenhuma com José Aldemir, nem tenho obrigação de defendê-lo. Mas a senhora está procurando respostas onde não tem, por conta dessa descarada traição. 7h57.
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2: Só corrigindo a hora, 7h54. Fabiano tá um pouquinho apressado hoje. Ó, 3031-5001, 3031-6890, já trazendo informação que tem operação da Polícia Federal nas ruas da capital. Neste momento, a Polícia Federal realiza uma operação. Eita! Deixa eu trazer os dados aqui.
3: É contra abuso sexual.
2: Contra abuso sexual infantil.
3: Infanto juvenil, isso.
2: É.
4: Rocha.
2: Infanto juvenil.
3: Isso.
2: É... cadê o grupo da polícia, meu Deus? Jesus! Chega aqui, meu Deus!
3: Deixa eu trazer aqui as informações. Foi, né, nos municípios de Bahia da Traição e Manaíra. Em Bahia da Traição foi a Operação Guardião Digital. Cumpriu o mandado de busca e apreensão pela Justiça Estadual, além de apreensão de materiais eletrônicos. Então, também a Justiça autorizou a quebra do sigilo telemático do investigado. Essa foi uma das operações. Teve outra também, Jacelino, que foi no município de Manaíra. Os agentes federais cumpriram durante a Operação Cloud Clock. E a investigação teve início após informações encaminhadas pelo National Center, justamente a organização lá norte-americana que recebeu denúncias de plataformas digitais sobre possíveis crimes envolvendo exploração infanto-juvenil. Ou seja, mais uma operação, duas operações aqui na Paraíba contra o abuso sexual infantil.
2: 7h55, bota de moto aí! Bota Ed Mota aí!
3: Engraçadinho!
2: Pino! só serve pra ser batido.
3: Engraçadinho. É, é minha gente. E tu vai dar ibope pra Edmota?
2: Vou.
3: Tu vai, esse engraçadinho.
2: Pino só presta. Eu gosto de quem... eu gosto de quem é atrevido e depois bate pino. É. Eu acho bonito. Bota. Tem aquela fala que ele disse com o garçom primeiro?
3: Chamando ele de Paraíba.
2: Chamando ele,
3: né?
2: De Paraíba.
3: Bonitinho.
2: É porque ele é muito bonitinho. Ele é maravilhoso.
3: Amostra, fazer igual minha menina. Amostradinho.
2: Bota aí a fala dele. Tá baixando, filho? Esse menino é bom. Esse menino, ele acha tudo. Eu nunca vi um negócio desse.
3: Chamando de Paraíba.
2: Ele acha o quê? Ele já veio na... Ele veio na Paraíba.
3: Respeito os paraibanos.
2: Já ganhou dinheiro dos paraibanos. Esquadrão. E ainda por cima se acha no direito de levantar a voz pra achar que chamar alguém de Paraíba... Deixa eu lhe dizer, ô indecente. Se você acha que pejorativo é o termo de quem é chamado de Paraíba, você está enganado. Porque a pessoa que me chamar de Paraíba, ela está me fazendo ter muito orgulho. Porque sou paraibana da gema, tenho orgulho do meu povo, da minha gente e do meu oxente. E não troco o meu oxente por nada deste mundo. Não troco e não trocarei jamais. Tá no ponto, meu filho? Bote minha bênção de Jesus na terra.

desculpas, meu pedido de perdão ao povo do Nordeste brasileiro, principalmente da Paraíba, vem através da música, da arte, do brilhante Genival Cassiano, paraibano, compositor, cantor, que influencia minha obra desde o começo, desde o meu primeiro disco, em 1988, no show eu cantava essa música aqui, o Coleção. Então, toda a minha admiração pela Paraíba e pelo Nordeste, e por toda a criatividade dessa região. Viva o Nordeste brasileiro, viva a Paraíba!

0: Tira, pelo amor de Deus.
1: Não, mulher.
0: Tira.
1: Não dá ibope,
0: tira,
1: não.
0: Tira, pelo amor de Deus. Cabra sem futuro.
1: Não,
0: sabe?
1: Dá ibope, não. Ele quer aparecer.
0: Já diria, já diz minha mãe, palavra dita e pancada dada não se retira mais, não. Tem um ouvinte que quer participar a respeito desse tema? Zé, abre o microfone do Fabiano, tá fechado.
1: Oi, oi. Abriu?
2: É. Eu acho que assumir o erro e pedir desculpas, eu acho que é um ato bacana.
0: Nobre, depois mas não se retira o que diz.
1: Mas depois da pressão,
0: o preconceito
1: que
0: tá dentro.
1: Depois da pressão,
0: o preconceito continua dentro dele. Ele tá fazendo aí a história do bom moço. Oh,
3: pela repercussão negativa
2: daqui
3: que
2: teve.
3: Daqui
2: a pouco, Zé, a gente coloca o vídeo. Deixa eu fazer aqui um registro de orgulho desta equipe aqui. E aí, de todos nós. E às vezes nós esquecemos de agradecer e fazer o nosso próprio marketing. Segundo o aplicativo Radiosnet, Zé Fernandes sabe disso, que é o maior aferidor de audiência via internet do Brasil, se você procurar aí Paraíba, região, Grande João Pessoa, nós somos líderes isolados na Grande João Pessoa. Mas eu não invento nem minto. Não está João Pessoa nesses números, não é isso? É a Grande João Pessoa, Santa Rita, Bahia, o próprio Sapé, ou seja...
3: Conde, Cabedelo, Lucena...
2: Não, eu acho que para cá.
3: Ah, tá.
2: Para cá, tá? A Grande João Pessoa, segundo o Radiosnet, nós somos líderes isolados. Eu queria trazer outros números que muito me orgulhou nesses dias, Jaceline, que são as visualizações no Fonte 83, tá? E isso também me deixa muito, muito, muito feliz. Nós tivemos nos últimos 30 dias, e aí é o painel profissional do Instagram, 8 milhões, preste atenção, 8 milhões e 100 mil visualizações. Eu estou falando de 8 milhões e 100 mil visualizações no Instagram do Fonte 83. Mais de 145 mil interações, tá? Aqui eu estou falando do Fonte 83. Eu vou aqui agora para o O Paraíba Boa. Nós tivemos no O Paraíba Boa, Daiane, 5 milhões de visualizações nos últimos 30 dias. Se você soma aí o resultado do Fonte 83 com o O Paraíba Boa, nós vamos atingir aí mais de 10 milhões de visualizações, tá? E aí eu quero fazer um agradecimento pessoal à Daiana Lucas, que revolucionou esse programa para ser um programa de multiplataforma, sobretudo nas redes sociais, e a Venilson Oliveira... Venilson Azevedo, que de forma instantânea, imediata, faz esses recortes. Então, a vocês dois, sobretudo.
1: Tem mais gente,
2: e aos companheiros também. Que
0: eu
2: aqui...
0: sabia que a equipe, que ele vinha para a equipe para somar. Eu conheço o trabalho desse cara aqui, ó.
2: Foi ela
0: esse
2: que indicou.
0: Esse cara aqui é
2: foi
0: sensacional.
2: Foi ela que indicou, inclusive. Foi Jaceline. E aí também agradecer a Jaceline, que sempre aceita os nossos collabs. A Cláudia.
1: É o tempero desse programa.
2: Isso. E tem também outras pessoas na equipe
1: que são
2: responsáveis. Olha, eu nunca tive tão satisfeito, porque...
1: Fardiana.
2: Ana
1: é meu prodígio. Porque Ana
2: Ana
1: é o seguinte,
2: faz também.
1: É porque é o seguinte, Ana, cadê ela? Ana é a que aguenta a minha pressão. Eu tenho que
2: graças
1: falar o nome de
2: Deus.
1: Ana. Porque Ana, quando começou nas redes sociais, Ana, bora sim, aperta sim. E todos os dias eu tô lá com ela apertando, mas é pra justamente ter esse resultado. Então eu não posso deixar de citar o nome de Ana. Não posso deixar de citar o nome de André, que também faz as redes sociais junto conosco do Fonte 83. Não posso deixar de falar de aqui, do nosso Lucas, do Ítalo, do Ingresson, que consegue, de uma forma, eu digo a ele, fiz de flash, em tempo real, atualizar o portal em convergência aqui com a rádio. Então, assim, tem toda uma equipe, o Zito que ajuda no operacional. Rapaz,
2: até o meu, Zé, até o meu, então, disparou. Eu tinha, viu, Jaceline, 300, 400 mil visualizações. Eu tô com um painel aberto aqui, em 30 dias, Daiane, foram 4 milhões de visualizações. 3,6 milhões.
1: É a força de uma equipe, Fabiana.
2: Ainda
3: Eu tenho pouquíssimos seguidores. Eu tenho 2.400 seguidores. Sim. Eu coloco, faço os collabs aqui, a gente coloca o meu material tudo. Eu, Fabiano, com 2.400, sabe qual é a minha visualização? 973 mil. Eu estou batendo 1 milhão de visualizações.
1: E Jaceline, que puxa todo mundo.
2: Jaceline tem o quê? Uns 20 milhões?
0: Tem 40 milhões. 40 milhões de visualizações.
3: Eu com 2.500 estou tendo 1 milhão de visualizações.
2: Porque no collab, deixa eu explicar, no collab, se a pessoa vê pelo de Jaceline, pelo meu, pelo do Fonte, fica também nas suas visualizações,
1: isso,
2: não é isso?
1: Isso.
2: Então, é um conjunto da obra.
1: É a unidade, então, é a unidade.
2: Primeiro, agradecer a Deus e a essa equipe maravilhosa. Aí, nós estamos se aperfeiçoando. Por exemplo, tem muita gente que escuta o Paraíba Boa pelo YouTube, e nós sabemos que o YouTube tem aquelas propagandas chatas, não é isso?
3: Isso,
2: para quem não é assinante prêmio. Nós estamos ainda formatando o portal do www.oparaibaboa.com.br, que assim que você acessa, Jaceline, tá a transmissão ao vivo de um stream próprio, ou seja, não tem comercial. Um stream próprio.
1: E eu posso dar um spoiler? Eu posso um spoilerzinho. É, meu coração está palpitando. Porque nos próximos dias, algo que está no embriãozinho ali...
2: Tem mais de 6 meses que nós trabalhamos
1: no projeto. Vai nascer.
2: Antigamente eu tinha a impossibilidade de querer fazer as coisas muito rápido. Mas quando você faz planejado, com calma, né? Uhum. Tá aí, ó. Daqui a pouco o Paraíba Boa vai ser atualizado, que ainda tá com a foto dos antigos apresentadores. Nós vamos ter aí a foto dos novos apresentadores com o resumo da história de cada um. Então, se você quer assistir sem propaganda, né? Direto.
1: No stream
2: próprio, vai no www.oparaibaboa.com.br. Outro dado, Jaceline, sobre esse programa, nós já fechamos, e aí é exclusivo, tá? É, vem aí, como Jorge já falamos, que o Fonte virou canal, nós já fechamos com várias plataformas de TVs, aquelas TVs que hoje têm os seus próprios canais. Por exemplo, a Roku TV, que é aquela TVzinha...
0: Como é o nome?
2: Roku, é conhecida.
0: Sim, aquela... Ah, sei qual é.
2: Isso.
0: Sei,
2: isso.
1: Que é o sistema dela.
0: O sistemazinho.
2: Isso. Nós estaremos na LG, na TV LG também.
1: Olha que chique.
2: Nos canais da LG, Content Stories. Google TV, por exemplo, minha TV hoje em casa é Google TV, é uma Philips. Aquela que você viu ontem. É Android TV. O que tiver de TV Android, nós estaremos também. Fire TV é aquela que você pega ali, aquele tipo um pendrive, coloca na TV e ela se torna uma Smart TV, tá? É, Samsung, no canal da Samsung, e também na Alexa. Você vai dizer, Alexa, ouvi o Paraíba Boa de ontem. Ela vai estar caminhando, tá? E também teremos aplicativos tanto no iOS, que é para os iPhones, tablets, iPad, e também para o Android. Isso já está encaminhando. Primeiro, até inaugurar a TV, primeiro o programa O Paraíba Boa, nós vamos dar uma melhorada na rádio, que também está no ar, no site. Então, um spoiler do que vem por aí, plataformas, em todas as plataformas, tá bom?
0: 8:08, tem ouvinte e tem áudio.
4: Bom dia a todos do O Paraíba Boa. Eu ousaria responder a Ed Mota com o que nós temos de melhor. Não respondendo agressões ao povo paraibano com raiva, respondo com aquilo que o Nordeste sempre produziu de melhor, já sei, cultura, inteligência, resistência e dignidade. Belchior, na sua obra em fotografia 3x4, escreveu: a noite fria me ensinou a amar mais o meu dia, e pela dor eu descobri o poder da alegria e a certeza de que tenho coisas novas para dizer. Talvez seja exatamente isso. Enquanto alguns escolhem o desprezo, nós, nordestinos paraibanos, seguimos escolhendo a grandeza. E sem falar de Petrúcio Amorim, em sua genial simplicidade nordestina, eternizou em Tareque Mariola: quem é você para derrubar meu manguzá, Edmota? O Nordeste não se apequena diante da arrogância de ninguém. Terra de artistas, poetas, trabalhadores e de um povo que aprendeu a transformar seca em arte. Dificuldade em força e preconceito em motivo para seguir ainda mais firme. Quem conhece a Paraíba de verdade sabe. Aqui é inteligência, acolhimento, talento e história de sobra. E isso não se apaga com a frase infeliz: suas desculpas? Não precisa. Nós somos superiores. Um abraço. Saúde e paz. César do Bessa.

0: A Paraíba mora dentro do meu coração. Não é missa de corpo presente, nem coisa nenhuma, não. É uma coisa que eu aprendi vivendo. Tem aquela história de se descobrireis a verdade vos libertará. Então foi justamente o que aconteceu comigo. Eu descobri a verdade sobre a Paraíba na questão cultural. E sou apaixonado pela Paraíba.
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2: 8h10, vamos pro intervalo. Abraçando Jalminha Serrano, Cairo Soares, que tá ouvindo a gente, e dizer que xenofobia e racismo não merecem e não recebem desculpas. Tome vergonha na cara, Edmota. Aumente e vamos pro intervalo?
1: E a gente pôde ao som de.

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4: Oito horas e 16 minutos, 8:16.
5: Pois é, 8:16. O Jace, meus amigos, nos últimos 3 anos, vocês têm percebido que ninguém fala, que a Fundac da Socioeducação saiu das páginas policiais? Você vê falar de rebelião?
4: Não vejo falar de rebelião. Eu digo porque as mães me procuram, viu?
5: Uhum.
4: Nem mãe dizendo que filho tá passando fome, comendo tapuru e apanhando na cara como apanhava lá dentro.
5: Apanhava. Você acredita que agora, nessa nova conjuntura, tem um movimento agora? Tem um sindicato dos... que se diz sindicato dos agentes comunitários, porque ele não tem carta sindical. Então é uma
4: agentes
5: associação.
4: Agentes comunitários?
5: Agentes comunitários, não, perdão. Agentes socioeducativos.
4: Sim.
5: Né? Que foi recebido pela nova secretária de Direito de Desenvolvimento Humano, a Neide, e tentando criar factoides sobre isso. Aí você bem lembrou, ninguém está comendo mais tapuru lá dentro, não. O interno agora não apanha mais na cara de jeito nenhum e querem fazer, Jace, sabe o quê?
4: Sim.
5: Uma ingerência política no que está dando certo. Porque quando era feio, sucateado, e na página policial, ninguém queria saber da Fundac. Não é estranho?
4: Pois é, eu espero muito que esse áudio chegue à secretária de Desenvolvimento Humano, Neide Nunes, que é competente, é perspicaz e sabe o que faz. A Fundac hoje é outra. Hoje, a visão de instituição mudou. A gente não vê colchão queimado, a gente não vê moído, problema, sabe? De fato, as coisas estão acontecendo. Inclusive, eu trouxe aqui... O Flávio teve aqui um dia desse para trazer aquele programa que os meninos já saem de lá, inclusive, pronto para barbear e cortar cabelo. Não sai de lá, melhor se não quiser.
5: Padaria e escola.
4: Então, assim, olha, contra fatos não há argumentos. Eu espero de verdade que a secretária ouça com maturidade o que eu estou dizendo aqui. Flávio, não tenho nada a ver com ele, não conheço. Conheço, assim, de entrevista, mas é impossível não dizer que o trabalho daquele cara não é excepcional à frente daquela instituição. É porque, olha, eu vou dizer um negócio assim. Tem gente que parece que nasceu pra querer tirar a bênção dos outros. Ô, Jesus, abençoa, Jesus.
5: É isso aí, 8:19. Vamos botar aquela vinhetinha pro nosso entrevistado que já tá aqui, né, Jesus?
4: Não, antes, deixa eu trazer uma informação.
5: Sim.
4: Vocês lembram daquele bebê? Aquele bebê, Venilson, aquele bebê que foi da mocinha, que jogou, da adolescente de 17 anos, que jogou o bebê, né, num beco entre dois muros. Aqui, eu não quero, de fato, amenizar o que ela fez, jamais. Não sei o que ela passou, não sei o que ela tem vivido, mas eu sei que uma criança, não, nada... justifica se jogar uma criança recém-nascida de 7 meses. Jogar ao ponto de um corte na testa e a criança sangrar e ainda por cima morrer de hipotermia, né? Morrer de frio mesmo.
5: Frio, é, exatamente.
4: Vulgarmente falando. Mas aqui eu quero lembrar que quando o assunto é pobre, a régua da lei, ela de fato parece ser mais pesada. E quando o assunto é rico, ela se torna mais branda. Tô trazendo esse caso à tona porque acabei de receber a informação de que o corpo da criança foi liberado, né? Agora há pouco. Aí eu lembrei daquele bebezinho que é filho do casal de médicos, que aqui na Paraíba, um casal de estudantes de medicina, perdão, né? É. Que jogaram na lata do lixo um bebê conscientemente. E que estão aí agora, neste momento, devem estar numa mesa de café palitando os dentes. Continua estudando medicina numa universidade de Pernambuco. Estão soltos. Essa jovem de 17 anos, cuja aqui não quero minimizar o que ela fez, cuja aqui não quero passar a mão na cabeça dela, mas quero dar a ela o mesmo direito, ou pelo menos provocar a esta adolescente o mesmo direito que o casal de estudante de medicina tiveram.
5: E teve gente que, quando nós falamos nesse assunto aqui, disse assim: vocês estão defendendo o crime, não se trata de defender crime, não. Se trata de isonomia de tratamento.
4: A menina está custodiada. A menina ainda está custodiada, certo? A mãe que jogou o bebê está custodiada. Beleza, é a lei. Entendo, parabéns para a lei. Mas por que o casal de médicos, de estudantes de medicina, também não está preso? Porque a justiça não obriga eles a pegar o bebê que até hoje está na gaveta do Numol de João Pessoa?
5: Há quase 2 anos.
4: Por que há mais de 2 anos?
6: Isso aqui, ó.
4: Porque a régua que mede pobre não é a régua que mede rico. E aqui, quero finalizar esse comentário dizendo que não estou aqui defendendo o mal feito, como diz minha mãe. Eu estou aqui dizendo que todo cidadão é igual perante a lei. Assim garante a Carta Magna do país, chamada Constituição. Então, se a lei que vale para pobre valesse para rico, eu estaria satisfeita. E eu peço aqui à justiça que olhe sim os dois casos. E que também obrigue, sabe? Que obriga essas pessoas que jogaram o bebê na lata do lixo e que deixaram eles aqui a dar pelo menos dignidade a esse feto que continua lá, Clauber, dentro de uma gaveta fria, gelada e solitária. Esse da filha da menina pobre, a avó vai buscar hoje para enterrar, para dar dignidade, para dar pelo menos uma última homenagem. E o bebezinho lá?
5: Tá na
4: que
5: gaveta.
4: É filho de rico.
5: Tá na gaveta.
4: Tá na gaveta e eles não vêm buscar, não. Só se a lei obrigar. Esse país não é pra amadores.
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7: Agora são 8h23, deputado Tarcísio Jardim, é do PL, né, Tarcísio?
8: PP.
7: Seja bem-vindo, prazer recebê-lo aqui no O Paraíba Boa.
8: Obrigado, Fabiano, obrigado, Jás, obrigado, Dai, todo mundo aqui faz parte do programa. Fazia tempo que tava engalhado, né, pra eu vir.
6: Não foi?
8: Mas agora deu certo. Agora
6: o tiro saiu. Boa. Eu posso começar?
4: Engalhado não.
6: Não, tava...
8: Tá.

0: por benefícios pessoais. Jamais eu fiz isso. A gente trabalha num grupo. Se um grupo se fortalece, todos os parlamentares daquele grupo também se fortalecem. Eu penso dessa maneira. Não tenho um pensamento individualista. Até por isso que eu estou no PP. A gente tem esse tipo de comportamento lá. Nem tanto você vê. Eu assumi a Assembleia 2024. Assumi a Assembleia agora de novo. O terceiro suplente, Aron, ex-prefeito de Itatuba, assumiu a Assembleia. Então a gente tem essa movimentação de grupo que é difícil ver. Isso é difícil você ver essas movimentações nos partidos. E eu estou esperando essa agenda com o deputado Aguinaldo. Eu acho que provavelmente ela deve sair amanhã pela manhã. O deputado está em Brasília, chega hoje à noite. Final de semana passada a gente não conseguiu se encontrar. Eu adoeci, aí depois ele adoeceu também. Mas eu acho que amanhã a gente consegue ter essa reunião para alinhar. A gente precisa alinhar. Eu preciso ter
1: o que vai ser colocado na mesa amanhã, que é nessa reunião tão decisiva?
0: Os pleitos, principalmente os pleitos da segurança pública.
1: Não, e o que está faltando? Quais são esses pleitos?
0: Pra gente não, a gente entender. Tem alguns pleitos que podem ser executados agora. A gente tem que ter ciência e ser coerente, que tem coisa que já passou, não dá mais, por conta da vedação eleitoral. Mas a gente tem a promoção dos praças, daquela turma dos 7 anos, que são a pessoal da Polícia Militar da turma de 99, 2002, 2003, que já estão habilitados para sair promovidos a terceiro sargento, salvo engano. Tem também as outras turmas que já estão para ser promovidas, mas algumas têm que atingir o tempo, que, salvo engano, algumas são em julho, e outros ainda têm que fazer o CHS, que é o curso de habilitação de sargentos. Então vamos fazer um cronograma. Faz um cronograma para essas pessoas irem se promovendo até o final do ano. A gente tem a pauta dos concursados da Polícia Militar, temos concursados da Polícia Civil. Então esse da Polícia Militar, o governador Lucas se comprometeu que daria uma resposta. Então a gente tentar fazer essa convocação, são mais ou menos aí algo em torno dos 400 excedentes que precisam adentrar, e a Polícia Militar precisa desse contingente, e a Polícia Civil. A Polícia Civil está passando por um quadro, por uma situação muito ruim. A gente continua sendo o pior salário da Paraíba e o pior salário, e a Paraíba é o pior salário do Brasil, ou seja, nós somos o pior do pior. E a gente precisa ter uma sinalização do governo a respeito disso. Mais uma vez, eu entendo as vedações eleitorais, mas a gente precisa de gesto.
2: E tenho um dado que você fala em pior aí, mas eu tenho um dado que é muito importante. Somos a terceira melhor polícia do Brasil, né?
0: Terceira assim? Polícia mais bem avaliada do país. Em elucidação de crimes, em pesquisas sociais, avaliação da população. Então, a Polícia Civil hoje, a gente passa um quadro de perseguição horrível.
2: Por parte de quem?
0: Por parte da gestão. Oxente. Por parte da Delegacia Geral. Eu já falei isso na tribuna da Assembleia e falo aqui de novo. Servidores sendo transferidos de delegacias especializadas para delegacias distritais, perdendo seu plantão extra por pura vontade da gestão. Servidores de inteligência que há mais de 10 anos, extremamente operacionais, excelentes analistas de inteligência, retirados da inteligência, tudo por conta do movimento do Extra Zero, que eles entregaram o extra para tentar trazer atenção. Nós estamos aqui, nós estamos no fundo do poço, alguém olhe por nós. Entregou o plantão extra, nós fizemos um gesto para o governador Lucas, eu junto com a Aspol, conversamos com a categoria e decidimos retornar os extras, mas até agora vai fazer 3 meses e tem pessoas que ainda não conseguiram voltar para o plantão. Delegacias do interior estão com um policial de plantão, porque eles mudaram, tiraram o serviço ordinário do dia a dia, do expediente, e colocaram os polos de plantão. Tem policial, tem cidade hoje que ainda está com delegacia fechada, porque já existe o pedido de retorno dos policiais e a gestão não permite que eles voltem.
3: Ô, deputado, quando você afasta um cara que tem 10 anos, 15 anos do setor de inteligência e transfere para o outro lado, esse índice que Jacelino trouxe, de nós sermos a terceira melhor polícia do Brasil, né? Não vai impactar na elucidação dos casos de homicídio, de furto, de roubo, porque se você remaneja um cara especializado para outro local e não faz retornar, isso cai a produtividade e a qualidade da polícia.
0: Com certeza, porque não basta você ser um ótimo analista. Um analista de inteligência, normalmente ele foi um bom policial de rua, porque a teoria ela não resolve o problema na inteligência. Então, nós normalmente, eu posso falar porque eu trabalhei, quando a gente estava em operações na época do GOI, a gente queria saber qual era o analista que estava para a gente, que as equipes ficam com os analistas daquela operação. Mas essa operação tá Jace, Rodrigão e Cláudio. Pronto, esses são nossos 3 analistas de inteligência para essa operação. Uhum. Tá Jace e tá Cláudio, meus amigos, uhum, são bons. Uhum. Então a gente já sabe que eles têm um feeling da...

0: rua. Eles conseguem uhum. visualizar através do que escutam uhum. o que está acontecendo na rua. Uhum. Então tem que ter essa experiência de rua junto com a parte de inteligência. Então com certeza os números caem.
1: Sim.
0: Não basta você ser uma pessoa boa da parte de inteligência, na parte de tecnologia, entrou na instituição até agora, mas você não tem o tino da rua. O tino de saber se, se as coisas estão naquela casa, se os caras estão sendo monitorados, estão sendo provocados, estão observando a equipe que está em determinado ponto. Isso é a inteligência que entrega para as equipes.
1: Agora, deixa eu perguntar uma coisa, que eu não estou entendendo. Você falou que eu não estou... Não me interprete mal. Eu não estou dizendo que o senhor está me entendendo, não. Agora, eu não estou entendendo o seguinte. Você falou em perseguição e que tem que algumas coisas estão acontecendo na Polícia Civil que não está sendo bom para os servidores. No entanto, nós tivemos esse ano, né, que é reflexo do ano, obviamente, é reflexo de um ano, né, assim, de um ano para outro, a redução de crimes. E como é que se explica isso? Se está tão ruim, o que é que tá acontecendo que nós estamos tendo uma redução nos índices de violência? Isso é uma pergunta, de fato, de quem está curiosa.
0: A gente tem duas vertentes, já. Sim. Primeiro, o malabarismo que fazem com os números.
1: Oxente.
0: Fazem malabarismo com os números dentro da gestão para mostrar um número que não é o que... A gente sente essa realidade na rua.
1: Então você está dizendo que o anuário de violência é um número
0: não,
1: mentiroso?
0: Não, o anuário não. Os percentuais que muitas vezes se colocam, eles fazem divisões que beneficiam a gestão.
1: Então você está dizendo que é mentira o dado.
0: Não, não é que é mentira, você não entende. Por exemplo, vamos lá, vamos falar de CVLI, crimes violentos letais intencionais. Sim, sim. A divisão ela é feita de modo geral. Você não pega especificamente a determinada área. Você pega a quantidade de CVLIs e divide pela quantidade de homicídios. Então, se no primeiro quadrimestre, na sua cidade, teve dois homicídios, no próximo quadrimestre só teve um, você tem uma melhora de quanto? 50%. Mas esse número não é específico para ali. Esse número eles dividem pelo estado inteiro. Então, cidades que estão muito ruins, elas são diluídas pelos números de cidades que estão muito boas, muito boas.
2: E dá a média.
1: Então, eu estou interpretando que o senhor está dizendo que os dados, de fato, são manipulados.
0: Não, é manipulado.
1: Eu entendi assim.
0: O modo como se fala dos dados, a gente analisa como se fossem locais específicos, mas não é. Eles são divididos pelo geral. O geral Paraíba. Entendeu? Não é, a gente não senta... Tem cidade que está extremamente violenta e tem cidade que está muito controlada. Mas quando você joga nos números, está tudo controlado. Mas não, a gente tem que tratar especificamente...
3: Ele está falando o seguinte, por exemplo, vou dar um exemplo. Baê, Cabedelo, onde o índice é bem alto, aí pega uma cidadezinha como Vista Serrana,
2: Boa lá Ventura, no interior,
1: Boa Ventura. A cidade mais violenta da Paraíba agora é Espírito Santo, viu? Não é Baê, mas não.
3: Mas eu estou dando um exemplo. Aí isso. Quando vai fazer a média, acaba não, ficando pão com pão.
0: Não é que é mentira. Não é que,
2: mas tem uma
0: não é que são forjados.
1: Mas é uma manipulação, pelo que você está dizendo.
0: Esses números, eles são divididos e trazem essa realidade. Aí eu pergunto de novo, a gente sente isso...
2: Uhum.
0: A gente sente isso na rua. A população está achando que as coisas estão mais seguras, que a violência está diminuindo. Não, o termômetro social, o termômetro da rua é o que mais fala. Aí a gente vem outra vertente que você perguntou, como se mantém? Abnegação. Você acha que o policial, depois de tantos anos apanhando, continua trabalhando e continua rendendo bons números? Por quê? Porque a gente ama a profissão. Se os policiais decidissem cruzar os braços e a gente fazer... Como normalmente acontece em outros estados, fazer a operação...
2: Tartaruga?
0: A operação padrão, que é fazer só o que está na atribuição ali dentro do papel e dentro da cartilha, a polícia para. A polícia para. Tem policial que coloca dentro do próprio bolso para, às vezes, resolver algum problema dentro de uma delegacia ou dentro do seu setor, porque senão as coisas param. Então a polícia trabalha porque ama. 90% da polícia trabalha porque ama, gosta daquela profissão. Não está ali como um simples funcionário público. Por isso que a polícia funciona. Mas eu precisava trazer esse fato aqui à tona na mídia para ver se a gente muda esse quadro. Porque o que eu recebo todos os dias de mensagem de irmãos e irmãs policiais civis que não conseguem voltar para o seu plantão, que já vivia numa situação horrível salarial, com 2, 3 filhos, com consignado, perdeu 50% do salário para fazer um movimento, para conseguir melhoria para a categoria... Entendeu? Eu disse, não, tá bom, a gente vai voltar. Agora não consegue mais trabalhar, porque a gestão não quer mais permitir que essa pessoa, para mostrar que quem manda somos nós, não pode. Isso não pode acontecer. Se eu estou pedindo para voltar ao plantão, eu tenho o meu direito de voltar ao plantão. Eu não estava no plantão antes, uhum. Eu não estava em fevereiro, uhum. Porque agora em março, em abril, não pode mais. Acabou-se as vagas, acabou a escala, mudou alguma coisa. Aí alegam porque é a entrada dos novos concursados. Mas isso não muda, não, o quadro desse jeito, não.
1: Então, se eu entendi assim. Pode ser que eu esteja entendendo errado. Eu gosto de interpretar as coisas. O senhor está dizendo que, por vingança, algumas delegacias estão ficando sem policiais. É isso?
0: Sim.
1: O senhor tem ideia da gravidade disso que o senhor está trazendo?
0: Não, é só perguntar a cada servidor. Pergunta aos servidores. Pergunta aos policiais civis que estão no interior, principalmente. Pode perguntar. Se eu estiver mentindo aqui, se tiver algum policial assistindo, algum policial civil, coloque nos comentários aí no YouTube se eu estou mentindo. Eu já falei isso na tribuna da Assembleia. E eu tenho certeza absoluta que o governador Lucas não é conivente com essa situação. Já levei essa situação para o governo. Já falei para secretários de governo que eu tenho acesso. Para isso chegar ao governador Lucas e isso ser dado um fim. Isso tem que acabar. A gente não pode estar fazendo isso com a instituição. A instituição já está massacrada sentimentalmente, com nervos em frangalhos, por conta do acordo judicial que foi feito com a classe dos delegados e não foi feito ainda com a classe investigativa. A classe investigativa está judiada, está com as costas escorrendo a salmoura, como a gente diz. E, além disso, além de não ter o respeito salarial que só uma classe teve, ainda passar por isso, ainda perder o seu plantão extra, sair de um especializado e ir para uma distrital com o corte das suas horas extras, isso é justo. Depois de pedir para voltar.
1: É pesado. E é por isso que eu trouxe a redução dos números, porque, vamos dizer, o governador está lá sentado na mesa. Chegam as reclamações. Aí ele recebe um relatório do ano passado.
2: De que a criminalidade está diminuindo, a elucidação de crime está sendo aumentada.
1: Ele vai fazer
2: tá o quê? Está tudo certo,
1: né? Tá tudo certo. Nada. Ele vai mexer em nada.
3: Não vai mudar nada.
1: Porque eu não mudaria.
2: Mas aí, por exemplo, como o deputado traz aqui essa realidade e deu um exemplo prático de uma operação, a gente que é cidadão comum, não, jamais vai imaginar que tem uma equipe na rua e tem um cara específico de inteligência que vai lá fazer esse acompanhamento e que esse cara foi sacado da função dele para uma delegacia de menor importância, digamos assim, sair da especializada para distrital e que isso prejudica diretamente o trabalho de quem está na ponta. Então, muitas vezes, deputado, o que eu acho que falta para até trazer um apoio popular para a causa de vocês, essa é a estudação técnica de vocês. Assim, olha, quando se tira um plantão extra, né, Dai, de um cara que está especializado, eu estou prejudicando aquele assassinato do pai de família que está lá, que a gente não vai conseguir elucidar. Isso comove a população. Agora, como se eu sou da governador, como já falou, na minha mesa um relatório manipulado, porque o senhor não quis dar o nome, mas é manipulado. Se eu
3: maquiado,
2: pego,
3: vamos
2: maquiado. Se eu pego o número de João Pessoa e diluo com o de Cajazeiras, com o de Mulungu e Boa Ventura, a média vai dar boa.
1: É porque assim, olha, eu acompanho segurança pública. Segurança pública.
2: É melhor o nome que você falou. É uma maquiagem dos
1: números. Segurança pública eu acompanho.
0: A pessoa assim que como fez, que criou o modo como se faz essa questão dos números, é amigo meu, pessoal. Então a gente sabe como é que foi iniciado o modo de fazer esses cálculos.
1: É porque assim, eu acompanho segurança pública porque é uma pauta que me interessa muito, eu comecei minha carreira nisso. E a gente vê, por exemplo, cidades como Itabaiana, que estava virado no cão, Deus me perdoe. A gente vê que acalmou, aparentemente acalmou, não sei como é que está lá dentro. Para quem está de fora, acalmou. A gente vê Cabedelo. É, todo dia combate ao crime, todo dia tira a câmera e bandido bota, mas Cabedelo.
0: Agora, deixa eu dizer uma coisa: tem lugares que se acalmou porque a facção dominou.
1: E foi.
0: Lembre-se disso. Quando existe guerra de território, é o caos. É guerra. Eu estou tentando matar você, você está tentando me matar porque eu quero esse território e você quer. Quando eu domino o seu território, quando eu mato todo mundo que eram meus opositores e os que sobreviveram aderem ao meu grupo, vai ter guerra?
1: Não. Não. Olha aí.
0: Pra que eu vou estar mais matando ninguém no meio da rua? Se eu já dominei o território. Aí agora é o fluxo de drogas e o fluxo de armas. E vai fazer o que agora? Se empoderar pra dominar a cidade mais próxima. Aí vai ter guerra nessa cidade. Dominei, matei todos os meus opositores. Ali vira uma paz.
1: Então se perdeu o domínio lá em Itabaiana?
0: Não, eu não estou falando disso, mas eu estou dizendo que tem que ligar o alerta. Eu não sei o caso específico de cada cidade, aí eu não vou saber. Mas eu estou dizendo que isso acontece. Dentro das favelas no Rio, tem guerra todo dia?
1: Não.
0: Não, tem guerra quando o quê? Quando a polícia entra ou quando outra facção quer invadir.
1: Sim.
0: Quando não existe isso, tem guerra, tem crime, não tem nada, tem nem furto.
1: Menino, com essa a gente vai para o intervalo e volta já.
3: E eu vou voltar para a política
1: depois do intervalo. 8h39. Tá com áudio? Vamos para o intervalo ouvindo áudio? Eita, Jesus, vou tomar até água com um negócio desse. Ixi, Maria.
4: Bom que é bom dia, trazer. Fabiano Gomes, bom dia, Taine Lucas, Jocelyne Max, Cláudio Zeira, Velilson, Zé Fernando, o rei do rádio. Fiquei muito chateado com... Não vou nem citar o nome desse rapaz aí. Eu jogava handebol pela seleção e a gente tinha um árbitro que tinha o prazer de ser chamado de Paraíba. Eu trabalhava com o professor União, viu, Fabiano? E ele apitava nos anos 80 no mundo todo e ele chamava-se Paraíba. E orgulho, tanto que ele foi, os dois foram árbitros internacionais. Mas na terra de Pedro Américo, Augusto dos Anjos, Jacques do Pandeiro, Orquestra Tabajara do Maestro Severino. Vou puxar para cá ligeirinho. Milho de Campina. Ronaldo Cunha Lima. Vou dar uma puxada. Zé Ramalho, Elba Ramalho, Amelia. Aí o camarada. Chico César e outros. Aí o cara desconhecer. Tratar mal, dizer que não sei nem qual foi o bairro dele, não me lembro, de falar que não, a gente é desse bairro, rapaz. O homem, quando vem ao mundo, Deus diz, amais uns aos outros como vos uns amei. Somos todos irmãos. É uma discriminação, é uma falta de inteligência. A gente pode nem classificar o que é isso. Um abraço a todos.
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3: 8:48, 8:48, estamos de volta aqui com o Paraíba Boa, que hoje está entrevistando o nosso
4: deputado, né? O Tarcísio Jardim.
3: Tarcísio Jardim, do PP da Paraíba. O deputado, o senhor é vereador por João Pessoa, primeiro suplente de deputado, está aqui na Assembleia. Qual é a diferença básica, assim, que o senhor sente quando o senhor está legislando na Câmara e quando acende para a Assembleia? Os pepinos aumentam, né? Ou não?
5: Rapaz, Cláudio, os pepinos aumentam, mas a hostilidade é menor. O vereador, realmente, a expressão que se usa, que é o para-choque da política, realmente o vereador é o para-choque da política. É aquele que todo mundo acha que tem o direito de xingar, de falar mal, de apontar o dedo. Tá todo mundo lá, joga a culpa sempre nos vereadores, porque a culpa é dos vereadores. E você num patamar de deputado estadual é outro.
3: É outro.
5: Não é que você é intocável, mas você é menos lapeado.
3: Eu tenho uma teoria comigo de cargos políticos, viu, Dai? O melhor cargo do mundo é o de senador.
4: E é?
3: É. O pedacinho do céu. Lá o tapete é azul, né? Porque o salão verde é o salão dos deputados.
6: E quando você pisa no carpete, o pé entra.
3: O pé entra.
6: tem uma escada rolante, aquela de chão.
4: Até lá, rolante, que é pra você nem andar.
3: O gabinete do deputado é do tamanho desse estúdio. O do senador é esse prédio todinho.
4: Olha aí.
3: Não, mas é o pedacinho do céu.
4: Mas é a mesma coisa.
6: Se você andar nos gabinetes do senador, ainda tá aquelas... É decorações de 1900 e Guaraná com rolha.
3: É verdade.
6: Daqui a pouco vem uma fortuna aí para reformar aqueles gabinetes.
3: Para reformar. O deputado.
4: Deixa eu perguntar. Tá, Cícero, eu queria voltar um pouco sobre a parte da política. Como é que você vê o Republicanos? Deu uma declaração essa semana, foi de Hugo, eu também vi, requerendo a questão da vice na chapa. Do PP, como é que você vê essa declaração? Republicanos querendo tudo, praticamente, na chapa. Como é que você vê isso?
5: Eu acho isso natural, porque o Republicanos é um partido muito forte, é um partido muito grande. Temos o atual presidente da Câmara Federal, Hugo Mota, presidente da Assembleia Legislativa, presidente Adriano Galdino, tem vários deputados federais, vários deputados estaduais, numa das maiores bancadas acho que atualmente deve ser a maior bancada da Assembleia, junto com o PP. Então, é natural. Partido grande, ele reivindica espaço. Mas aquela coisa, a cadeira da vice, eu acho que tem que ser uma pessoa que isso aí também é comum entre todos nós. Todos temos essa mesma opinião, que tem que ser algo que agregue.
4: E quem agrega hoje?
5: Tem que ser uma pessoa que a gente consiga trazer um respaldo de voto que, por exemplo, Lucas não consiga atingir fortemente.
4: Adriano Galdino poderia ser esse nome?
5: Sim.
4: Por quê?
5: O deputado Adriano tem um respaldo político, tem um tamanho político.
6: Você não acredita que, se Nabu não decolar, como não vem decolando para o Senado, não pode, já que ele saiu da prefeitura, ele não quer ficar sem mandato, ele não pode ser o vice de Lucas?
5: Pode ser também.
6: Então é o seguinte, em todas as pesquisas, Nabu mal chega a 2 dígitos. Nós estamos a praticamente a 30 dias da convenção, né? Perdão, 60 dias, é o mês de junho todo, é o mês de julho todo, até o dia 5 de agosto. E você não vê essa curva ascendente de Nabu Vanderlei. E aí pode ser que o próprio filho, porque é o seguinte, a campanha de senador requer estrutura financeira, requer uma loucura logística. Então, o cenário hoje seria mais fácil ele ser visto de Lucas, até porque tem um detalhe. Lucas, ele não tem direito mais à reeleição se ele ganhar essa eleição. Certo?
3: Uhum.
6: Ele já está sendo reeleito agora. Em 2030, pode acontecer a mesma coisa que aconteceu com o João. Lucas querer sair para disputar o Senado, se desincompatibilizar em abril de 2030... e o vice-governador, quem quer que seja, assuma o governo do estado.
5: Tem um nome também, que eu acho que é um nome que agregaria demais também na chapa, assim como o presidente Adriano, que é Rafaela Camaraense. mulher. Eu acho que é importante uma mulher na vice.
3: Nessa representatividade.
5: Vocês são mulheres, vocês sabem mulher. Normalmente busca votar em mulher. Ou busca votar numa chapa que tem uma mulher.
4: Infelizmente, não é assim. Deveria. E esse ano eu vou fazer essa campanha. Para que as mulheres votem em mulheres, porque Tarcísio, não tá fácil ser mulher nesse país. E na Paraíba também não tá fácil. Então, assim, mulher de fato tem que votar em mulher para que a gente tenha uma maioria. Eu reclamei aqui, vou dizer a você que você é deputado. Nós não tivemos espaço para ter uma plenária do Dia da Mulher, porque não tinha agenda. Peraí.
7: 30 dias.
4: Um mês. Nós não tivemos no Dia da Mulher na Assembleia uma plenária em homenagem às mulheres.
3: Uma sessão solene, né?
7: Peraí, isso corrigindo. O mês de maio, que é, né, 31 dias. Vamos botar mais um dia aí. 31 dias. Não foi no mês de maio?
4: Março.
7: De março. Então, é complicado, pois né? É.
5: Então,
7: não tem
5: assim,
7: nem esse
5: eu
7: espaço.
5: Também vejo o nome de Rafa, o nome que agrega. Rafa é uma pessoa... Sou até suspeito para falar que eu tenho um carinho enorme por ela. Ela sempre busca ser aquela pessoa que conduz os problemas até a solução. Sempre está disposta para ajudar. Toda demanda que você leva para Rafa, ela... Não é que ela escuta você por escutar. Ela escuta com vontade de resolver.
4: Entendeu? Resolve.
5: É uma admiradora.
4: Pronto. Ganhou meu conceito.
5: É uma admiradora da pauta da segurança pública. Que
6: quem?
5: É...
6: Quem?
4: Rafaela Camarães.
6: Não, e tem uma estrutura
4: ela
6: por trás.
4: Ela é firme, ela é forte.
5: É uma admiradora.
6: Que ela é do Marcos Inácio?
4: Ela é sobrinha.
5: Acho que ela é sobrinha.
4: É sobrinha.
6: Marcos Inácio é um cara extremamente
4: respeitado. Marcos é pai de Caio, né?
6: É um cara extremamente respeitado, né?
7: Que é prefeito de Cuité.
4: Marcos é pai de Caio e é filho de Rafaela.
6: Ou aquele que namorou com a ex-vice-prefeita de Cabedelo. É o que ele...
4: Caio Camarães.
7: Ele é primo, é da família dela.
4: E tá fazendo um grande trabalho lá em Cuité, viu? O Caio tem...
5: Já a aprovação dele tá bem...
6: A única coisa que pesa contra a Rafaela Camaraense é a questão da geografia política. Porque ela... Se for a vice, representa uma região pequena. Mas, do ponto de vista de ter uma chapa com a mulher, ela sai ganhando. Não sei se isso compensa, tá?
5: Sim,
6: não sei se isso compensa, mas a geografia política não ajuda ela. Mas tem que analisar. Eu acho que a campanha de Lucas faz pesquisas qualitativas toda semana, de 15 em 15 dias, para acompanhar essas...
5: Eu vejo
6: e
5: muita...
6: ela, eu acho que ela só não será se o Nabor Vanderlei desistir e ser o
5: vice. Senado. Eu vejo muita esperança na campanha de Lucas. No entanto, Lucas é o meu candidato, não é só porque eu sou do PP. É porque eu acredito na pessoa Lucas. O ser humano Lucas. Quem conhece sabe quem é Lucas. Você não vê uma pessoa para falar mal dele. Você fala mal dele para fazer oposição política, mas falar mal... Do ser humano, Lucas, é impossível você encontrar.
3: Rapaz, dois
4: anos... É impossível falar mal de Lucas.
3: Há uns dois anos, ele estava lá em Cabedelo, numa pauta, e eu cheguei, eu tinha recém feito meu portal, Fabiano sempre deu liberdade para a gente falar aqui e tal, eu disse, eu trabalho no Paraíba Boa. Antes de falar no Paraíba, eu sou o editor de um portal tal, aí falei o nome do meu portal, e fez, pois não, tal, uma paciência. É. Ou seja, pode ser um veículo pequeno na época, ou pode ser a rede correu, ou ele dá atenção, o cara é fora da curva. Ninguém pode dizer
5: isso. Eu sempre falo, a gente tem que dar uma chance. Tipo, a gente já elegeu tantas pessoas que a gente se arrependeu, que não fizeram nada pelo Estado. Uhum. Então a gente, todo mundo, como você vê que é unanimidade, as pessoas gostarem, admirarem a pessoa de Lucas, por que não dar uma chance a ele? Ah, porque é novo, e ser novo agora é algo pejorativo, é ruim?
3: Pois é, esse etarismo, né?
5: O cara é velho demais, novo demais, né? Você ser novo é até bom que você não tem velhos vícios, entendeu? Essa é a minha visão, até porque eu também sou um desses novos dentro da política.
7: Ô, Tarcísio, deixa eu lhe perguntar uma coisa. Você vota em João para o Senado?
5: Não.
7: Por quê?
5: Justamente por conta da segurança pública. Muitos problemas que hoje a gente vive poderiam ter sido sanados na gestão de João... E não foram.
4: Mas
5: e
4: aqueles investimentos de segurança pública?
5: Não, de material, de estrutura, ninguém pode falar mal.
4: E
5: estrutura,
4: a
5: Paraíba é um dos mais avançados do Nordeste.
4: E
5: estrutura,
4: não vale a pena um voto nele?
5: Estrutura. Quem é que dirige o jet ski? Pilota o jet ski?
4: O policial.
5: Quem pilota a viatura?
4: O policial.
5: Quem atira a arma, quem está no confronto? Quem leva o tiro, que é a arma do... Quem morre? Quem precisa tirar uma licença e perde 50% do salário porque foi ferido em combate?
4: É o policial.
5: Quem adoece e não pode se licenciar porque vai perder 50% do salário? Em 8 anos não deu para transformar isso aqui num subsídio? Não deu para dar uma média Nordeste? Não deu para dar uma dignidade.
3: Mas aquela incorporação.
5: É porque a gente tá longe.
3: Hã? E a incorporação da bolsa que se tinha, sim, que foi feita em 4 anos.
5: A coisa está tão ruim que, por mais que tenha sido feito, a gente ainda ficou no pior. Mas nós ainda somos o pior salário do Brasil.
7: Mas foi feito?
5: Mas melhorou? Não, a gente continua. É a mesma coisa. Você tá todo sujo. Aí o cara vem e lava seu braço. Você continua todo sujo. O braço que tá limpo. Daqui a pouco esse braço vai estar sujo de novo.
3: Mas não é um avanço?
5: Não, não é avanço, eu acho um avanço quando a gente soluciona um problema.
3: Não, avançou, deputado.
5: Não, avançar perante o quê? Perante o que era...
3: Olha, o seu corpo está todo sujo e o seu braço está limpo. Já começou.
7: Já começou. Pronto,
3: já começou a sepsia.
5: Mas se você não continuar limpando o resto, esse aqui vai sujar de novo. Foi o que aconteceu. Faz melhorias percentuais pequenos que você não consegue melhorar a realidade salarial do policial. Não consegue. Eu não estou dizendo que o policial é para ganhar... rios de dinheiro, não. Até porque ele fez um concurso.
3: De antemão, eu quero lhe dizer uma coisa. Policial, saúde e educação é para ser os três mais bem remunerados. Porque um você precisa para se educar.
5: Isso.
3: O outro que salva a sua vida quando você está doente. E o policial salva a sua vida dos bandidos. Então tem que ganhar bem mesmo.
5: Eu sou a favor de todo mundo ganhar bem.
7: Me desculpe, mas eu não concordo quando o senhor disse que João não avançou na segurança pública.
5: Não, não estou dizendo que ele não avançou.
7: Não ajudou a polícia, eu não concordo não.
5: Eu não estou dizendo que ele não avançou. Eu estou dizendo que o governador João não fez o que poderia ter feito. Ele poderia ter tirado a Paraíba do pior salário do Brasil. Poderia. Não poderia não em 8 anos.
7: Poderia. E o concurso público?
5: Não, vantagem. Tem que bater palma. O maior concurso da história da Paraíba, sim. E eu tô dizendo. Eu não tô. Quando eu falo, pessoal, vocês têm que entender. Quando eu falo que existe um defeito, eu não estou dizendo que todo o resto não presta.
7: E quem são os senadores do senhor?
5: Eu não escolhi meus votos para Senado. E muito provavelmente eu não vou externar e fazer estandarte do meu voto para Senado. Vou voltar para Senado como cidadão.
7: Recebe?
4: Recebi.
5: Vou como cidadão depositar meu voto na urna.
7: E... até porque se você decidir escolher um nome, vai ficar um discurso meio que... Porque assim, tipo, vamos dizer, veneziano tem quantos mandatos de senador?
3: É o primeiro, ele vai para reeleição.
7: Vai para reeleição, isso, né?
3: É o primeiro.
7: Vai para reeleição. Na boa, não tem história na polícia, que era prefeito.
3: É.
7: Quem mais? Marcelo Queiroga era médico.
6: É, mas antes de Nabu ser prefeito, ele foi deputado 3 vezes.
3: Deputado estadual, né?
6: A gente tem que analisar o mandato dele.
5: É porque é o seguinte, deputado. Deixa eu ser bem sincero.
7: Mas se for analisar todos os candidatos postos, quem mais fez pela polícia foi João.
5: Deixa eu explicar. Mas a ideologia não combina. Não dá.
7: Não?
5: Não dá pra eu votar pra Senado com alguém que acha que vota em Lula. Que concorda com essas ações do STF. Não dá. O Senado é um antídoto do STF. Ou a gente vai continuar...
7: Mas o governador tá aliado com o PT, com e PT? Aí?
5: Mas ele não tá candidato a Senado.
7: Mas tá, você apoia Lucas. Então, o governador... Lucas tá com o PT e o PT tá dentro do grupo, você tá no mesmo grupo do PT. Entendi,
5: vocês estão falando voto de Senado. Não, mas...
7: Não, aí, tá dizendo,
5: inclusive, eu já dei entrevista. Eu não voto em Lula. Jamais vou votar em Lula. A Lucas tá votando em Lula. Respeito a decisão dele, mas eu não voto em Lula. Só que entre Lucas, Cícero e Efraim, eu escolhi votar para governador em Lucas.
7: Não seria Efraim, não, caminho natural?
5: Não.
7: Por quê?
5: Não concordo com alguns posicionamentos dele, inclusive a história política dele mostra...
7: Ele é direita?
5: Agora ele é, né?
3: Não é o direita, né?
7: Não, ele é de direita.
5: Agora ele está na direita. Mas isso é uma escolha que me cabe. Sim. Então, assim... Muitas vezes, alguns parlamentares escolhem o senador baseado em quê? No que o senador vai oferecer para ele votar no senador, não é isso?
3: É.
5: A gente sabe, ninguém aqui é criança. E eu não peço nada para mim. Então, se eu não vou pedir nada para ninguém, não vou pedir dinheiro, não vou pedir emenda, não vou pedir cargo, eu escolho quem eu quero.
3: Tá
5: eu
3: livre.
5: Escolho quem eu quero e vou lá e voto como cidadão.
3: O senhor tá livre.
5: Não precisa tirar foto abraçando ninguém.
7: Vamos embora com essa, 9-2. 9-2.
3: 9 horas e 2 minutos. Vamos terminar agradecer. O programa agradecendo. Deixa eu fazer
7: as considerações finais, agradecer, porque depois dessa a gente sabe nem o que dizer. Receba.
4: Eu vou tomar água.
3: Deputado, obrigado, viu? Vai.
5: Obrigado, Cláudio. Obrigado, Dai. Obrigado, Fabiano. Já, eu agradeço a oportunidade. Eu sempre digo que a minha maior motivação de ter entrado na política foi ser e fazer a diferença. Porque quando a gente tá fora, a gente tem o meu mundo de crítica e meu mundo de apontamentos pra gente melhorar. Quando a gente entra, a gente se esquece. E política pra mim não é meio de vida. Eu estudei, passei no concurso, minha profissão é policial. Eu sou funcionário público policial. Vereador, deputado estadual, isso é um contrato temporário.
7: O senhor está político, entendeu? No caso, né?
5: E vai acabar. E eu vou sair da política com o meu CPF limpinho do jeito que eu entrei. Porque segunda via de número de CPF, ninguém tira, não.
7: Isso é importante.
5: E quando eu andar na rua com minha filha, que hoje tem 8 anos, quando ela tiver 15, 16 anos, que o pessoal olhar no meu olho, olhar no olho dela, vai olhar e eu vou poder olhar com a cabeça erguida. Porque eu não empenhei meus princípios e meus valores na política para tirar vantagem pessoal. Então muito a política bem. Já está muito suja, a gente já está muito descrente. Na verdade, a gente está descrente mesmo com a política. E as pessoas que entram com esse intuito de trazer a renovação não podem se perder no meio do caminho. Essa é a minha maior motivação. Mas tanto que eu fiz um post um dia desse na minha rede social, meu padrão de vida não mudou. Eu estou como vereador da capital há 5 anos, moro numa casa de bairro, ando num carro normal, não faço viagens extravagantes, não tenho roupa nem relógio de milhões de reais, não tenho casa em não sei aonde, condomínio, não tenho. Meu padrão de vida não mudou.
7: É muito claro, isso é verdade.
5: Não tem como é. Todo mundo sabe, quiser olhar no portal da transparência, o salário de um vereador de João Pessoa hoje líquido é algo em torno de 18 mil reais. Quando eu era da polícia, mais as minhas aulas de jiu-jitsu, eu tirava quase isso. Muda de vida? De colégio de menino, plano de saúde, cartão de crédito, feira de casa, muda de vida?
7: Feira, muda não.
3: Muda não.
5: Então, assim, eu as pessoas se sentem motivadas em ficar na política.
7: Agora, ganhando como deputado, dá pra mudar uma
5: deputado
7: coisinha.
5: Deu uma melhorada,
7: né? Dá pra dar uma respirada boa.
3: Mas eu vou dizer, com a sua
5: postura, não vou mentir, que melhorou.
7: Dá pra andar de jet ski, fazer uma viagem. Dá.
5: Não tem um jet ski.
7: Mas agora vai ter. Deputado, agora vai ter.
5: Quatro meses não dá. Quatro meses não dá, não.
7: Dá, agora vai dar.
3: Se o vereador não dá, imagina um assessor do
7: então, mas agora dá.
5: Esse é o objetivo, pessoal. Eu agradeço a oportunidade, o carinho que vocês sempre me tratam, o respeito. E isso é o que a gente tem que fazer.
7: Você é um homem de bem.
5: Eu quero.
7: Você é um homem
5: obrigado,
7: de bem.
5: Eu quero uma cidade e um país melhor para os nossos filhos.
3: E um homem de bem, como o senhor falou, que trabalha sem querer oferir vantagem. O senhor é rico em vários aspectos.
7: Pois é, Zé já tá na onda do jet ski, olha.
5: E eu quero pedir desculpa, né?
7: Essa música pro jet pra ele, ele vai apanhar em casa.
5: Ele é polícia, Zé. Logo esse cantor aí.
7: Ele é polícia,
5: Zé. Cantor. Não sei nem o
7: senhor. Ei, ele é polícia, Zé. Zé, o cara é polícia, Zé.
5: Oruan é polícia. Cuidado na pulseira de Roberto Carlos, Zé.
7: Opa! Isso, mas acabou.
3: Volta agora, tchau.
7: Tchau. 95.
3: Meu povo,
7: cheiro. 95 era aqui. Referendar Tarcísio, de fato, Tarcísio é um exemplo na política, é um cara de bem, um policial exemplar, que sempre lutou pelos direitos da polícia e quando estava na polícia também agia com muita correção.
3: Obrigado.
7: Isso é fato, lhe admiro bastante como ser humano e como policial, porque conheço sua história. Posso dizer aqui de verdade o homem de bem que você é.
3: Obrigado.
7: Apesar de não concordar com algumas falas suas aqui, como essa última,
3: é a gente normal, assim, é democracia.
7: É
3: normal,
7: são opinião, cada um tem a sua, mas, né? De fato, você é um cidadão de bem.
3: Mais divergente
7: que a política aqui. Precisa de cada vez mais homens como você e mulheres como tantas outras.
3: Zé se redimiu, não é? Zé se redimiu agora, é.
7: Tchau, Paraíba. Tchau, Cláudio.
3: Tchau. Um beijo, até amanhã.
7: Cheiro, meu povo. Até amanhã, se assim o nosso Deus permitir. Estaremos aqui a partir das 7 horas com mais polêmica. 9 horas e 6 minutos. A todos vocês, uma maravilhosa quinta-feira. Fiquem com Deus e até amanhã. Sejam corajosos, porque foi o Senhor que te ordenou. E lembre-se:
3: não é lugar.
7: A bênção que Deus te deu. Ninguém toma, não é o lugar, não é o microfone, não é a hora, é Deus. Tudo é no tempo de Deus. Beijo, até amanhã, se Deus permitir, que nós estejamos vivos aqui.

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3: Bom dia, meus irmãos e irmãs. Nós estamos num clima já de alegria pela festa de Corpus Christi. Exatamente, daqui a uma semana é feriado do corpo e sangue de Jesus Cristo. É isso que significa Corpus Christi. Então é o dia de eu proclamar, já agora, eu creio na Eucaristia. Vamos começar essa manhã rezando? Pai, Filho e Espírito Santo. Amém. Amado Jesus, o despertar de um dia, o nascer do sol, o canto dos pássaros, é um louvor da criação ao Criador. Senhor Jesus, o meu dia é feito de muitas horas, de muitos acontecimentos. Coisas boas e ruins poderão acontecer. Passarei por momentos difíceis. Mas, Senhor, eu creio que, como ressuscitado e vivo, me acompanharás em todos os momentos e em todas as situações. Por isso, eu desperto animado, alegre, feliz, porque eu tenho a certeza, amado Jesus, que se Deus é por nós, quem será contra nós? Senhor, que essa determinação em meu coração me faça ter uma fé, mesmo que como um grão de mostarda, mas capaz de dizer não ao erro, de renunciar ao pecado, de ser uma pessoa boa, Senhor, no dia de hoje. Amado Jesus, coloque em mim os teus sentimentos, humildade, mansidão, paz. Amado Senhor, eu peço pela força da Eucaristia, que eu esteja tão fortalecido de Deus, que nada me afaste da tua presença. Jesus, que quiseste se fazer alimento, comida e bebida, alimente a minha vontade, sustenta-me na busca do bem, dai-me forças para peregrinar por todo este dia. Jesus, fonte inesgotável de graça, abençoe cada minuto, cada hora deste dia. Esteja ao meu lado, Senhor. Pai nosso que estais no céu, santificado seja o vosso nome, venha a nós o vosso reino, seja feita a vossa vontade, assim na terra como no céu. O pão nosso de cada dia nos dai hoje, perdoai-nos nas nossas ofensas, assim como nós perdoamos a quem nos tem ofendido, e não nos deixeis cair em tentação, mas livrai-nos do mal. Amém. Graças e louvores se deem a todo momento ao Santíssimo e Diviníssimo Sacramento. Um bom dia na presença de Jesus para todos.

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1: Opa, muito bom dia para você, eu sou o Thiago Alves e a partir de agora você vai estar comigo aqui no programa 100% Você. Tem muita música boa na sequência, tem muita informação e tem hoje a pergunta do dia. Lembrando que você vai estar concorrendo aí a prêmios, tá? Muitas promoções para você durante toda a semana aqui na 100.5 FM Líder. Vamos agora para um breve comercial e eu já volto aí com o programa 100% Você no ar, tocando só as melhores para você. Nosso zap já está liberado, 98812-1005, repetindo 98812-1005. Bom dia!
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2: Um dos chefes do primeiro comando da capital, o PCC, conhecido como Palermo, foi expulso da Bolívia sob forte esquema de segurança e chegou a Campo Grande, Mato Grosso do Sul. Foragido há 6 anos e condenado a 126 anos de prisão, Palermo foi detido na terça-feira em Cotoca, na região de Santa Cruz de la Sierra, na Bolívia, e agora deve cumprir sua pena em um presídio federal no Brasil.
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3: Estamos de volta com o programa 100% Você, agora 9 horas e 34 minutinhos. Zap liberado para você mandar o seu áudio, tá? Manda o seu áudio aí, pede sua música, diz aí de onde você está nos ouvindo, quero saber de você agora. E a pergunta do dia nessa manhã é o seguinte: eu quero saber de você qual é a música que não pode faltar na sua quinta-feira. Me diz aí, né? Todo mundo tem uma música especial. Tem gente que gosta de ouvir uma música, um pagodezinho na segunda. Tem gente que gosta de um forrozinho na sexta-feira. E na quinta-feira, qual é a música que não pode faltar aí na sua playlist? Me diz aí, hein? Qual cantor, qual a música ou qual estilo que você gosta aí de ouvir na quinta-feira, para ter uma quinta-feira aí bastante diferente. Tem ouvinte aí? Bom dia.
4: Bom dia. Eu chamo aí, eu moro aqui na Praça da Vitória. Tirei uma música de Zezé Camargo Ciano, que procurei por acaso. Quero mandar um abraço para o Paulo César do rádio. Quero oferecer para todas as meninas.
3: Olha, ele aí quer oferecer para todas as meninas. Olha aí, né? Pediu então aí o som de Zezé de Camargo e Luciano. Vamos já colocar aqui na sequência, tá? Quero saber aí se tem mais ouvinte. Fala comigo nessa manhã, quero saber de você, tá? Deixa eu mandar um abração aqui antes. Nosso amigo Nem Moraes. Nem Moraes, que fala lá de Juripiranga, Paraíba. Um abraço, meu irmão. Muito obrigado pela audiência, você aí e todo mundo em Juripiranga, tá? É um prazer imenso ter você comigo aqui. Tem mais ouvinte? Tem mais ouvinte? Quero ouvir aí de vocês aí. Bom dia.
5: Bom dia, só você com você. Querido, meu velho, meu amigo. Pronto. Um abraço aí pra Aniba. Como é? Aniba e Mira, viu? Totó, Nió, Damiana, André e Mariquinha da Barraca. E Paulo da Paz.
3: Um abraço, Luiz, né? Um abraço para todo mundo aí. João,
5: viu? E Garotinho da Alegria. Olha. Garotinho que tá coordenando o como é? O jogo, coisa maravilhosa, Garotinho está fazendo. Isso. E ele tem dom para isso.
3: Verdade. Quer ouvir alguma música? Me diz aí, tá? Se quer ouvir aí algum som, meu amigo Elias, manda para mim aí, tá? A música que você quer ouvir, que a gente toca. Vamos começar com o Zezé de Camargo e Luciano. Manda áudio aí.

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2: Oi, gente! Tudo bem? Nós estamos chegando aqui na nossa rádio preferida, maravilha de programação, né? Hoje é quinta-feira, dia 28 de maio de 2026. Muito prazer, eu sou o Cauê. E agora tem horóscopo. Vamos lá, né? Saber o que os astros trazem pro meu, pro seu, pro nosso signo. Bora começar, então?
3: Alô, você de Áries! Quintou bem quintado pro seu lado e você terá mais chance de mostrar que é fera no que faz, hein? Seu comprometimento com o trabalho vai se fortalecer, seu profissionalismo ficará cristalino e o momento é propício para batalhar pelo sucesso. Que isso, hein, Ariana? Ariana, tá demais, hein? Rapaz, não é para qualquer um, não. E olha só, no amor, você vai chamar mais atenção na pista e atrairá novos admiradores. Pode fazer o crush cair de amores, hein? Romance blindado e protegido. O número da sorte hoje é o 22, a cor é o rosa. Bem diferente de ontem, hoje nenhuma bagacinha deve surgir para atrapalhar os seus planos, tá, Taurinho? Tudo tende a caminhar do jeito que você espera. Olha que beleza! Interesses que dizem respeito a estudos, ensino presencial ou à distância, viagens e até um novo emprego vão deslanchar, proporcionando alegrias e realização para você. No amor, os contatinhos vão fervilhar, hein? Fases de bom entrosamento com o Love. O número de hoje é o 43, a cor verde claro. Geminiano e geminiana do meu coração, agora vai, hein, bebê. Livre das ziquinhas que andaram rondando o seu signo, hoje tudo deve fluir muito bem pro teu lado. As instabilidades financeiras vão cair por terra, amém? E você vai contar com um tino comercial apurado para ganhar dinheiro. Olha que beleza, é assim que a gente gosta, né? Na paixão, as melhores promessas vão ficar ativas hoje. A chance de conhecer alguém especial que pode ser a capa do seu celular se você estiver solteiro ou solteira. O número da sorte é o 3, a cor magenta. Câncer. E você de câncer? Se depender dos astros, você vai quintar com as atenções voltadas para os seus queridos e tudo indica que dará o seu melhor para elevar e manter a harmonia em suas relações, viu? Canceriano, canceriana, o amor tá no topo da tua lista, né? E deve receber toda a dedicação da sua parte no dia de hoje. No trabalho, seu espírito de cooperação também estará em alta, viu? Negociações estarão favorecidas hoje. O número da sorte é o 41, a cor azul turquesa. E assim, ponto final. Terminamos o nosso primeiro bloco aqui do horóscopo, prometendo voltar daqui a pouquinho para falar para você de Leão, Virgem, Libra e Escorpião. Continue aqui na melhor programação do Brasil. Até daqui a pouco.
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0: na 5951, vamos para o comercial, tá? Vamos ao comercial e eu volto rapidão, trazendo aí mais programação para você. Não sai daí não, tem mais participações dos ouvintes e muita música boa na sequência.
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2: O Brasil registrou o menor número de homicídios dos últimos 11 anos em 2024, segundo o Atlas da Violência 2026. Foram quase 43 mil casos, uma redução de 7,5% em relação ao ano anterior. No entanto, o estudo, realizado pelo Instituto de Pesquisa Econômica Aplicada, ITEA, em parceria com o Fórum Brasileiro de Segurança Pública, faz um alerta importante. Milhares de assassinatos podem estar fora das estatísticas oficiais, indicando uma possível subnotificação.
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3: Voltamos com o programa 100% Você, muito obrigado por me esperar aí, tá? Muito obrigado por me esperar aí. Voltamos com tudo, tem muita música na sequência, tem ouvintes ainda aqui, ó, participando. Você pode interagir comigo, você que não participou ainda. Quero mandar um abração muito especial pro pessoal lá no bairro do Alto Popular, aqui em Santa Rita, ligadinho, meu amigo Marcos Feliciano. Muito obrigado aí pela sua audiência, tá bom? Quero também mandar um abração pro pessoal em Mangabeira, Tainá, lá ligadinha, sintonizado, ouvindo a 100.5 FM Líder. Nos bancários tem Rodrigão. Alô, Rodrigão!
4: Bom dia, Tiagão Alves.
3: Bom dia.
4: Bom dia a todos os ouvintes do programa 100% Você, o melhor programa das manhãs. Aqui é Rodrigo dos Bancários, na escuta.
3: Tudo bom, Rodrigão?
4: Tiagão, quinta-feira é um dia bom para relaxar, ouvir uma música boa, né? Uma música boa para os ouvidos, né? Zezé de Camargo e Luciano, José Augusto, Raimundo Fagner, Djavan, né? Tem muitos artistas bons aí, internacional também. E hoje eu queria pedir uma música aí, meu amigo. Hoje eu queria ouvir Só Pra Contrariar, Te Amar Sem Medo. Um excelente dia, Tiagão, pra você e pra todos os ouvintes. Deus abençoe.
3: Valeu, Rodrigão. Muito obrigado aí pela audiência, pela sintonia, tá? Que Deus te abençoe. Tá? A pergunta do dia é o seguinte. A pergunta do dia hoje é o seguinte, hein? Quero saber de você. Qual música não pode faltar na sua playlist na quinta-feira? Me diz aí. Quero saber de você nessa manhã, qual música? Tem gente que na segunda-feira gosta de ouvir um pagodezinho, um forrozinho. Tem gente que na sexta gosta de um sertanejo, ou um louvorzinho. E você aí, gosta de qual ritmo, qual cantor? Me diz, eu quero saber, gosta de qual cantor, hein? De quinta-feira, quinta-feira é dia de você ouvir o quê? Me diz aí, quinta-feira é dia de você ouvir o quê aqui? Me diz, que eu coloco aqui pra você.
5: Bom dia, Tiago, aqui é seu ouvinte Evânia do Barriquel Santiago. Tiago, que não pode faltar nessa quinta-feira é toque aí um forró das antigas, Cavalo de Pau. É, tenha um bom dia, Tiago.
3: Bom dia, muito obrigado pela participação, muito obrigado pela audiência, Deus os abençoe. Então daí, tá? Responde também. Enquanto isso, Só Pra Contrariar, Te Amar Sem Medo.
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0: Tiago,
1: bom dia a todos os ouvintes do programa. Aqui é Djalma Pintor. Na quinta-feira eu quero uma música de Roberto Scarlo, Os Botões da Brusa. Deus abençoe você e todos os ouvintes, todos os amigos, familiar, viu? E um bom trabalho para você aí. E tenha um bom dia e fique com Deus. Deus abençoe você e toda a sua família, todos os ouvintes. Obrigado. Djalma Pintor, Os Botões da Brusa, com Roberto Scarlo.

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2: Oi, gente! Tudo bem, Chuchu? De volta! Delícia! Maravilha de quinta-feira, já na véspera do final de semana. Tá chegando o F10, mais um, hein? Como passa rápido, né? Parece que começou ontem a semana e já tá terminando. Bom, mas tá na hora de horóscopo, a gente vai trazer aqui o segundo bloco das nossas previsões. Vamos lá? Bora! Alô, você de Leão! Vai com força, foco e fé! Bora lá quintar com todo o pique, porque o dia é ideal para pegar firme no serviço e os astros garantem que dedicação, persistência e disciplina serão segredos para o seu sucesso hoje, viu, Leãozinho? Ó, a tua vitalidade aumenta e a saúde fica firme também e forte. A paixão, né, as vibes mais positivas vão rolar à noite e o período pode ser especial para paquera e até para o romance mesmo. O número da sorte hoje é o 7, a cor branco. Virginiano ou virginiana, pode relaxar e aproveitar porque o astral fica redondinho, bebê. Se trabalha em home office, exerce atividade autônoma ou toca o próprio negócio, tem um período de boa produtividade e tudo indica que vai se orgulhar dos resultados alcançados. No amor, as melhores energias vão chegar à noite, tá? É, bom, você deve ocupar o centro das atenções hoje. Com o love, clima mais leve, descontraído e prazeroso. O número da sorte hoje para você de Libra é o 19, a cor cereja. Libra, amores, olha, hoje o contrário de ontem, tua estrelinha vai brilhar intensamente e nada deve ofuscar as suas chances de sucesso e felicidade. Você pode se deparar com excelentes oportunidades na profissão, seus talentos e sua criatividade estarão tinindo também, viu? As coisas vão fluir com muita facilidade para o seu lado e os assuntos do coração vão ser a cereja do bolo. A noite pode ter ótimas notícias sobre dinheiro e até receber um pix. É, que é isso, hein? No romance não vai faltar integração com o love, não. O número da sorte hoje é o 9, a cor roxo. Escorpião. E você de escorpião? Olha, diferente de ontem, você tá com tudo, viu, escorpiãozinho? Vai quintar com excelentes promessas em todos os aspectos. Esbanjando inteligência, agilidade e determinação, você vai se destacar mais no trabalho, hein? É, olha, romance, no romance e nas relações, à noite a lua migra para o teu outro setor do horóscopo e realça o clima de harmonia com os familiares. Ficar juntinho dos parentes e das pessoas queridas vai ser um prazer à parte. A vida amorosa talvez seja preciso aí deixar a timidez e as incertezas de lado, tá? Número da sorte para você de escorpião é o 50, a cor cinza. E assim, ponto final, né, gente? Terminamos o segundo bloco. Daqui a pouco a gente volta. A qualquer momento eu retorno aqui para falar para você de Sagitário, Capricórnio, Aquário e Peixes. Então continue com a gente na melhor programação do Brasil e até daqui a pouco.
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3: Tudo bem, você curtiu Mastruz com Leite, Raça Negra, na sequência O Rei e Só Pra Contrariar, aqui na 100.5, programa 100% Você. Vamos ao comercial agora 10h21, na Paraíba 10h21. Sai daí não, porque eu volto rapidão trazendo muita música na sequência e a sua participação no 988121005.
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3: A Justiça do Pará determinou que os policiais acusados pelo massacre de Pau D'Arco irão a júri popular. A decisão do Tribunal de Justiça do Pará ocorre 9 anos após o trágico episódio que resultou na morte de 10 trabalhadores rurais. A defesa dos réus, que atualmente respondem em liberdade, ainda pode recorrer da decisão. O caso, que chocou o país, busca agora a responsabilização dos envolvidos perante a sociedade.
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4: Agora 10h29, estamos de volta com o programa 100% Você aqui na minha, na sua, na nossa 100.5 AFM Líder. Nosso zap continua liberado para você, 988-12-1005. Vou repetir mais uma vez, tá? 988-12-1005. E a nossa pergunta do dia é o seguinte, quero saber de você nessa manhã, qual é a música que não pode faltar na sua quinta-feira? Me diz aí, quero saber de você aí, tá? Qual o cantor, o estilo de música que não pode faltar na sua quinta-feira? Porque afinal, quinta-feira já é o início do final de semana. E nada melhor do que começar o final de semana com a vibe lá em cima, né não? Né? Me diz aí, quero saber de você.
5: Bom dia, Tiago. A música que não pode faltar nessa quinta-feira é a de Mala Sem Alça, A Cura da Alma. Moça de Tibiri.
4: É verdade, moça. Essa música não pode faltar também na minha playlist. Musicaço, né? 10 anos de Mala Sem Alça.

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2: Oi, gente, tudo bem? Nós estamos de volta. Delícia de quinta-feira, véspera de final de semana, chuchu. Eita, coisa boa, tá esperando previsões astrais, né? Vamos terminar então, bora? Alô, você de Sagitário! Sagitário! Durante o dia você pode se deparar com excelentes oportunidades para encher o bolso, tirar a barriga da miséria, ainda mais se explorar o seu lado determinado, perseverante e focado ao cuidar dos interesses materiais, hein? Olha, a fase deve ser produtiva, né? E seu empenho vai ser valorizado pela chefia. Na paixão, um amor delicioso pode brotar, conversas descontraídas e encontros ao acaso. Olha que beleza. O número da sorte hoje é o 2, a cor é o azul. Capricórnio. Hoje nenhum contratempo deve atrapalhar as suas principais características, que vão ficar cristalinas, viu? Bebê, a lua segue em sua companhia e o período é perfeito para fazer, para você mostrar do que é capaz, tá, Capricórnio? Na paixão, bons momentos devem soprar, bons ventos devem soprar a favor dos seus interesses, e a meta vai ser garantir estabilidade, inclusive no amor, né? O número da sorte hoje é o 34, a cor é o lilás. Aquário. Meninos e meninas de Aquário, não convém se sobrecarregar com muitas atividades, mas se respeitar seus limites, maneirar o ritmo e cumprir as tarefas sem estresse, tudo deve caminhar bem hoje no trabalho, tá? Bom, na paixão, emoções intensas estão previstas. Você pode embarcar em um namoro de futuro. Olha, o número de hoje é o 10, hein? A cor? Dourado. Peixes. E você de peixes? O cenário tá tranquilo, tá favorável. Você vai quintar com boas energias. O comportamento tende a ficar mais determinado, focado e perseverante no trabalho. Sinal de que você não vai desistir do que quer. E de quebra, ainda pode contar com a ajuda de amigos e pessoas legais aí e leais para chegar lá, viu? A lua começará a agir em seu inferno astral e pode deixar o comportamento mais contido, tímido e ressabiado, o que tende a afetar a vida amorosa, os contatinhos e também a paquera. Então cuidado, tá? O número de hoje, peixes, é o 51. A cor é o preto. E assim, ponto final. Terminamos o nosso horóscopo de hoje, prometendo voltar, com certeza, amanhã, aqui na nossa rádio preferida. Um forte abraço para você, um beijo, se cuida, juízo, hein, chuchu? E até amanhã. Tchau, fui!
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3: Agora na Paraíba, 10h40.
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2: Em uma nova fase de operação, a Polícia Federal apreendeu R$ 287 mil reais em dinheiro vivo escondidos dentro de sacos de lixo na casa de um servidor do INSS. A ação faz parte de uma investigação sobre fraudes no Instituto, e a descoberta do montante em espécie levanta sérias questões sobre a origem dos valores e a extensão da corrupção.
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3: Estamos de volta agora, 10h49, zap liberado para você, 988-12-1005. A nossa pergunta do dia é o seguinte, quero saber de você nessa manhã. Ó, qual música, qual é a música que não pode faltar aí na sua programação na quinta-feira? Aquela música que anima a sua quinta, que já recebe o final de semana, hein? Me diz aí qual estilo musical ou qual o cantor, qual é o cantor, né? Que você gosta de ouvir bastante aí na quinta-feira. Quero saber de você, tá? Nessa manhã. Quero saber, bom dia.
4: Bom dia, meu grande amigo Tiago Alves. Aqui é o Paulinho do Rádio da Cidade de Santa Rita, do Alto das Populares. Bom dia pra você.
3: Bom Fala dia, tudo, Paulinho.
4: Fala assim, com uma ótima quinta-feira. A minha musa, Tiago.
3: Sim.
4: Toca pra mim, Aça Negra.
3: Toco, sim.
4: Eu sou fã de pagode, sou fã de brega, gosto toda a música que você coloca aí, eu gosto de escutar, meu amigo Tiago Alves. Tiago, quero mandar um alô aí, está ouvindo 100% sim, você, seu programa. Saulange Nune, Dalvani, César Maria, Nune, Camila, Ailton José, Reg Produção, DJ Domar, Dona Nalva, Cláudio, Renato, Natanael, Elia do Pado, Wilson e Luiz lá de Macumoura. E para vocês todos e para todos.
3: Valeu, um abraço, Tiago. Paulinho.
5: Jesus te abençoe. É Terezinha.
3: Oi, Terezinha. Praia
5: do Jacaré. Tiago, gostaria de ouvir uma música aí de
3: quem?
5: Do meu cantor preferido, do meu rei. É, não é Roberto Carlos, meu rei não é Roberto Carlos, é Eduardo Costa.
3: Sim, toco sim.
5: Qualquer uma, tá bom? Ofereço para o meu gatinho, ofereço para você, para Robson Costa, a minha grande amiga Adriana em Areia, que em breve estou indo para lá de novo. Se Deus quiser, ofereço para Rodrigo Capegiani e Irã de Manaíra. E para todos que façam a rádio maravilhosa, a 100.5. Até amanhã, Tiago, se Deus quiser. Abraço.
3: Até amanhã, viu? Um abraço para você. Muito obrigado aí pela sua audiência. Tem mais ouvinte?
6: Bom dia, meu amigo Tiago. Deus abençoe, amigo. Você sou além da família. Aqui é a Adriana, cheia da Pia de Areia, meu amigo. Eu gostaria de ouvir uma linda música de Mastruz Colete, Menino Sem Juízo. Ofereço a linda música para você, sua linda família. Nossa amiga Terezinha lá em Cabedelo, Rodrigo e Santa Rita, Robson Costa, você e sua linda família, bom dia, fica com Deus. Obrigado, menino, Deus te abençoe, Tiago.
3: Um abraço, você também.
7: Olá, bom dia, aqui sou Sandra, ouvinte da 100.5
3: Oi,
7: FM.
3: Oi, Sandra.
7: De Tibiri 2, o que não pode faltar nessa quinta-feira.
3: Sim.
7: É uma música da Bruno e Marrone.
3: Vamos
7: Gostaria
3: colocar aqui na sequência.
7: Gostaria de participar das promoções.
3: Com certeza, muito obrigado. Vamos começar com Raça Negra.

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3: E aí, turma? Tudo bem com você? Por aqui tudo 100%. Muito prazer, eu sou o Silva Júnior. Hoje é quinta-feira, 28 de maio de 2026. E a partir de agora você fica por dentro de tudo que vai rolar nas novelas da Globo. E a gente começa com o novelão das seis, A Nobreza do Amor. Kênia disfarça a presença de Dumi na frente de Pascoal. Dumi afirma a Kim que Kênia o salvou. Tonho e Januário se preocupam com a saúde de todos no engenho. Dumi pede que Sinua o leve para falar com Kênia. Miguel afirma que permitirá que Salma desfile no Grêmio caso Fuad concorde. E Viriato conversa com Carrapato sobre Belmira. E esse foi o resumo de A Nobreza do Amor. Daqui a pouco eu volto com tudo que vai rolar em Coração Acelerado.
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2: Um dos chefes do primeiro comando da capital, o PCC, conhecido como Palermo, foi expulso da Bolívia sob forte esquema de segurança e chegou a Campo Grande, Mato Grosso do Sul. Foragido há 6 anos e condenado a 126 anos de prisão, Palermo foi detido na terça-feira em Cotoca, na região de Santa Cruz de la Sierra, na Bolívia, e agora deve cumprir sua pena em um presídio federal no Brasil.
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3: Agora 11 horas e 9 minutinhos e estamos de volta com o programa 100% Você. Lembrando que daqui a pouquinho tem ele, o Dr. Damião, e o programa Voz do Coração. Aquele momento de solidariedade, né? Ajudando aqueles que mais necessitam. E também tem as dicas importantes do doutor. Ó, temos um recado muito importante da Mariane aqui da Help Santa Rita. Mariane, bom dia. Pode falar aí. 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
3: Olha aí que legal, né? Vamos ouvir agora Pedaço, Meu Brilho da Paixão, né? Aí, ó, composição do nosso grande amigo Regis, cantor Regis Paulo, que está aí ligadinho, está sintonizado, que está lá no centro de João Pessoa, está aí ligadinho, e ele que fez essa música aqui, ó, Pedaço, né? Meu Brilho da Paixão. Vamos ouvir aqui agora, na 100.5, para toda a Paraíba. Brilho da Paixão. Olha que musicaço aí, ó.
5: Muito, muito tempo.

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4: Muito bem, voltamos com o nosso Novelizando. Agora é hora de saber o que vem por aí em Coração Acelerado, a novela das sete. Gente, a cirurgia de Valéria é um sucesso. Eva sugere que Zilá busque sua felicidade. E a empresária procura Ronei. Thalita provoca os casais do sertanejo em seu programa. Nayane morde a isca de Thalita e responde à provocação, decepcionando João Raul. Ronei e Zilá vivem sua paixão. E a empresária pede segredo absoluto de Sinara. E Sinara desconfia do afastamento de Ronei. E esse foi o resumo de Coração Acelerado. Daqui a pouco eu volto pra falar de Quem Ama, Cuida.
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5: Agora 11 horas e 21 minutos, ficamos por aqui com o programa 100% Você, mas amanhã tem mais programa 100% Você. Você vai ficar agora com ele, o Dr. Damião, ele que vai trazer dicas importantes para a tua saúde e aquele momento de solidariedade, tá? Não sai daí não, hein? Continua ligadinho aqui na 100.5. Seu amigo de todas as manhãs, Thiago Alves, fica por aqui. Mas amanhã, se Deus permitir, estarei de volta te aguardando, hein? Valeu, tchau, tchau, cheiro!
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1: Estão aqui na Rede Paraibana do Coração. Bom dia para você que está nos ouvindo em nossa capital, na capital de todos nós paraibanos, em João Pessoa, pela FM Líder da cidade de Santa Rita, que nos retransmite para todo o litoral paraibano. Forte abraço para toda a família Maroja. Alô, Gleison, toda a equipe aí, um abraço. Muito obrigado pela audiência de todos no litoral. Já você que está no sertão, na Paraíba, as FMs que nos retransmite no sertão. Alô, Souza, Patos, Cajazeiras, Princesa Isabel, toda a região das Espinharas, alô, Desterro, nosso querido sertão da Paraíba. E para você, meu amigo, que nos ouve no compartimento da Borborema, no Agreste, no Cariri, no Brejo, pela Panorâmica FM da cidade de Campina Grande. E aí são, só pela Panorâmica, 125 cidades que nos retransmitem lá no compartimento da Borborema. Um abraço para todos vocês também na Panorâmica FM 97.3 da cidade de Campina Grande. Nós estamos começando nessa quinta-feira o programa A Voz do Coração para toda a Paraíba. E agora, doutor, vem chegando aí o nosso primeiro quadro, Conselho Médico. Vem aí, doutor.
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0: Como vai minha saúde? Como vai meu coração? De segunda a sexta-feira, há 27 anos, o Dr. Damião traz para você excelentes dicas de saúde. Vamos saber, portanto, qual o conselho médico para essa quinta-feira, doutor? Bom dia! Bom dia, doutor.
1: Bom dia a todos vocês. Estamos iniciando nosso programa. Programa que já abriu rotina para todos os paraibanos. A vocês de Campina Grande, minha cidade. A vocês também de Lagoa Seca, Lagoa de Roça, Remígio, Esperança, né, Areia. Os meus amigos de Buqueirão, né, Queimadas, Barra de Santana, Alcantil. Também os meus amigos aqui, né, de Serra Redonda. Obrigado pela audiência do nosso programa Voz de Coração. E também os meus amigos de Massaranduba, entre outras cidades. Olha, hoje nós vamos falar sobre amamentação. Né? Nós sabemos que o leite materno é considerado o alimento mais completo para o bebê. Nele estão contidos todas as proteínas, vitaminas, gorduras, água e outras necessidades para o completo e o correto desenvolvimento do neném. Eles contêm ainda substâncias como anticorpos e glóbulos brancos, porque protege o neném das doenças. É por isso que quando o neném ele toma leite materno, ele vive bem, sem doenças. A amamentação contribui também para o desenvolvimento emocional do bebê, porque ele faz uma ligação emocional muito forte entre o bebê e a mãe, transmitindo segurança e carinho, de modo a facilitar mais tarde o seu relacionamento interpessoal, né? Contribui para o desenvolvimento psicomotor do bebê. Né? O próprio ato de mamar promove uma melhor flexibilidade na articulação das estruturas que participam na fala e estimula também o padrão respiratório nasal do bebê. Além do mais, o leite materno tem a vantagem de ser facilmente digerido. Muito prático, pois está sempre pronto e econômico, não é? Pois não necessita de ter esterilizador ou mamadeira ou até o próprio leite em pó. Para a mãe, traz também muitas vantagens, tais como maior segurança, queima as calorias de modo a ser mais fácil voltar ao peso normal, e o útero regressa rapidamente ao seu tamanho normal. Protege da osteoporose, também o cancro da mama e também problemas do ovário. Então, o leite materno é importante principalmente nos primeiros seis meses. Então, quem vai amamentar tem que ter esse cuidado, tem que ter essa peculiaridade. Agora, é interessante, né, porque tem mães que fazem um pouco de resistência para dar o leite materno, mas mãe, ela é fundamental para a sobrevivência do seu bebê. E isso, né, nós não podemos deixar de fazer essa avaliação. A importância, né, do leite materno, principalmente no que faz o leite materno de proteção contra as doenças para o bebê principalmente na questão imunológica. Aliás, tudo que é saudável, que é natural, né? Que é vindo com maior amor, como a mãe amamenta, sem dúvida, é o melhor para as crianças. Esse é o nosso conselho médico para hoje.
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0: Muito bem, vamos dando sequência ao programa Voz do Coração dessa quinta-feira. E vem aí mais um quadro. O Jovem Um Passo Adiante.
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0: Muito bem, o quadro Jovem Um Passo Adiante segue ajudando a juventude da nossa Paraíba, né? Esse quadro foi criado pelo Dr. Damião justamente para isso, para incentivar o jovem a adentrar o mercado de trabalho. E aí, com isso, nós já sorteamos aqui vários cursos profissionalizantes, né? Já sorteamos aqui também cursos técnicos para incentivar o jovem da nossa Paraíba. E agora, retornamos com a promoção que fez o maior sucesso e segue fazendo, porque está de volta a promoção da habilitação. Isso, habilitação para carro ou moto. E aí você que vai escolher, carro ou moto. Sendo sorteado, você vai escolher aqui no programa Voz do Coração, tá bom? Então fique à vontade para participar com a gente. É o número da sua emissora que você está ouvindo aí, tá bom? Se é no sertão, se é no brejo, lá no litoral também, ou no compartimento da Borborema pela Panorâmica FM. Você participa mandando sua mensagem com o nome completo. Jovens de 18 a 30 anos podem participar, valendo uma habilitação.
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2: Muito bem, vamos dando sequência. Programa A Voz do Coração. Chegando com mais um quadro. Doutor Responde.
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0: Como vai minha saúde, como vai meu coração? Você vai mandando, vai enviando, vai deixando a sua mensagem com a sua dúvida. Qual a dúvida que você tem na área de saúde? Nós procuramos os especialistas, o Dr. Damião também responde a muitas e a gente vai trazendo para você. Olha, teve a Fernanda lá de São Sebastião de Lagoa de Roça. Ela queria saber qual a diferença entre quimioterapia, né, e radioterapia, não é isso? E a gente procurou Fernandes Diniz. Ele vai falar com a gente, o Dr. Fernandes Diniz, especialista na área, para esclarecer para nosso ouvinte. E você continua enviando sua pergunta aqui para o 998-57-9097. Vamos lá então com o Dr. Fernandes.
1: Qual a diferença entre quimioterapia e radioterapia?
2: A diferença entre quimioterapia e radioterapia é gritante, pessoal. É imensa. A quimioterapia é um sorinho que é feito na veia. Ela tem uma série de fatores, uma série de efeitos. Muitas mulheres têm queda de cabelo, têm alterações digestivas, como náuseas, vômitos, alterações intestinais, prostração. São vários efeitos da quimioterapia. A maioria dos pacientes tem essas alterações. Tem algumas que não tem nada, que tiram de letra. É importante a quimioterapia, porque é um reforço do tratamento sistêmico, do tratamento para todo o organismo. Ao passo que a radioterapia é um tratamento local, é um reforço da cirurgia. E vejam que todas as vezes, todas, que nós fazemos um tratamento dito conservador, que eu conservo a mama, que eu não retiro toda a mama, que é o quadrante, todas as vezes que eu faço essa cirurgia, tem que ser feito radioterapia, que é um reforço da cirurgia. Isso é fundamental.
0: Muito bom.

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1: Daí, Flávio José, é ritmo de forró, é clima de São João tomando conta de toda a Paraíba. Agora 11 horas mais 51 minutos, doutor. Chegou aquela hora especial do nosso programa.
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1: É a hora da solidariedade chegando aqui no programa Voz do Coração, momento especial, porque há mais de 30 anos o doutor Damião criou esse espaço para as pessoas que mais precisam poderem participar de um programa de rádio, poder participar, interagir no 996579097. Agora ficou mais fácil, porque você manda o seu áudio, você faz o seu pedido aqui de qualquer cidade que estiver ouvindo o programa Voz do Coração. Temos um pedido de uma mãe, está nos ouvindo aqui na cidade de Campina Grande, doutor, tem um pedido a fazer, vamos acompanhar?
2: Bom dia, doutor Damião Feliciano. É que o meu nome é Maria do Socorro, eu moro aqui no barraquinho de Tauba, aqui no Luna. Aí eu estava precisando de uma ajuda, que estou pelejando fazer um quartinho de tijolo. Eu queria saber se eu podia me ajudar com 3 sacos de cimento e meio metro de maçã. Obrigada, bom dia.
1: É, a situação lá, doutor, é a questão da moradia, né? Ela está fazendo uma reforma, a casinha já estava deteriorada, ela está precisando de tijolo e de maçã. E o cimento ela já conseguiu, doutor.
3: Eu ia dar cimento, né? Eu ia dar o cimento. Mas que é assim, para a gente poder orientar, mas eu de qualquer maneira ajudo a senhora no tijolo e no maçame. A senhora deve ter alguém que possa fazer a sua obra, né, mãe? É importante isso aí. Então a gente vai, nós vamos aqui orientar a senhora para que a senhora possa fazer a sua casinha, a sua puxadinha. Quando está nesse período chuvoso, as pessoas têm dificuldade, porque muitas vezes construções vulneráveis criam dificuldades para que as pessoas possam ter a casa em pé. Não é? Vazamento, não é? Goteira, essas coisas é muito complicado. Então eu vou ajudar a senhora com os seus tijolos. Deixa eu só olhar quantos tijolos são, para a gente poder ajudar o tijolo e também o maçame dela. Vê aí o endereço direitinho. Manda a produção do programa ir lá, Lúcio, para eu saber como é que eu posso ajudar, que eu quero ajudar essa mãe, que eu sei que é importante, os filhos também vão ter o seu proveito quando chega lá. Portanto, né, vamos ajudar essas pessoas. Programa Boa de Coração, na hora da solidariedade.

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1: Muito bem, agora na Paraíba, doutor, 11 horas mais 55 minutos. Vamos direto ao comentário do dia.
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1: Muito bem, vem chegando para você o comentário do dia. Um comentário atualizado, um comentário do seu interesse, ouvinte do programa Voz do Coração. As coisas que estão acontecendo aqui na Paraíba, no Brasil, no mundo. Tem uns destaques lá de Brasília também. Inclusive, falando em Brasília, ontem teve um passo importante para o fim da escala 6x1, doutor, com a vitória, né, na Câmara, em primeiro turno, e o senhor estava presente.
3: Por que é que eu votei contra a 6x1? Por que é que eu votei para alterar a jornada 6x1? Eu sei o significado de uma mãe, por isso que eu votei a favor da jornada de 6x1. Eu sei o significado de uma mãe que trabalha e que precisa dar assistência para o seu filho. É por isso que o deputado Damião Feliciano votou a favor da escala, contra a escala 6x1. Porque eu sei o significado do que é que umas crianças que sentem falta da mãe em função de uma proteção maior. Por isso que eu votei a favor da escala 6x1. O jovem que precisa de ambiente familiar, para que ele possa conviver com os irmãos, porque ele precisa de um convívio mais intenso, para que ele possa ser mais família, ele trabalha. O pai trabalha, a mãe trabalha. Dá para ele mais humana. Você sabe que quando você convive com a família, sua saúde mental é melhor. Estamos todos envolvidos. A escala, o fim da jornada, da jornada 6x1, é de uma coisa extraordinária, pô. Trabalhador e para a trabalhadora brasileira. Eu me sinto orgulhoso de poder, como congressista, como deputado federal, como um homem do coração, como um homem, não é, do povo, entender que eu deveria, até pela saúde como médico, poder votar nessa escala. E eu vi a manifestação de todo mundo lá. Até as pessoas que tinham ideias de direita, que tinham ideias diferentes, que tinham ideias que podiam dizer que estava contrário à própria PEC, votaram todas a favor. Porque era um clamor da sociedade brasileira. Era um clamor do povo. Era um clamor das pessoas que tinham identificação com as pessoas que mais precisavam. Uma distribuição de renda diferente, uma equação e um equilíbrio social, uma identificação com o verdadeiro povo que tinha a necessidade de ser tratado com a visão mais igualitária. É nessa proporção que nós vamos votando a favor. Por isso, foi aprovada no primeiro turno uma maioria esmagadora no Congresso Nacional. 472 pessoas votaram a favor dos 513. 472. Uma vitória acachapante. E eu estava lá lutando, trabalhando, não é, por esse povo E estou feliz hoje em entender que hoje o povo brasileiro agora venceu a etapa, que é igual a França, que é igual a Suíça. Agora vai para o Senado Federal. Vai ser aprovado e vai ser promulgado. Presidente Lula trabalhou muito por isso. Muito. Está feliz, inclusive comemorando os trabalhadores brasileiros. E eu queria parabenizar o meu presidente, Hugo Mota. Hugo Mota foi um gigante. Hugo Mota foi um presidente guerreiro. Ô, Hugo Mota, você é paraibano legítimo, rapaz. O presidente Hugo Mota deu uma lição de dinâmica, tanto quanto de ideias, mas de coragem. Acima de tudo, de determinação. Hugo Mota, também como presidente da Câmara, foi um herói, porque consegui uma maioria dessa em favor do povo brasileiro, em favor dos trabalhadores. Toda a nossa bancada votou a favor. A Paraíba hoje está em festa. Comentário do dia.
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0: Muito bem, doutor, agora na Paraíba, meio-dia em ponto, no clima do forró, da festa, da alegria, a gente vai encerrando o nosso programa. Amanhã, sexta-feira, a gente volta, doutor, ao vivo para toda a Paraíba. Até amanhã.
1: Até amanhã, se Deus quiser. Um abraço.

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2: Quinta-feira, dia 28 de maio. Estamos aqui novamente com o governador da Paraíba, Lucas Ribeiro. Governador, seja bem-vindo, tudo bem?
3: Tudo bem, Luiz, e você?
2: Tô ótimo. Em Monteiro, que hoje tem plenária, aliás, no município de Monteiro, que centraliza aqui na região do Cariri, tem um convite especial, governador, e a gente vai mostrar o convite para quem está nos ouvindo agora.
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2: Governador Lucas, o que é que acontece antes da plenária? Que movimento é esse? E como o governo se instala na região do Cariri, a partir do dia de hoje, aqui na Centralizando em Monteiro?
3: Luiz, o orçamento democrático é uma ferramenta espetacular, porque o Estado vai para próximo das pessoas, para cada região da Paraíba, visitamos várias cidades e para fazer uma ação muito importante, que é ouvir das pessoas, das regiões, das representações políticas, o que é prioridade para a sua cidade, para a sua região, para tudo aquilo que elas entendem, né, que deve ser colocado no orçamento, porque nós estamos construindo o orçamento que vai ser executado no ano que vem, o ano 2027, mas agora, no ano anterior, a gente faz essa ação para ouvir as demandas da população. E se você escuta, você acerta. Se você escuta o que é prioridade e coloca no orçamento, você vai estar tendo uma assertividade ainda maior das ações do governo. Então, o orçamento é isso. E hoje, quem nos recebe é a região do Cariri, especialmente, né, a audiência ocorre em Monteiro, durante o dia de hoje.
2: No dia de hoje tem uma movimentação porque o governo entrega obras, anuncia investimentos, mas tem uma pergunta que a gente sempre quer saber: esse governo tem uma boa escuta, governador?
3: Pois é, Luiz, nós geralmente nesses dias de audiência do orçamento democrático a gente passa o dia inaugurando obra, visitando obra, acompanhando ações do governo. Nesse caso de hoje a gente vai passar por São João do Cariri, assinando a ordem de serviço para a pavimentação da PB 202, que é esse trecho de São João do Cariri até Parari, uma ação de mobilidade muito importante. A gente vai visitar as obras da interligação e pavimentação da rodovia PB 210, que liga Sumé a São José dos Cordeiros. Vamos passar em Serra Branca, em Camalaú, São João do Tigre, São Sebastião do Umbuzeiros, Abelê, e terminar nosso dia em Monteiro, onde vamos visitar a estação de tratamento e água de Monteiro, que é a Transparaíba, em Cariri, fica às margens da BR-104, entre Monteiro e Sumé, e essa que é uma das grandes obras, maiores Sim. obras do governo, e vamos também fazer algumas outras visitas em Monteiro e terminar lá na audiência do orçamento democrático.
2: Às 19 horas de hoje em Monteiro. Vira a página de Monteiro, segue para a região de Campina Grande na sexta e depois na região do Curimataú em Cuité. O ritmo é esse, de entrega de obras, visitação e escuta.
3: Exatamente, Luiz. O ritmo intenso de ações é esse aí. Estaremos na região de Campina Grande na sexta-feira, no sábado na região do Curimataú. A audiência será em Cuité, então é um governo com ritmo acelerado e entregando e fazendo muito.
2: Só lembrando que em Cuité, lá no sábado, a audiência é mais cedo, é às 16h, e durante os outros dias, tanto hoje quanto amanhã, é 19 horas em Monteiro e em Campina Grande. É esse o ritmo?
3: Exatamente, Luiz, esse o ritmo, e vamos para mais uma semana intensa, com 3 dias de audiências seguidas do nosso orçamento democrático.
2: Quem vota e escolhe a sua prioridade, o governo no próximo ano faz o quê?
3: Atende, né? Exercita a sua cidadania. Vá lá votar, vá lá participar.
2: Um abraço, governador. Até amanhã.
3: Até amanhã.

0: Atenção Paraíba, nem mais, nem menos. 12 horas e 9 minutos.
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0: Sejam todos muito bem-vindos ao Rádio Jornalismo da 100.5 AFM Líder. Hoje é quinta-feira, 28 de maio de 2026. Edição de número 564 do programa Voz da Paraíba. A partir de agora, a informação sem maquiagem e a opinião com coragem. Vamos aos destaques do programa desta quinta-feira.
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0: Câmara Federal aprova em dois turnos o fim da escala 6x1 com jornada máxima de 40 horas semanais. Daqui a pouco nós vamos conversar com o senador veneziano Vital do Rego sobre essa aprovação da Câmara. Agora a PEC, a proposta de emenda à Constituição, vai para o Senado. Amanhã o senador veneziano tem uma agenda na Universidade Federal da Paraíba para a entrega de equipamentos. Vamos conversar também com o senador veneziano sobre campanha eleitoral. Como é que está a pré-campanha de Cícero, candidato a governador, André Gadelha e veneziano, os dois pré-candidatos ao Senado na chapa de Cícero Lucena. Polícia Federal diz que Vorcaro pediu a aliado para buscar apoio de Kassab e barrar denúncia do PSD contra o Banco Master. O presidente nacional do PSD, Kassab, confirmou a abordagem sobre o assunto. Uísque, carne de ouro, feijoada, vinho e camarote. Como eram os encontros do ex-governador do Rio de Janeiro, Cláudio Castro, com Daniel Vorcar, o homem do Banco Master? Destaques da área policial desta quinta-feira. Polícia prende homem acusado de matar jovem na Praia do Bessa, em João Pessoa. Um homem de 45 anos de idade confessou que matou o rapaz, pois mantinha relacionamento amoroso com o mesmo e não aceitava o fim do relacionamento. O homem de 45 anos morava em Cabedelo. O rapaz, que segundo ele mantinha esse relacionamento amoroso, morava no Monsenhor Magno, lá no Valentina de Figueiredo. Polícia abre inquérito para apurar denúncias de assédio sexual em escola pública no sertão da Paraíba. As denúncias envolvem um comerciante que atuava próximo à escola e um vigilante da unidade escolar. 10 adolescentes e jovens fizeram a denúncia. Hoje faz 15 dias do assassinato do empresário e candidato a prefeito de Bahia, Glicério Feitosa. 15 dias após o crime, a polícia ainda não se pronunciou sobre as investigações. Polícia Federal cumpre mandado em Bahia da Traição, no litoral norte da Paraíba, contra um investigado por armazenamento de vídeos com conteúdo de abuso sexual infanto-juvenil. Operação da Polícia Federal no sertão do estado mira investigado por crime de abuso sexual. Programa Voz da Paraíba desta quinta-feira. Conversa daqui a pouco com o vereador de João Pessoa, Éder da Jampa, do PL. Éder da Jampa ocupou a mídia inteira ontem, porque travou um debate com Guga Pet sobre a causa animal e sobre a questão da vaquejada. Éder da Jampa, vereador de João Pessoa do PL, defende a vaquejada e disse que a causa animal não tem dono. Vejam o que ele disse ontem na Câmara de João Pessoa.
2: Cada um nessa casa tem seu espaço. A causa animal, ela não tem dono. A causa animal, ela é tão grande, ela é tão gigante. São tantos animais pedindo socorro, que se cada um de nós, vereadores dessa casa, socorrêssemos um por dia, não ia dar para a gente conter ainda. Vereador Guga, o senhor tem sua história. O senhor faz. O senhor faz seu trabalho, né? Parabéns. Estou lhe parabenizando, vereador. Né? Tem sua história. O Éder da Jampa está só contribuindo. O Éder da Jampa chegou agora há pouco para poder ajudar. Porque eu sou médico veterinário. E quando eu for chamado para atender, eu vou estar lá, ajudando os animais indefesos. Porque essa causa, ela não tem dono. Aí vem me titular, vem me trazer algo em relação à vaquejada. Aí o repórter ali fora me indaga, mas a vaquejada é maus tratos. E o próprio repórter correu o boi na vaquejada. Ô, repórter, amigo, não pode. Como é que você me fala mal da vaquejada? A vaquejada, ela é constitucionalmente falando legal. Gera emprego, gera renda. É um esporte cultural de anos. Mas querem aqui nessa casa denigrir a vaquejada. E os trabalhadores que vivem da vaquejada. Meus amigos vereadores, vamos ver de quê? Foi feito um movimento em Brasília quando tentaram parar a vaquejada. E não teve senhor ministro Alexandre de Moraes que pôde parar a vaquejada. A vaquejada, ela é única no nosso país. Ela é única para o nosso povo nordestino. Então, meus queridos, amigos vereadores, eu quero deixar hoje aqui esse registro, né, que o Eda da Jampa está aqui para ajudar. Cada um tem seu espaço. Não estou aqui para tomar o lugar de ninguém, pelo contrário. Estou aqui para fazer o meu trabalho com muita honra, com muita fé, e não vou deixar que nada e nem ninguém venha me abalar. Pode me ameaçar de diversas formas. Eu não vou me diminuir e nem aceitar ameaça aqui de seu ninguém.
0: Daqui a pouco, Éder da Jampa, vereador de João Pessoa, aqui na bancada do programa, para falar sobre essas e outras polêmicas. Daqui a pouco, uma conversa com o vereador Éder da Jampa aqui no programa. E os pré-candidatos ao governo do estado da Paraíba, o senador Efraim Filho participa hoje de uma plenária em João Pessoa, chamada Paraíba Sem Medo. Já o governador Lucas Ribeiro, que é pré-candidato à reeleição, visita Cariri Paraibano nesta quinta para entregar e inspecionar obras e presidir plenária do Orçamento Democrático. Já o pré-candidato Cícero Lucena, do MDB, recebe adesão de lideranças das cidades de Pilar e Princesa Isabel. A auditoria do Tribunal de Contas aponta dano ao erário em despesa com a coleta de lixo na cidade de Caporã. Os auditores já pediram para levar o caso à Comissão de Combate a Crimes de Responsabilidade e de Improbidade Administrativa do Ministério Público do Estado. Agora nós vamos aos destaques do esporte desta quinta-feira.

Vitória da Bahia e Fortaleza do Ceará são os dois grandes classificados, mais uma vez, para a grande final da Copa do Nordeste de 2026. Ontem, no segundo jogo da semifinal, o Vitória da Bahia eliminou o ABC de Natal. E o Fortaleza ganhou do Sport, dentro da Ilha do Retiro. Neymar pode ficar fora por até 3 semanas e deve perder a estreia da seleção brasileira na Copa do Mundo. Exames constataram lesão de grau 2 na panturrilha direita do jogador, faltando apenas 16 dias de estreia do Mundial. E ontem o Corinthians perdeu com erro de Hugo, goleiro Hugo do Corinthians, que já foi de Flamengo. Bola errada, o atacante do adversário meteu no fundo das redes. Corinthians perdeu em casa ontem. A sorte é que já tinha alcançado o número de pontos suficiente para se classificar a próxima fase da Taça Libertadores da América. O Fluminense também garantiu vaga, venceu por 3-1. Hoje tem Palmeiras, hein? Tem Palmeiras na Libertadores da América. 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

0: 12h22 agora na Paraíba. 12h22.
1: Ainda não chegou ao fim.
0: Anotou a hora aí? 12h22, viu? Abraçar o comandante Pontes, sargento Pontes, lá no Bancários, um abraço grande.
2: Aquele abraço.
0: O irmão Gilmar Rodrigues, que é de Barra de Santa Rosa e mora aí no Poço, Recanto Poço em Cabedelo. Irmão Aquele Gilmar abraço. Rodrigues, um grande abraço. Doutor Sérgio Vieira, que foi diretor do IMEC, foi do DR, engenheiro, construtor, torcedor do Botafogo da Paraíba e do Flamengo do Rio de Janeiro. Aliás, do Flamengo, ele é torcedor e é sócio do Flamengo. Toda eleição do Flamengo, ele viaja para o Rio de Janeiro para votar no seu candidato a presidente do Mengão.
2: Abraço!

0: sempre vai.
1: Professor, historiador, escritor Fernando Dutra, de Santa Rita. É, grande intelectual, amigo, professor. Um abraço grande.
2: Aquele abraço.
1: O programa Voz da Paraíba já está no ar com a apresentação de Marcelo José, de Carlos Magno e Ivandro Oliveira.
2: Aquele abraço.
1: Na mesa de áudio, na técnica de som, Wellington Souza, o Boinha lá de Lucena.
2: Aquele abraço.
1: É, já está conosco o nosso Wellington Souza. Com a minha voz, com a sua voz, com a nossa voz, já está no ar a Voz da Paraíba.
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1: Doze e vinte e quatro. Boa tarde, Paraíba. Boa tarde, amigos e amigas. Um prazer muito grande estar aqui todos os dias. De segunda a sexta-feira com vocês. De meio-dia às 14h. Conversando, trazendo os principais temas que a nossa produção separa para a gente comentar, para a gente tratar com os senhores e as senhoras, para a gente ter essas 2 horas de bate-papo aqui, né? De informalidade, de informação, de análise do quadro político, do quadro social, do quadro administrativo da Paraíba, do Brasil e do mundo, os fatos sociais. 12h25 agora na Paraíba. É, ontem a Polícia Civil conseguiu prender um homem de 45 anos de idade lá em Cabedelo. Vocês lembram que um dia desses a gente noticiou aqui que encontraram as pessoas fazendo caminhada de manhã na praia, encontrou um corpo de um rapaz lá na Praia do Bessa. Esse corpo estava com marcas de 9 facadas. Foi assassinado. A polícia, através desses equipamentos que a prefeitura de João Pessoa colocou em toda a cidade, por isso que eu digo, alguém pode chegar assim e dizer assim para mim, Marcelo, estão colocando câmera aqui na principal do Zé Américo, na principal do Bancários, na principal de Mangabeira, na principal do Bessa, na principal do Valentina. E alguém pode me dizer, isso aí é para faturar dinheiro, para ganhar dinheiro com multa. Ora, cabe a cada cidadão andar corretamente para não levar multa. Bota o cinto, ande na velocidade correta. Agora eu vou contar um negócio para vocês. Não tem como mais fugir dessa tecnologia. Porque graças a esses equipamentos, prenderam o cara que matou o rapaz. E já conversei lá com o secretário de segurança de João Pessoa, João Almeida, que é vereador. E ele disse, Marcelo, a gente está pegando muitos casos de furtos, de roubos, através dessas câmeras.

0: não pagou aos funcionários. Gostaria, mais uma vez, de tocar nesse tema aqui, pedir ao pessoal da Cagepa que, por favor, resolva essa situação, ó. Empresa que trabalha prestando serviço à Cagepa. É a empresa NSF, Grupo Nossa Senhora de Fátima. Não pagou o salário de abril de alguns colaboradores, né? De alguns funcionários. A Cagepa assumiu o compromisso de pagar, mas não pagou a todos. Então, atenção à presidência da Cagepa. Por gentileza, se puder nos mandar uma resposta sobre esse caso, a gente agradece. 12h27.
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0: Outro assunto que eu gostaria de trazer aqui, eu vou bater na tecla todos os dias, até a polícia, a Secretaria de Segurança nos dá uma resposta sobre isso. O nosso amigo Glicério Feitosa, homem de bem, homem trabalhador, homem de família, amava seus pais, sua esposa, suas filhas, as duas Marias, foi assassinado brutalmente, na porta do seu trabalho. Ele não estava no bar, ele não estava numa boate, ele estava na porta do seu trabalho, a sua loja de automóveis lá no João Paulo II. E dois elementos, dois bandidos. Minha gente, não pode ter pena de bandido. Muita gente aí chega à imprensa, direitos humanos com bandido. Você tem que saber conceituar o que são esses direitos humanos. Você não pode estar com tortura, você não pode matar, mas que nós tivéssemos uma pena justa para esses bandidos e nós tivéssemos um sistema de segurança, um sistema de justiça, melhor dizendo, que pudesse ter maior resolutividade, maior velocidade nas investigações para prender marginais que tiram a vida das pessoas. Faz 15 dias que tiraram um pai de família da sua casa. Tiraram um filho da casa dos seus pais, tiraram o convívio dos amigos. Glicério era muito nosso amigo, era empresário, tinha supermercado em Bahia, no Jardim Aeroporto, tinha distribuidora de alimentos com seu pai, abriu uma loja de automóveis lá em João Pessoa, lá no João Paulo, ali vizinho ao Gásio. Trabalhador, até hoje ninguém tem notícia o que realmente aconteceu naquele caso. 12h30 agora na Paraíba. Líder! Líder! Meu caro Wellington Souza, como é o nome da nossa amiga que está na linha para conversar, bater um papo conosco? Lembra aí o nome dela? Mariane da Help, não é isso? 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

0: 12h32 agora na Paraíba. Vamos no intervalo, Wellington? Na sequência, o senador veneziano bate um papo conosco.
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3: Doze e quarenta e dois agora na Paraíba, 12:42. Meu caro Wellington Souza, ontem o Vitória da Bahia virou o jogo pra cima do ABC, viu? Jogão, 4-3, viu? Jogão de bola.
4: Eu ouvia ontem, Marcelo, pelo rádio, um jogão, viu? 1-1, eu digo, eita, o cara torcendo lá pelo ABC. Aí pronto, aí virou, aí começou a virar, ficou 2-1, né? Pra o ABC e Vitória ficou com 1. Aí depois virou pra 3, perguntei a você agora, ficou com, foi 3-2?
3: 4-3.
4: 4-3.
3: 4-3.
4: Foi pau, jogão.
3: É, jogão, 4-3. E o Sport, a torcida lotou o estádio da Ilha do Retiro, porque imaginou que estava encaminhada a classificação para a final, para a grande decisão. É, por quê? Porque venceu lá em Fortaleza. O Sport venceu em Fortaleza 2-1. Quando foi ontem, o Fortaleza deu troco, venceu por 2-0, aí ficou 3-2. Na combinação de resultados. Então a final vai ser Vitória da Bahia e Fortaleza. Mais uma vez a grande final da Copa do Nordeste 2026.
4: E os campos, Marcelo, tudo cheio, viu? Esse time.
3: Verdade.
4: Lotado, meu amigo. Gostei mesmo do jogo ontem.
3: Verdade. 12:43
4: agora,
3: na Paraíba.
4: Zé, eu só tô aqui indignado com essa CBF.
3: Por quê?
4: Eu vou ser sincero a você, olha. Acha ruim quem quiser, mas. O cara leva Neymar, Marcelo. Leva Neymar. Vai ter agora um jogo agora, um amistoso. Ele não vai poder jogar pra ver se recupera.
3: Não, se brincar, pelo amor de Deus. Brincar, ele não vai estar pronto nem pra estreia da Copa
4: Exatamente,
3: do Mundo.
4: Exatamente, Marcelo. Quer dizer, tira uma pessoa que tá boa de forma pra jogar na seleção e não pode porque Neymar tá no meio. E a CBF fica insistindo no cara. Pelo amor de Deus, cara.
3: É, Neymar vai tá com uma contusão na panturrilha.
4: E o médico disse hoje, rapaz, saiu hoje. O médico disse que não tem condições, ele tem que esperar 16 dias pra ver se recupera. Não recupera, Marcelo. É botar o cara e ele sair mancando novamente. Ele já mancava e agora, Marcelo? Me diga.
3: É, vamos aguardar. Isso foi o presidente da CBF que falou com o treinador pra levar a Neymar. Olha, mestre, quem manda é o senhor na seleção, o senhor é o treinador, mas vou lhe dizer só uma coisa, esse rapaz aí, ele faz uma mídia muito grande, mexe com o povo brasileiro, então vai ser um atrativo para a Copa, vai motivar o torcedor brasileiro para a Copa do Mundo, que aliás o torcedor brasileiro não está com essa bola toda para a Copa do Mundo.
4: Tá, viu? Não, Marcelo.
3: Agora, assim, só lembrando que algumas vezes que o Brasil conquistou o título de campeão mundial, foi exatamente nos momentos em que o torcedor não acreditava.
4: Isso.
3: Em 94. 94 ninguém acreditava na seleção brasileira.
4: Eu comprei umas bandeiras.
3: Comprou as bandeiras?
4: Comprei as bandeiras. Eu vou fazer, Marcelo, porque
3: É tradição.
4: É tradição, é
3: São João. No Valentina ou em Lucena?
4: Vou fazer Lucena.
3: Vai.
4: Vou botar na rua lá, todinha lá em
3: botar
4: Lucena.
3: Botar as bandeirolas na
4: bandeirola, porque é São João, entendeu? Comemorar São João, São Pedro, São Tontão.
3: Então você tá colocando por causa do São João,
4: São
3: né?
4: João,
3: por causa da
4: é.
3: Seleção, né?
4: E se a seleção for ganhando, tudo bem.
3: É, por favor.
4: Vou botar lá o São João, lá tocando na rua.
3: O Alexandre, o nosso amigo Alexandre, taxista, neto do vovô Zé Humberto, lembra dele?
4: Eu encontrei com ele a semana passada.
3: Encontrou com ele?
4: Figueiredo. Encontrei, falou de você e tudo.
3: Ele é gente boa demais.
4: Gente boa demais. Ele, a filha Zé Humberto,
3: a
4: magrinha, esqueci o nome dela agora. Mas eu me encontro sempre, Marcelo.
3: Alexandre tá dizendo aqui, Marcelo José, Neymar é o melhor. Só o nome já faz medo ao adversário. Tá aí?
4: Pelo amor de Deus, Alexandre.
3: Alexandre,
4: você que esse peso todinho.
3: Hein?
4: Eu prefiro você na seleção jogando.
3: tá pesado, Alexandre?
4: Tá pesado, Alexandre.
3: Tá pesado. Dá pra jogar mais não, né?
4: Dá não. Mas eu queria ir no lugar do Neymar na seleção.
3: 12:46. Ontem o Corinthians perdeu e hoje tem o Palmeiras na Taça Libertadores da América. O Vasco ganhou.
4: 3-0. Ele lapada, viu, meu amigo?
3: 3-0 e o torcedor achando ruim.
4: Que gol lindo, Marcelo. Os gols que o Vasco fez foi todo bonito, viu?
3: Foi, né?
4: Tá de parabéns aí. Se o Vasco vir continuando assim, meu amigo, a gente chega lá.
3: Muito bem, 12h46 agora na Paraíba. Outras informações aqui, daqui a pouco a gente vai conversar com o senador veneziano Vital do Rego e daqui a pouco também aqui nos estúdios uma conversa com Éder da Jampa, vereador de João Pessoa. É, o Ministério Público da Paraíba ajuizou uma ação civil pública com pedido de antecipação de tutela e indenização por danos morais coletivos em face do município de João Pessoa, da Superintendência de Administração do Meio Ambiente, SUDEMA, e da Companhia de Água e Esgotos da Paraíba, CAGEPA, para obrigá-los a adotar medidas estruturais de regularização, saneamento, recuperação ambiental e adequação do funcionamento do Parque Zoobotânico Arruda Câmara, conhecido como BICA. A ação, proposta pelo promotor de justiça da capital Edmilson de Campos Leite Filho, que atua na defesa do meio ambiente e tramita na terceira vara da Fazenda Pública da capital. Ela é um desdobramento de um procedimento instaurado pelo Ministério Público para apurar e acompanhar o funcionamento do equipamento público de relevância ambiental, que tem por finalidade institucional a conservação da fauna silvestre, a educação ambiental, a proteção de ecossistemas inseridos no espaço urbano de João Pessoa, a BICA.
4: Ô Marcelo, eu queria que você me explicasse, eu não entendi aquele caso da CAGEPA, que a CAGEPA ficou responsável para pagar os funcionários da firma que está falindo.
3: Nossa Senhora de Fátima.
4: Pronto, essa firma, ela faliu ou se a CAGEPA pagar esse povo vão para a rua, como vai ficar?
3: É, isso aí vai ter que se resolver com a CAGEPA. Resolver com a CAGEPA, porque as pessoas são contratadas pela firma, pela empresa Nossa Senhora de Fátima. Só que a empresa Nossa Senhora de Fátima não pagou o salário desse pessoal. É, a gente tem que esclarecer com a CAGEPA e com a empresa o que é que está acontecendo. Se a CAGEPA repassou o dinheiro e a empresa não pagou, ou se a empresa está com dificuldades financeiras. E aí a CAGEPA deve ter tomado uma medida judicial para fazer esse depósito em juízo, para que a empresa não receba o dinheiro e desapareça. Então a CAGEPA pode ter tomado esse tipo de medida judicial para garantir o pagamento dos funcionários.
4: Pronto, tá, aí eu pergunto, se por acaso a CAGEPA pagou essa firma, e se essa firma botar esse pessoal para fora, quem vai pagar o restante da indenização desse pessoal?
3: É.
4: O problema é esse, Marcelão.
3: A indenização, inicialmente, quem tem responsabilidade é a empresa. Agora, de forma solidária, é a CAGEPA. Quando essas pessoas ingressarem com a ação na Justiça Trabalhista, podem colocar a empresa e a CAGEPA. Pronto. Contra os dois. Exatamente. Porque se um não pagar, o outro paga.
4: Exato. Aí eu fico naquela ali. Se o pessoal for pra rua, é a CAGEPA que vai tomar conta disso aí ou é a firma? É isso que tá na minha cabeça, sabe? Porque é prejuízo pro povo, viu?
3: E já tem gente aqui da empresa falando comigo, viu? Já. Deixa eu perguntar aqui. Já pagaram a todos, para ver se a pessoa responde, as fontes que trabalham nessa empresa Nossa Senhora de Fátima. Teve umas empresas também, prestando serviço aí à Secretaria da Educação do Estado, que também está a maior confusão. Por quê? Não sabe administrar o dinheiro. Você tem que receber o dinheiro do Estado e você paga logo os compromissos. Estou recebendo aqui, ó. Estou recebendo informações. 12h50.
4: Ô Marcelo, e também perguntar também por quê. A CAGEPA pagou esse pessoal o mês tal e vai ficar um mês dentro ainda. Mesmo assim, viu, Marcelo?
0: Sim.
4: A CAGEPA pagou o pessoal, estava atrasado, é isso?
0: É.
4: Não é verdade?
0: É.
4: Pronto, aí eu pergunto, pagou a metade de algumas pessoas, mas vai ficar sempre uma parcela dentro.
3: É, a CAGEPA vai ter que chamar esse pessoal para resolver como é que fica, né? 12h50. Vamos bater um papo agora com, melhor checar, o senador veneziano Vital do Rego, senador que está em Brasília e que a gente vai passar a conversar com ele agora e na sequência depois uma conversa com Éder da Jampa, vereador de João Pessoa. Senador veneziano, agradecer sua atenção de sempre, viu, nos dedicar um espaço do seu tempo para conversar com os paraibanos através aqui da nossa emissora 100.5 FM. Boa tarde, senador.
1: Boa tarde, Marcelo. Honrado sempre estou e serei pelas generosas atenções que vocês nos dispensam para que nós falemos sobre os acontecimentos aqui em Brasília. Eu me encontro na capital federal, retornarei à noite, até porque temos um grande evento amanhã cedo na Universidade Federal com as entregas de vans, micro-ônibus, unidades odontológicas. Mas foi uma semana, tem sido uma semana de grandes resultados. E a principal delas, ontem, com a aprovação na Câmara, vindo para o Senado, da escala 5x2. E eu estava exatamente nesse instante, até peço desculpas a você, porque você disse, Veneziano, em torno de meio-dia e 30, faça um favor de ligar. E eu me atrasei, porque fui, a pedido do ministro José Guimarães, tratar sobre algumas estratégias para que a gente possa garantir uma celeridade, uma rapidez na apreciação deste projeto, que é de suma importância para a classe trabalhadora brasileira. Aí saí de lá e liguei para você. Estou à sua disposição.
3: Foi aprovado já em 2 turnos, lá na Câmara Federal. E sim, agora vai para o Senado. Exatamente nesse sentido aí que a expectativa dos brasileiros em torno agora dessa tramitação dos senhores adotarem medidas para agilizar, porque há informações de que alguns setores podem querer retardar esse processo de votação em 2 turnos no Senado, senador Veneziano.
1: Não acredito, Marcelo, assim, não acredito que haverá esse retardamento, ou seja, essa postergação. Creio plenamente que o presidente Davi Alcolumbre, assim que a matéria chegar à mesa da diretoria geral, da secretaria da mesa, será distribuído para a comissão de Constituição, porque se trata de uma PEC, e depois, penso que inclusive antes do término de junho, a gente no Senado já possa se debruçar em plenário para sua apreciação.
3: Muito bem. Como o senhor estava dizendo, senador, amanhã cedo tem uma atividade na UFPB, entrega de equipamentos.
1: Exatamente. Amanhã nós vamos estar com o representante do Ministério da Saúde entregando 118 veículos, entre estes vans, micro-ônibus, unidades odontológicas, móveis, fazendo parte desse grande programa, agora tem especialistas, que foi lançado, que já está em curso com grande sucesso pelo presidente Lula. Semana passada mesmo, final de semana, nós estávamos entregando 3 carretas da saúde, uma para Sumé e região, outra para Assunção e região, e a terceira Queimadas e demais outros municípios. E amanhã a gente faz essa continuação com investimentos. Eu fico muito feliz, sabe, Marcelo, porque como eu fui relator do setor saúde, a gente, a pedido do ministro Padilha, nós incorporamos esse propósito, colocando os recursos necessários para a aquisição de muitos desses equipamentos. Eu estou falando na Paraíba, mas outros estados também, outros municípios de outros estados estarão recebendo. Então é um valor considerável. Fico muito também envaidecido de poder ter feito as indicações, foram feitas de nossa parte, de nossa lavra, a responsabilidade por indicar 75 vans, micro-ônibus, 10 unidades odontológicas móveis, conseguimos também 14 unidades ambulâncias tipo A. Estas não serão entregues amanhã, serão entregues em uma próxima oportunidade, mas amanhã 118 dessas unidades vão estar sendo direcionadas e deslocadas para os municípios, porque atenderão aos pacientes que muitas das vezes têm que fazer deslocamento dos seus domicílios para Campina Grande, para João Pessoa ou para outra parte, aqueles pacientes que fazem hemodiálise, os pacientes que tratam câncer, eles terão mais dignidade no tratamento disponibilizado, porque você vai ter um carro novo, um carro mais confortável. A gente tem o reconhecimento sobre muitas destas pessoas têm a fragilidade do seu organismo por força dessas doenças. E aí a gente precisa garantir, com a sensibilidade que o governo federal tem demonstrado, investir para que os deslocamentos se deem de uma forma menos dolorosa, mais segura, inclusive. Então, 8h30 da manhã, na Universidade Federal, aí em João Pessoa, vamos estar tendo esse momento de grande satisfação, de grande alegria.
3: Senador Veneziano, em relação à obra da Sudoeste, como é que está? Tem alguma novidade ali? Muita gente passa por ali, sempre me pergunta, Marcelo, como é que está o andamento daquela obra? O que é que o senhor pode me falar?
1: Você fala de qual obra? Da triplicação, da duplicação? Qual é a delas?
3: daquela da Alça Sudoeste e daquela que é a duplicação na saída de Campina, né?
1: Meu irmão, há duplicação em ordem, né? Nós temos as entregas nesses próximos dias dos dois próximos viadutos, né? São dois grandes viadutos que vão permitir, inclusive, nesse fluxo intenso que vamos ter no período junino lá em Campina Grande, de quem vem do sertão, de quem passa para o sertão, a gente já vai ter ambos liberados para o fluxo por sobre os viadutos. A obra vai ser entregue até o final do ano de 2026. Em relação à triplicação, nesses próximos 20, 30 dias, essa foi a informação prestada, aquele outro viaduto vai estar também sendo já utilizado pelos pessoenses e cabedelenses, e entre outros que fazem aquele deslocamento entre João Pessoa, Cabedelo e vice-versa. Então, dentro do cronograma, está perfeito. Hoje, inclusive, Marcelo, sei que não estarão ouvindo-nos, porque são os moradores de Campina e de João Pessoa, de Campina e de Lagoa Seca, mas a gente saiu agora, mais cedo, da Diretoria-Geral do DENIT, confirmando mais um investimento importante, fruto de um trabalho que nós fizemos para o alargamento da BR-104, saída de Campina, você bem sabe, até Lagoa Seca. Hoje nós temos grandes dificuldades, trânsito muito intenso, além de episódios, fatos, levando até mesmo a mortes de pessoas. Aí a gente conseguiu um primeiro investimento, uma primeira etapa, que é fazer o alargamento de um dos lados. E a partir de 2027, com as graças de Deus, o recurso que nós vamos destinar é para fazer a duplicação desta parte, deste trecho da BR-104, Campina-Lagoa Seca, como também Campina até Queimadas.
3: Senador, foi aprovado um projeto com a sua relatoria a respeito do primeiro emprego de jovens. Jovens que não têm oportunidade de emprego, que não têm carteira assinada, e aí a empresa fica exigindo, né? Sempre alguém com experiência. E a pessoa não consegue comprovar a experiência porque nunca teve a carteira assinada. Parece que tem algum tipo de benefício às empresas nessa questão do primeiro emprego aos jovens.
1: Tem sim, meu irmão. Eu fiquei muito feliz. Ontem o Senado confirma a aprovação dessa matéria. Existem milhares, milhões de brasileiros ainda. Estamos num momento bom. O governo celebra números muito alviçareiros, menor série histórica de desemprego, 6%. Mas a gente ainda precisa fazer um investimento para atrair ao emprego, no caso do primeiro emprego, jovens entre 18 e 29 anos, que não têm tido essa oportunidade. Então, essa proposta, esse projeto que foi de autoria do senador Irajá, e que eu fui relator com muita alegria no ano de 2019, veja, passamos 7 anos, de 2019 para 2020. Mas enfim, chegou. E eu tenho absoluta certeza que o governo federal vai sancioná-lo. Não prejudica nenhum empregador, que afinal de contas, pelo contrário, eles terão diminuição no recolhimento de FGTS, previdenciário, para estimular a esses jovens a ter a sua carteira assinada do primeiro emprego. A expectativa é de que milhares, milhões, porque a projeção hoje no Brasil, nessa faixa de 18 a 29 anos, algo em torno de 10 milhões de brasileiros se encontram nessa situação. Com este projeto, em vindo ser sancionado, a gente vai ter a oportunidade de atraí-los, de absorvê-los com a carteira assinada garantindo o seu primeiro emprego. Foi uma grande conquista nossa também. E a expectativa é de que o presidente Lula, que tem esse apelo, como nós bem sabemos, a vitória de ontem com o fim da escala 6x1 e a adoção da escala 5x2, mostra esse comprometimento do presidente Lula. E eu tive a oportunidade de prestigiar este projeto através da nossa relatoria.
3: Senador Veneziano, deixando a pauta administrativa para a pauta política partidária. O senhor esteve, o quarteto esteve, porque a chapa que o senhor integra é a única que está completa já, tem pré-candidato a governo, a vice e as duas vagas do Senado. O senhor Cícero, Diogo Cunha Lima, pré-candidato a vice, e André Gadelha em Sousa, estão andando o sertão, estão andando as cidades. Lá em Sousa tiveram o anúncio do apoio de João Estrela, ex-prefeito da Terra dos Dinossauros, senador.
1: Muito feliz, eu acho que ela vai se consolidando, inclusive com a chegada de André, que é um grande companheiro, né? A gente sabe do histórico político de André, da experiência de ter sido prefeito de Souza, a sua correção, o seu vigor como deputado estadual. A gente, paulatinamente, progressivamente, André vai ganhando corpo. E para a chapa, tem absoluta certeza, Marcelo, é fundamental para Cícero, para mim e para ele próprio, André, manter a unidade de uma chapa majoritária. Principalmente, Marcelo, porque a gente garante àquele companheiro, àquela companheira que pede voto por nós, que essa chapa representa a lisura. Nós não temos nenhum problema, não nos serão apontadas quaisquer acusações. Temos a certeza e a segurança do projeto que nós estamos defendendo através do prefeito Cícero Lucena ao governo do estado e de dois nomes limpos ao Senado Federal para representar a Paraíba, como graças a Deus me permito dizer, tenho representado nesses 7 anos e 5 meses. O apoio lá de João Estrela é importante, fortalece a nossa presença na região de Somos, a presença de Cícero, e é assim que nós estamos buscando a unidade quanto mais possamos.
3: Senador Veneziano, agradecendo aí sua gentileza de dedicar esse tempo aí a participar do nosso programa em direto de Brasília, e registrar aqui o abraço de Éder da Jampa, que é empresário aqui, João Pessoa, é vereador da capital paraibana, está chegando agora para a entrevista dele, e já lhe mandando um abraço, senador, e obrigado pela participação.
1: Marcelo, peço mais uma vez a você a sua desculpa, você sabe que eu não gosto de atrasar, também desculpas por me dado no tempo que ele vai utilizar, o que ele utilizar, mil desculpas, Éder, o meu vereador, sucesso muito grande aí à frente das atribuições legislativas como membro Napoleão Laureano. Enfim, grande abraço a todos, Deus abençoe, ótima quinta-feira e amanhã a gente se encontra, 8h30 lá na Universidade Federal. Valeu.
3: Cadê? É 13 horas e 3 minutos agora na Paraíba. Chegando por aqui o vereador de João Pessoa, Éder da Jampa. Chegou há pouco tempo e já causou um alvoroço muito grande na Câmara, uma confusão. Olha, causa animal não tem dono, todo mundo pode, como o pessoal diz, olha, lugar de mulher onde ela quiser. Do mesmo jeito é questão animal, quem tiver desejo de cuidar de animal pode fazer, não tem um dono de uma bandeira específica, mas causou uma confusão muito grande, uma repercussão do vereador Éder da Jampa, que está aqui conosco. Inclusive, ele na sua fala ontem na tribuna, vereador, o senhor fez uma lembrança que morou no Costa e Silva, não é isso? No Funcionários, que fica Funcionários 2. Isso. Porque o Funcionários 1, ele fica perto de Oitizeira, Clínico das Armas, e Funcionários 2 é lá perto de Costa Silva. Isso. Aí notei que o senhor quis dizer assim, olha, eu venho dos humildes, eu não tive berço de ouro, não, tive que batalhar, porque muitas vezes as pessoas são assim, elas olham para você, no sucesso que você está, na profissão que você exerce, né? No empresariado, e muita gente às vezes não sabe da sua trajetória para chegar até aqui. Uma coisa é ver, hoje, outra coisa é ver a trajetória das pessoas para chegarem onde estão. Então, eu percebi isso bem. Seja bem-vindo aqui ao nosso programa, A Voz da Paraíba. Boa tarde, vereador Éder da Jampa.
0: Boa tarde, Marcelo. Boa tarde a todos os ouvintes da 105 FM. Você foi muito feliz nas suas palavras, eu também fui muito feliz na tribuna. E eu sempre digo, Marcelo, que antes de criticar alguém, antes de falar de alguém, conheça a sua história. Então, saber onde a pessoa está hoje, todos sabem. Mas ninguém sabe a trajetória, o peso e as dificuldades, os obstáculos da vida que fizeram você chegar lá. Né? Então, fiz questão de frisar de onde eu vim. Não tenho vergonha em nenhum momento de dizer da minha origem ali, humilde, nos Funcionários 2, de brincar na rua, de estudar em escola pública, de vender dindim na minha adolescência, né? De ser filho de um eletricista da antiga Saelpa. Então, assim, eu sinto orgulho de ser o Éder da Jampa hoje, e me sinto muito orgulhoso ainda de poder contar minha trajetória, e isso de poder inspirar outras pessoas, de poder inspirar os jovens, para que eles possam também, apesar das suas lutas diárias, não desistirem, e todos conseguem chegar lá.
3: Uma família de quantos irmãos, Éder da Jampa?
0: Eu sou filho de Dona Jailza. Um beijo, minha mãe, tá escutando a gente lá. Seu Eudes.
3: E eles moram lá?
0: Hoje moram no Geisel.
3: Moram no Geisel.
0: Moram no Geisel. E tenho três irmãs, a Edilene, a Edivânia e a Edna.
3: E seus pais são aposentados hoje?
0: Isso, meu pai se aposentou na época da Saelpa ainda, que hoje é Energisa, né?
3: Isso, na época da Saelpa. E sua mãe?
0: Minha mãe sempre foi do lar. Então, o sustento da minha casa sempre foi com salário muito suado e digno do meu pai. Minha mãe sempre complementava a renda, viajando para Caruaru, comprando ali mercadorias para poder revender. E eu, na minha adolescência, para ajudar no complemento da renda, vendi dindim. Então, assim, é uma história que, de quem conhece, quem sabe, me admira e me acompanha, já sabe como é que eu fiz para chegar até aqui.
3: O que é que seu pai e sua mãe disseram quando, no dia que viram aquele menino pequeno lá no Costa Silva vendendo dindim, tomar posse como vereador de uma pessoa?
0: Marcelo, por incrível que pareça, o dia da minha posse foi no dia do aniversário da minha mãe.
3: Foi mesmo.
0: E teve até um erro no semanário da Câmara, que era para publicar o afastamento de Duval e a minha convocação. Aí publicaram o afastamento de Duval duas vezes. Entendi. Aí protelou para ser na terça-feira, dia 12 de maio, aniversário da minha mãe. Então, Deus faz tudo na hora certa. Então, eu tenho orgulho de ser suplente, né? O amigo foi muito feliz lá em querer humilhar um suplente de vereador, que a gente vai tocar nesse assunto. Então, eu estou à disposição do povo de João Pessoa, né? Eu estou para trabalhar, eu sou um empresário, né? Eu gero emprego, gero renda, sou muito feliz em poder ajudar as pessoas com emprego de carteira assinada, né? De fomentar uma cadeia produtiva imensa, né? O empresário tem que ser valorizado, né? O empresário tem que ter uma carga tributária menor, o trabalhador tem que ser valorizado, né? Quero mandar um abraço para o senador veneziano, uma figura ilustre, um político parlamentar atuante lá em Brasília, que tem que ser elogiado pela sua trajetória, né? Então, isso aí é a história do Eder da Jampa, Marcelo.
3: Éder da Jampa, quando estava concluindo o segundo grau, foi fazer o quê? Foi cursar o quê? Foi trabalhar com o quê? Como é que você se tornou empresário?
0: Você falou do Costa e Silva, né? Funcionários 2, 3 e 4, né? Ali nas imediações. Temos o Hernani Sátiro e o Costa Silva. O Éder da Jampa terminou o antigo científico, hoje ensino médio, ali na Escola Estadual Oswaldo Pessoa. Terminou o técnico em processamento de dados que tinha naquela época. Depois, me formei em tecnologia da informação. Me formei em educação física e, recentemente, há 2 anos atrás, eu me formei em medicina veterinária.
3: E atividade profissional, quais foram as primeiras?
0: Trabalhei como técnico de informática há bastante tempo, né? Trabalhando com redes de computadores, consertando impressoras, e depois me reinventei e entrei no mercado imobiliário há 16 anos atrás. Então, assim, em 2010, eu adentrei, né, como corretor de imóveis, foi onde surgiu a Jampa Imobiliária, né, a fábrica de sonhos. Já ajudamos muitas pessoas a realizar o sonho da casa própria. Eu costumo dizer e falar para quem está comigo lá no dia a dia que o dinheiro não é tudo. A gente nunca pode colocar o dinheiro na frente das negociações, das transações. O primordial é ajudar as pessoas, independente de cifras financeiras ou não.
3: Então, o motor econômico para mudar a sua vida foi a imobiliária, a Jampa.
0: Isso, Marcelo. Nós temos ali o Parque do Sol, ali por trás do Parque Cowboy, no Valentina. Ali era a antiga Fazenda Ciagro. Um abraço para o Dr. Aníbal, para a Bal, para a Dona Flávia. Né? Antiga Fazenda Ciagro, que hoje...
3: O Dr. Aníbal era dono de quase tudo aquilo ali.
0: Era a antiga Fazenda
3: ele
0: Ciagro.
3: Ele vendeu uma parte de loteamento, depois ele não vendeu mais e começou a construir, não foi isso?
0: Exatamente. Dr. Ele loteou, aí foi quando surgiu Minha Casa Minha Vida, e ele começou a construir. Então, assim, hoje o Parque do Sol é um bairro lindo de se morar, e poder estar ali há 16 anos, ajudando aquelas pessoas, porque não é só vender o apartamento, é levar as pessoas para morarem com qualidade de vida, pertinho de padaria, de supermercado, de PSF, né, de um ônibus acessível. Então, o Parque do Sol hoje, né, é lindo de se ver, porque é uma área totalmente urbanizada. Não é uma área abandonada, né, de onde você precisa comprar algo, de que você precisa ter algo e tem tudo pertinho. É lindo de se ver aquela localidade.
3: Foi uma transformação gigante, né? Quando você vai, por exemplo, naquela PB008 que você vai para Jacumã, você olha à sua direita e vê que diferença a urbanística daquele local, né? Porque são todos prédios, são novos, então fica uma imagem muito bonita, né? Um bairro que nasceu diferente de um bairro que as casinhas pequenas, então faltava infraestrutura, tudo mais. O bairro, aquele Parque do Sol, ele nasceu já organizado ali, já com prédios.
0: Nós temos um desenvolvimento urbano imenso de construções verticais e horizontais. Então, quando a gente vai ali para a Barra de Gramami hoje, os condomínios horizontais são realidade, né? Grandes empresas estão ali construindo, né? O desenvolvimento para se chegar hoje até a Barra de Gramame, o asfalto que foi feito, né? Ou seja, ciclovia que está sendo feita, a urbanização, a duplicação, a urbanização daquela área, de você chegar, de poder estacionar, está ficando lindo de verdade. Então, assim, João Pessoa é isso, João Pessoa é uma cidade maravilhosa de se morar, tem encantado aquelas pessoas que chegam aqui para turistar e decidem, rapaz, aqui eu quero ficar, e tem encantado não só a gente que já mora aqui e ama essa cidade, mas também a todos que chegam para passear.
3: Você que é empresário do ramo imobiliário, antes da gente adentrar a questão política, esse é um momento de boom, né? Um momento de todo mundo e felicidade, porque, para você ter ideia, não só as pessoas que chegam do interior, o cara se aposentou do Banco do Brasil, sabe, eu vou morar é em João Pessoa. O cara deixou lá o interior, se aposentou, era funcionário federal, vem morar em João Pessoa. Além disso, tem uma pesquisa que mostra que 12% do aumento da população de João Pessoa é de gente que vem de outro estado, Éder. De gente de outros estados, do Mato Grosso, de Brasília, de São Paulo, do Paraná, de Minas Gerais, tem muita gente morando aqui. Quer dizer, e esse povo todo precisa de habitação, né?
0: Exatamente. Então, assim, muitos dizem que João Pessoa demorou para se desenvolver em relação a Natal e a Recife. Não, eu digo que João Pessoa ela começou a se desenvolver no momento certo, na hora certa, porque o mercado imobiliário ele se acendeu há pouco tempo. Então, assim, as pessoas quando chegam aqui em João Pessoa, veem uma orla desenvolvida, umas praias limpas, um local tranquilo de se viver. As pessoas de João Pessoa são pessoas que abraçam, pessoas felizes, receptivas. Não são aquelas pessoas, né, que são chatas, que tratam as pessoas. Não, a gente, o pessoense é aquela gente calorosa de abraçar, de receber. E essa receptividade do nosso povo é que encanta. E quando uma pessoa vem aqui, vai ali em Areia Vermelha, vai no Seixas, vê as piscinas naturais, aí vai ali no Litoral Sul, na Barra de Gramame, vai na Praia do Sol, aí termina de se encantar, junta o útil ao agradável e vem morar em João Pessoa. Aí vem pra Jampa, né?
3: Muita gente morando pra cá. É, tanto o povo vem morar em Jampa, como também os clientes estão indo para Jampa, né? Você já fez o comercial aí da sua imobiliária, né?
0: É um jargão que eu levo, né? Eu até depois conversar, era tão bonito ali o letreiro que estava lá na praia, Jampa, aí aumentaram para João Pessoa. Depois vou até discutir, vou falar, né? Porque fica até melhor tirar foto com o nome Jampa, mais reduzido. Porque quando a gente vai a São Paulo, a gente vai a Sampa, Marcelo.
3: É.
0: Quando a gente vai a João Pessoa, a gente vai a Jampa, né? Então assim, mas é algo que a gente possa realmente rever e caminhar.
3: É. Me diga uma coisa, e como é que foi o seu interesse pela política, de começar a se interessar pela política, os amigos vão chamando, rapaz, você tem muitos amigos, os funcionários gostam de você, você realiza o bem, é empreendedor, e a política precisa de gente feito você. Como é que surgiu isso?
0: Marcelo, a política surgiu na minha vida de uma forma orgânica, né? O Éder da Jampa nunca imaginou e nunca pensou de ser político. É tanto que no início da minha trajetória, eu sempre ajudei pessoas a se tornarem políticos, a chegarem lá. Ajudei o Severino do Ramo Paiva, o professor Paiva em 2004.
3: Professor Paiva, grande isso, figura, pronto. Intelectual. Foi presidente da Câmara.
0: Isso, na época ajudei ele a chegar lá. Né? Ajudei o Major Fábio, que foi deputado federal. Inclusive na campanha de 2006, que Paiva saiu estadual, Major Fábio federal. E com 4 mil votos, Major Fábio se tornou deputado federal. Foi. Era o terceiro suplente. Foi o autor da... um dos grandes guerreiros que brigou pela PEC 300 a nível nacional.
3: Foi.
0: Depois saiu de 4 mil votos para 70 e poucos mil votos, mas não se tornou deputado de primeira, foi o primeiro suplente. Quando o Romero foi prefeito de Campina Grande, Major Fábio assumiu, ficou mais 2 anos. Então, assim, eu sempre fiquei nos bastidores. E em 2014, Major Fábio trouxe o PROS aqui para Paraíba. E teve a ideia de sair vereador, governador da Paraíba.
3: Governador.
0: Aí eu fiz, Major, seja de novo deputado. Não, quero ser governador, tal, vou sair. E foi quando eu comecei a trajetória política, justamente junto com o Cabo Gilberto. Saiu eu e saiu o Cabo Gilberto, candidatos a deputado estadual. Não tínhamos gente para compor a chapa. Fiz, bota meu nome aí, para ver se vai dar certo, para ver se tem pessoas que gostam de mim. Aí, olha onde é que eu vim chegar, onde é que eu vim parar. Hoje, vereador da minha querida cidade, da minha amada João Pessoa.
3: Depois de 2014, foi candidato em que ano?
0: 2014.
3: Porque aí... 2014 foi eleição estadual, 2016 foi eleição municipal.
0: Isso.
3: 2018 foi eleição de Bolsonaro e Haddad. 2018, isso. Que aí Gilberto conseguiu a sua primeira eleição para deputado estadual.
0: Exatamente. Aí eu saí em 20 pelo Patriotas.
3: Em 20?
0: Em 20 pelo Patriotas.
3: Para vereador.
0: Isso, segundo suplente, né? Eu fiquei... Ficou Rui, Sargento Rui, eu fui o segundo suplente do Patriotas. E agora, primeiro suplente, né? E eu costumo dizer que na próxima a gente entra de primeiro. Porque eu fui o segundo suplente primeiro e na próxima ascendência naturalmente é da gente chegar lá.
3: Tá avançando.
0: Com certeza, é uma escada. A gente nunca vai chegar, subir na vida de repente.
3: Fez 4 agora, não foi?
0: Isso.
3: Fábio Lopes.
0: Fez 3. Fábio Lopes, Duval Ferreira e Carlão.
3: E Carlão.
0: Isso. Fez três. Por pouquinho a gente fez o quarto.
3: Pois é. E aí, Duval Ferreira se licenciou?
0: Algo histórico na Câmara Municipal de João Pessoa. Pois depois de 38 rapaz. Anos de mandato, 5 presidências da Câmara, Duval.
3: Você soltava muitos fogos.
0: Não, eu fui muito agradecido a ele por essa honra de, inclusive, estar ali substituindo um parlamentar
3: Duval com nome, é
0: com a bagagem, bastante conhecido na nossa cidade, com um serviço prestado imenso, um cara amado, querido.
3: Presidente da Câmara. Né,
0: que se for candidato tantas vezes... se elege por aquilo que ele vem fazendo pelo povo da nossa João Pessoa.
3: Muito bem. E aí, tomou posse, está quantos dias na Câmara?
0: Estou na minha terceira semana.
3: Terceira semana.
0: Dia 12 até hoje, né?
3: E aquela confusão foi por causa de quê? Com o Google ali.
0: Antes de ser vereador, eu sou corretor de imóveis, trabalho no mercado imobiliário, e também tenho minha graduação e tenho uma clínica veterinária onde eu sempre atuei cuidando dos animais. Eu sou veterinário de cão, de gato, de aves, de silvestres, de todos aqueles animais que pedem socorro, que vão à nossa clínica, que vão para o nosso aparato, a gente ajuda. Então, assim, eu já fazia um trabalho na causa social, ajudando os pets.
3: Só né? Não divulgava, né?
0: Só nunca divulguei. Porque,
3: não assim, utilizava isso como se fosse uma bandeira política na rede social.
0: É, porque tem gente que... existe a diferença, Marcelo, entre política e politicagem. A política é uma ferramenta social que ajuda as pessoas no seu dia a dia a ter... um acesso a um serviço público melhor, né? A ter ruas limpas, a ter a limpeza urbana garantida, a ter a segurança, a saúde, a educação melhor. Então, e a politicagem já é o que eu faço para me favorecer pessoalmente. Então, o Eda da Jampa nunca fez e nunca vai fazer isso.
3: A política com P maiúsculo é em favor da coletividade.
0: Por bem comum de todos.
3: A politicagem com P minúsculo é em favor de si próprio.
0: Isso, exatamente.
3: É uma diferença.
0: Exatamente. Então, assim, e eu sou totalmente contra a política do ataque. Nunca você vai me ver ali na Câmara Municipal, onde quer que eu esteja, falando mal, até de quem pensa contrário, porque a gente pode dividir de pensamentos. Você pode ter pensamentos diferentes do meu, mas eu vou te respeitar pela tua história, pela tua trajetória, e você tem todo o direito, por vivermos em um país democrático, de pensar diferente de mim. Mas eu não posso te desrespeitar, eu não posso te atacar. Então, assim, eu estava tranquilo na minha e me surpreendeu a atitude, né, infeliz, na verdade, a atitude grosseira da forma que eu fui tratado e fui atacado, querendo usar a vaquejada para poder me atingir. Então, assim, e foi um tiro pela culatra, porque tentou me atingir e foi um desastre. Repercutiu muito negativo, né? Porque, assim, quem me conhece sabe da minha história. Sabe que eu sou médico veterinário há bastante tempo, sabe que eu estou envolvido com a vaquejada, nunca escondi que eu estou com a vaquejada. E qual é o problema de quem está envolvido com a vaquejada, de cuidar do cão, de cuidar do gato? Ah, o cara está na vaquejada, aí vem dizer, vem disseminar o discurso do ódio no coração das pessoas que a vaquejada é matança. Então ele está generalizando, está chamando todo mundo ali de assassino. A vaquejada nunca foi matança. Ele disse isso, foram palavras grosseiras. Ele ofendeu a todo mundo que ama e que vive da vaquejada, que é um esporte historicamente no coração do nosso nordestino. É reconhecido nacionalmente pelo Superior Tribunal Federal. Foi... feito a política muito bem abordada em relação ao bem-estar animal dentro da vaquejada. Com o passar dos anos, a evolução, a proteção do animal foi crescendo. E hoje, o boi, o cavalo, ele é bem mais tratado do que quando ele está preso no curral, quando ele está solto no posto. Então, mas querem mistificar e colocar no coração e na mente das pessoas que a vaquejada é maus-tratos. Então vamos acabar com isso. A vaquejada é um patrimônio cultural do nosso Brasil. É... um esporte que leva as famílias para os parques de vaquejada, tem entretenimento, gera emprego, gera renda. Tentaram, Marcelo, parar a vaquejada. E lá em Brasília foi caminhão enorme, não conseguiram parar, porque não tem como parar algo que já vem, né, há anos sendo movimentado e vivendo, mudando vida de... Imagina, se a vaquejada parasse, o que é que iria acontecer? Um desastre, porque tem uma coisa que eles não sabem. Agronegócio. Agronegócio fomenta o nosso país, agronegócio fomenta empregos, gera renda. Então, por trás da vaquejada tem muita coisa envolvida que é excelente e ótimo para o nosso país.
3: Tem a vaquejada, tem os rodeios lá no interior de São Paulo, que são gigantescos.
0: Exatamente. Então, gira muita coisa boa. Mas não, querem crucificar, querem colocar no coração das pessoas que a vaquejada é horrível, que a matança não existe. Palavra triste. Ele ofendeu pessoas, ele disse que eu envergonhava os médicos veterinários por eu ser da vaquejada. Aí ele esquece que o presidente do Conselho Regional de Medicina Veterinária, grande Cecílio, aquele abraço, um homem digno, é inspetor da ABQM, da Associação Brasileira do Quarto de Milho. Então, quando ele tenta me ofender, ele denigre toda a classe de médicos veterinários. Então, ele foi muito infeliz nas suas palavras, porque eu acho que foi um dia triste para ele, porque eu cheguei na casa 2 semanas, eu disse, cada um tem sua história, vereador. Eu tô aqui para aprender. Temos grandes nomes, Fernando Milanês, Zezinho do Botafogo, Odon Bezerra, grandes políticos ali, Duval Ferreira. Eu estou ali para aprender, porque o Eder da Jampa é empresário e se tornou político de uma forma orgânica, como eu falei para você. Eu não estou ali para tomar o lugar de ninguém, pelo contrário. E a causa animal, Marcelo, ela é tão gigante, eu disse isso, ela é tão imensa, tem tantos animais pedindo socorro, que se nós aqui, todo mundo, fizer resgatar um animal por dia, a gente não dá de conta ainda. Então assim, aí porque eu cheguei, porque eu estou ajudando, eu estou contribuindo, aí o cara vem me atacar, querendo usar a vaquejada com isso. Então, a vaquejada se sentiu ofendida. O povo que vive a vaquejada se sentiu altamente agredido pelas palavras, mais uma vez digo, infeliz, né, infeliz no momento ruim do vereador, e a gente espera que ele se retrate, que ele peça desculpa, né, que, mas o intuito dele era de querer me atingir por conta disso, porque a causa animal não tem dono, nunca vai ter. Né? Então assim, se a gente pegar protetores, se a gente pegar ONGs e se unir, é melhor do que a gente dividir. Não adianta espalhar. Então, como é que eu vou ser da causa animal se eu estou fazendo mal à causa? Se Marcelo chega para ajudar, eu estou querendo botar Marcelo para fora. Porque a causa é minha. Não, eu estou incomodado. Não, gente. Aí é diferente.
3: Enquanto mais gente tiver, melhor.
0: Será que essa causa que eu estou vestindo a camisa, realmente eu estou fazendo por amor? Ou estou fazendo para aparecer? É a politicagem. Aí fica a questão. E não sou eu que vou dizer. É o povo de João Pessoa que está observando e está vendo tudo. Então cuidado, porque às vezes a arrogância e a prepotência da gente faz me lembrar da história de Toninho do Sopão, que foi o deputado estadual mais votado da Paraíba.
3: Um fenômeno de votos.
0: Arrogante e prepotente, foi um desastre na próxima eleição. Então não adianta, porque ele quis me humilhar. Ah, isso é um suplente. E eu disse a ele.
3: Ele disse isso, um suplente.
0: Isso é um suplente. Está tudo gravado. Nós temos os vídeos. Isso é um suplente. Rasga o seu diploma de veterinário. Eu fiz, vereador, os 2.540 votos que eu tive não me faz diferente dos 10 mil votos que o senhor teve. Aqui a minha vez é a voz igual a sua. E o senhor não vai me intimidar. Eu não vou parar por conta das suas ameaças. O suplente aqui veio para trabalhar pelo povo. Agora, se o senhor quer vir me afrontar, eu não vou ter medo e a gente vai discutir. A gente vai para o debate sadio. Agora, eu vou sempre lhe respeitar. Agora, infelizmente, o senhor não respeitou a vaquejada, o senhor não respeitou os médicos veterinários, as suas falas foram muito tristes e atingiu pessoas que você não tem noção da proporção negativa que foi. As redes sociais dizem isso. O desabafo do povo diz isso. Gerou uma revolta muito grande contra ele. Dele querer disseminar o ódio, né? Onde a gente tem que disseminar e plantar a paz. Bandeira branca, amor. A palavra de Deus diz que a gente tem que amar até os nossos inimigos. Perdoar os nossos pecados, assim como nós perdoamos quem nos tem ofendido, está no Pai Nosso. Aí, em pleno 2026, você vem disseminar o ódio, vem querer jogar as pessoas contra a vaquejada. Não existe isso, né? Podemos pensar diferente, sim. Com respeito, claro, sempre. Agora, para querer atacar, para querer denigrir e humilhar as pessoas, o Eder da Jampa nunca vai aceitar. E naquela casa, a vaquejada, as pessoas de bem, o homem trabalhador e o povo de João Pessoa, enquanto lá estiver, vai ser respeitado. Sempre.
3: O senhor acha que ele pode fazer uma reflexão depois e lhe pedir desculpas pelo tratamento, chamando de suplente, assim, um desprestígio, e também lhe censurar de alguma forma, porque pelo fato do senhor ser um amante da vaquejada, não poder também ser um contribuidor da causa animal?
0: É o que eu disse. Porque está na vaquejada, não pode cuidar do cão, não pode socorrer o gato.
3: Eu conheço vaqueiros que correm vaquejada e que criam cães e cuidam muito bem, viu?
0: Exatamente.
3: Cuidam muito bem.
0: A gente tem que incentivar a fazer isso. Não é fazer esse tipo de atitude, não. Ele mostrou desequilíbrio, né, nervoso, gritando. E eu fiquei, confesso, perplexo e fui pego de surpresa. Porque a minha pauta naquele dia mudou. A minha pauta na tribuna ia ser uma. E ele me levou a outra. E eu não tinha ciência ainda de algumas falas que ele tinha dito para a imprensa. E quando eu tive ciência dessas falas, aí foi que a proporção negativa em relação a ele se tornou maior. Então, eu visto a bandeira da causa animal e dissemino ódio. Então, que causa do animal é essa? A causa animal é amor. A causa animal é cuidar. A causa animal é resgatar. Fazer resgates de pegar tantos animais por dia. E depois, como é que está esse animal? Foi cuidado? Foi amado? Foi tratado? Eu fiz um resgate de um pitbull que estava sofrendo, sem comer, ia morrer. Nós resgatamos, cuidamos e adotamos. Conseguimos um novo lar para esse animal. Então, esse é o resgate responsável. Esse é o resgate com compromisso da causa animal. Essa é a verdadeira causa animal. Agora, a causa animal usada para politicagem, para favorecimento próprio, o Éder da Jampa nunca vai concordar. E essa pauta, eu não ia brigar, eu não ia nem sequer tocar, porque eu estava na Câmara para fazer pelo meu povo. Eu estava na Câmara para fazer pelo povo de uma pessoa. Eu não estou ali para ocupar espaço de ninguém. Eu disse, eu vim aqui para aprender com os grandes mestres que aqui estão, durante esse tempo que eu ia substituir o amigo Duval. Mas,

0: exemplo, vou estar dando como parlamentar desequilibrados, disseminando ódio, falando mal das pessoas? Que exemplo eu vou dar para o meu povo na minha João Pessoa? O Éder da Jampa nunca vai fazer isso. Pelo contrário, o Éder da Jampa vai estar ali, dentro daquela casa, com muito afinco, garra e determinação, sem ser intimidado em momento algum. Pelo contrário, isso agora só me deu mais ânimo. Isso agora só me deu mais vontade de trabalhar. Vou ainda mais abraçar esses animais, né? Essa causa que é nobre, que não tem dono, que todos nós podemos fazer um pouco. É o que eu digo, protetores, vamos nos unir, vamos atrelar os laços, vamos unir as forças, que a gente consegue fazer mais. A gente não pode dividir, a gente tem que juntar. Quanto mais a gente junta, mais a nossa força será maior. Então esse é o meu pensamento, esse é o meu intuito. Estou para ajudar no que for preciso. E convido o amigo, próxima semana, a estar na Arena Jampa, a acompanhar e ver de perto o que é uma vaquejada. Ele foi infeliz também quando disse que as pessoas que estão na vaquejada vivem de esmolas, vivem de salários míseros. E não sabe ele quanto é que ganha um calzeiro, quanto é que ganha um juiz, quanto é que ganha um locutor. Ganha muito bem. São muito bem remunerados. Estão ali sendo muito bem agraciados, porque merecem. Merecem. É como dizem, Éder, tu é a favor ou contra a escala 5x2? Eu sou favorável ao trabalhador brasileiro. E torço para que o governo federal, o governo estadual e municipal, criem políticas públicas a favor do empresário. Porque essas carteiras assinadas vêm através de CNPJs. E se esses CNPJs não tiverem incentivos, não tiverem uma carga tributária menor nas suas costas, como é que vão gerar empregos? Aí a gente vai ter uma demissão em massa. Então a gente tem que manter o equilíbrio do trabalhador e do empregador. E assim a gente consegue caminhar da melhor forma possível.
1: O senhor foi convidado pelo secretário Wellison Oliveira para ver essa questão. Tem um hospital PET, né, aqui na capital paraibana. O senhor conversou com ele. De que forma o senhor pode ajudar nessa questão da política pública da causa animal em João Pessoa e na Paraíba, né?
0: João Pessoa tem uma estrutura que muitas cidades no Brasil não têm. Hoje nós temos um hospital e uma clínica PET ali, próximo ao Mercado Central. É um feito inédito no estado da Paraíba, né? Então, assim, nós somos ricos hoje na causa animal. Estamos à frente de diversas cidades que não têm isso, né? Mas, às vezes, as pessoas, em vez de ajudar, Marcelo, criticam a gestão, batem, porque não tem como. A demanda animal, do sofrimento animal, ela é imensa, né? É que nem os hospitais públicos do humano. Tem acidentes, tem, né, algo que acontece com a pessoa, adoece. Então, a demanda é muito alta. Não tem como um hospital atender todos os traumas, todas as doenças, todas as necessidades que João Pessoa tem. Mas se iniciou um projeto. O que é que nós devemos ter? Do que é que nós devemos fazer? Nós que amamos a causa animal, nós que gostamos de cuidar dos animais, é ajudar naquilo que nós já temos. Tem um projeto de expansão, de se criar ali do lado, foi o que o Wellison me chamou lá para apresentar, para mostrar. Do lado do hospital já tem um projeto de um novo núcleo para doenças infecto-contagiosas, que é a cinomose, a parvovirose, né, a leishmaniose. São doenças que não podem se misturar com outros animais. Mas a Prefeitura Municipal de João Pessoa, a gestão, já está com um projeto de ampliação justamente para poder aumentar ainda mais as suas demandas. Hoje a gente já tem algo, mas as pessoas reclamam. Se a gente não tem algo, não tem nada, as pessoas reclamam. Então, gente, vamos parar de reclamar, vamos ajudar, vamos fazer acontecer, vamos somar. Porque o pouco que a gente tem hoje, amanhã vai ser mais um pouquinho. E a gente vai crescendo, a gente vai avançando, criticando, reclamando, metendo pau, a gente vai para canto nenhum. Esse é o meu pensamento. Né? Mas não, mas como deixou de me ajudar, como deixou de ser uma ferramenta minha, hoje o hospital... Gente, isso é politicagem. Isso não é política. A pessoa que age dessa forma, ela não está pensando na política. Ela está fazendo a politicagem. Então, assim, eu vejo dessa forma. A forma do Éder da Jampa contribuir, o hospital é uma ferramenta magnífica. Nós temos e podemos ter ainda mais, se cada um de nós ajudarmos e fazermos a nossa parte.
1: Muito bem, 13h32 agora na Paraíba. Extra aqui a audiência do Major Melquisael, que é do Corpo de Bombeiros Militar da Paraíba, está aqui na audiência do programa. Um abraço, Major Melquisael. Muito obrigado pelo carinho da audiência. Sargento Pontes também. Tem gente na linha? Tem gente na linha. Perguntas, liberar os telefones, perguntas para Éder da Jampa, que é vereador de João Pessoa. E também, as pessoas que quiserem, podem mandar pelo zap, viu, pessoal? Mensagem de áudio com perguntas ou opiniões aí sobre o vereador Éder da Jampa. Vamos aos ouvintes. Alô, boa tarde.
2: Alô, boa tarde. Boa tarde. A Rapaz, esse é da Jampa aí.

0: mas é um cara de bem, rapaz. Eu conheço ele. Eu nunca votei nele, né? Mas é um cara de bem. Agora, esse tal de Guga, da Pet, esse cara é um cara que irresponsável, sabe nada não. Esse cara dava na mãe dele pra tomar dinheiro dela, rapaz. É que o povo da parede não quer esse rapaz, não. Pessoalmente, não, entendeu? É assim. Guga, aquilo é um... É aquele, não sei como é aquele rapaz, não. Aquele rapaz ali, pensa que é o dono do mundo, sabe? Não é nada. Esse rapaz aí que tá aí da Jampa é um rapaz de bem. É o tal do Guga, tava na mãe dele pra tomar dinheiro dela. Entendeu? E ele não entende de animal, não. Ele entende de safadeza. É o que ele entende, meu boa tarde.
1: Ok, um abraço, amigo. Eu peço só para a gente não estar envolvendo questões particulares de família, certo? Para a gente não estar misturando as questões. O Major Melquisael está dizendo aqui, é meu nome amigo, Marcelo, vereador, empresário, árbitro e jogador, Éder da Jampa, Éder Caxias.
2: O Melquisael, Marcelo, é um grande, né, bombeiro militar, um homem de bem, que serve essa sociedade de uma forma excelente, um homem... digno de estar onde está hoje. Um abraço, Melk. Conhece a minha história. Então, as pessoas falam quem é Marcelo. As pessoas falam quem é Éder. Então, as pessoas conhecem quem é aqui dentro da nossa cidade. Então, um abraço, Melk.
1: O senhor, nesse período que está na Câmara de Vereadores de João Pessoa, já mentalizou quais são as ações, quais são os projetos, quais são os temas que o senhor vai abordar? O que é que lhe preocupa na questão da gestão pública de João Pessoa?
2: O Éder da Jampa, Marcelo, tem várias bandeiras, né? Eu sou formado em tecnologia da informação, em educação física, médico veterinário, corretor de imóveis, né? Hoje, a construção civil sofre um pouquinho, né, com a demora em processos administrativos junto à Prefeitura Municipal de João Pessoa. E uma cadeia produtiva que não pode travar, que não pode parar. Então, junto com o prefeito Léo Bezerra, vou sentar com ele, vou dialogar, vou pedir para que a gente possa dar mais celeridade em relação a isso.
1: Vai pedir uma audiência ao prefeito Léo?
2: Exatamente. E dizer também a ele que a gente precisa, como eu falei no início aqui, não é só vender apartamentos, não é só construir unidades habitacionais, é colocar as pessoas para morar com qualidade de vida. Pertinho de um PSF, pertinho de uma parada de ônibus, pertinho de uma guarda municipal que seja vista.
1: De uma praça,
2: né? De uma praça para caminhar, para as crianças se divertir. Porque hoje a gente já teme tanto, né, com a segurança pública. As nossas crianças hoje estão reféns do celular. Hoje não se brinca mais de bola de gude, não se brinca mais de bola, não se brinca mais de peão, de tampa-cross, de esconde-esconde. As crianças estão reféns por conta da insegurança que a gente vive. E... a gestão pública, ela está à disposição do povo, nós vereadores estamos à disposição do povo para isso, para abrir os olhos e cobrar e pedir, né, claro, com muita educação, né, os bons olhos da gestão para poder fazer mais pelo nosso povo e dar ali para aquelas pessoas que moram uma qualidade de vida e nada melhor é do que morar onde a gente se sente bem, né? E o setor público, ele está na vida das pessoas para isso.
1: Muito bem, 13 horas 36 minutos. Osvandira hoje está lhe mandando um abraço, está dizendo aqui, Éder apoia os candidatos da direita, Éder deve apoiar os candidatos da direita, tá aí, parece que ele conhece também, Osvandira hoje.
2: Exatamente, eu sou do PL, né, então assim, com certeza a nossa bandeira é da direita, né, aqui também não tem aquele camarada que briga por cor partidária, né, a gente tem que tirar o chapéu, por mais que o outro, né, político, outro candidato esteja em outro partido, respeitar, pela sua história, né, pelo aquilo que já vem fazendo pelo nosso estado da Paraíba, pelo nosso Brasil, né, assim, e torcer contra um presidente da República é eu torcer contra o meu próprio filho, a minha própria família, porque quando eu torço para ser um desastre presidencial, quem padece é o povo, né, mas assim, quem me conhece sabe.
1: Muito bem, 13h37 agora na Paraíba. Vereador, o senhor está nesse período agora na Câmara de Vereadores de João Pessoa. Isso foi alguma articulação do PL, pelo apoio que o senhor tem dado ao grupo do PL, o grupo de direita na Paraíba, ou foi só o vereador mesmo que resolveu se licenciar para abrir vaga? Isso faz parte de um acordo, ou seja, porque vereador só se elege porque tem aqueles que ficaram na primeira, segunda, terceira suplência. Senão ele não se elegia, não. Senão o PL não faria três. Como é que funciona essa sua ida à Câmara?
2: Essa minha ida foi um reconhecimento do vereador Durval, né? Assim, que também disse para todos lá que precisaria de umas férias, de descansar, e tanto que foi um feito histórico ali naquela casa, né, essa licença do Duval, pegou muitos de surpresa, e foi justamente por esse motivo, né, o Duval decidiu descansar um pouco, justamente porque agora vai começar, estamos em pré-campanha para deputado estadual, federal, então ele também está se organizando, se articulando, né, outubro já são as eleições, então vou ficar ali na Câmara até o final de agosto, é o tempo que ele se organiza, tem alguns projetos pessoais que ele também queria pôr em prática, que não colocou, então foi esse motivo, e consequentemente, claro, o reconhecimento do partido, da luta do Eda da Jampa, que já tentou ser vereador, foi segundo suplente, hoje era o primeiro, ficou bem pertinho, então eu sou muito grato ao PL, ao deputado federal Cabo Gilberto, né, ao Fábio Lopes, ao Carlão do Bem, ao Duval Ferreira, a todos aqueles, ao Sargento Rui, né, que se acidentou agora há pouco, então assim, um partido ele tem que ter unidade, um partido ele tem que ter juntos, lutando por o mesmo objetivo, né, então assim, sou grato ao partido e a todos aqueles que estão comigo nessa luta.
1: O Fábio Lopes é pré-candidato a deputado e Carlão pelo Bem também. Os dois vereadores são pré-candidatos. O senhor acha que, de repente, pode lá na frente, em agosto, algum deles dizer assim, rapaz, eu vou me afastar para cuidar da campanha reta final e o senhor emendar aí mais alguns meses na Câmara?
2: Eu posso dizer até mais, né, Marcelo? Assim, eu torço para a vitória, né? Do Fábio, do Carlão, são homens de bem, homens merecedores, né? Eu torço para que eles ganhem, porque quando eles ganharem, em janeiro, a gente se torna vereador definitivo. E estamos justamente construindo. O Eda da Jampa chegou, né, com humildade, para aprender, para poder subir degrau por degrau. E eu sou daquele que espero fazer, eu espero que as coisas aconteçam naturalmente, sem passar por cima de ninguém, sem estar humilhando ninguém, sem estar, né, fazendo aquilo que não é para ser feito, sempre com integridade e humildade. Então, assim, estou construindo, né? Então, assim, se o Fábio desejar se licenciar, se o Carlão precisar se licenciar, eu estou à disposição. Hoje eu estou substituindo Duval, com muita humildade, com muito compromisso, porque eu estou substituindo um grande parlamentar. E caso isso aconteça, estarei também ali contribuindo, substituindo a altura e torcendo, claro, para que eles ganhem, porque com certeza eu vou estar lá definitivamente e é tudo como Deus quer. Eu sou um homem muito temente a Deus e sei que Deus tem grandes planos ainda na minha vida.
1: O nome de Flávio Bolsonaro é forte para a campanha, para ganhar a presidência da República?
2: Fortíssimo, fortíssimo, né? Estão tentando agora macular, assim. Eu estou esperando até hoje a CPMI do Banco Master. Então, assim, acusam Flávio Bolsonaro e você acha que Flávio Bolsonaro é inocente? Quem acusa tem um ônus da prova. Nada melhor do que a CPMI para a gente poder apurar. Mas estão com tanto medo? Quem acusa não quer assinar a CPMI? Por quê? Qual o motivo? Aí para tirar o foco, né, de outras CPMIs como a do INSS. Gente, o que está fazendo com que a gasolina suba, o que está fazendo com que o preço da cesta básica suba, o que está fazendo com que o povo padeça do nosso país, se chama algo que ainda nunca acabou: corrupção. Enquanto nós, brasileiros, não acordarmos para isso, nós vamos padecer. Os nossos filhos vão padecer, as nossas famílias vão padecer. E em outubro agora a gente vai ter uma grande chance. É como eu falei, eu não torço para governo nenhum dar errado. Porque quando eu torço para dar errado, eu estou torcendo para o meu povo, né, padecer. Não, eu torço para dar certo. Mas, infelizmente, um governo de corrupção, um governo de desvio do INSS. Então, assim, não tem como. O Correio está quebrado. Um estatal que não tem concorrente quebrou. Onde no governo anterior dava lucro. Como é que se explica isso? Mas a gente tem que acabar com essa alienação mental partidária, de cores. Não. Não. Paixão é pelo futebol, cada um tem o seu time. Agora, partida, a gente tem que ver qual é o melhor para os nossos filhos, para a nossa família, porque a política é uma ferramenta indispensável para o nosso bem-estar, para o nosso dia a dia. Enquanto nós, cidadãos de bem, homens de bem, não pensarmos dessa forma, vamos ter a bandidagem do PCC, do Comando Vermelho, tomando conta, sendo reféns, como a gente viu na cidade de Cabedelo. Então é isso que você quer para a sua família? Então, eu não estou aqui nem fazendo campanha eleitoral. Eu quero que você reflita e faça uma análise do cenário político atual, como é que está sendo a vida do brasileiro no nosso país. E em outubro você decide. Eu sou do PL. Então, Flávio Bolsonaro. Mas se você acha que o outro presidente vem fazendo um bom governo, aí você analisa. E o país é livre, democrata de direito, para você escolher e ver qual a melhor opção para a sua vida e da sua família.
1: A Paraíba, vereador Éder de Jampa, Éder da Jampa, tem um deputado federal que era cabo da Polícia Militar, conheci Cabo Gilberto, sendo perseguido pelo um ex-governador aqui no estado da Paraíba, e quase que Cabo Gilberto perdia a farda, quase que era expulso da Polícia Militar. Tomaram a arma dele, porque um dia ele chegou na Assembleia Legislativa, eu estava lá, e ele foi convidado e foi para a tribuna lá na Assembleia fazer um discurso em defesa dos companheiros de farda da Polícia Militar. Porque esse é um discurso que nunca perde a moda. Em qualquer governo que passar, você vai ter sempre alguma coisa de pedir pelos policiais civis, pelos policiais militares, pelos bombeiros militares, porque é uma atividade profissional diferente, estressante, né, de risco de morte a todo instante, de horário de trabalho diferente. Não é o trabalhador normal, você trabalha de 8 da manhã às 6 da tarde, o policial ele vira à noite. E aquilo causa um problema psicológico ao longo dos anos. 2 semanas não, 3, mas ao longo de 10 anos, 20 anos, o policial tem problemas de saúde muito fortes devido a essa questão. Então, o Cabo Gilberto foi eleito deputado estadual, depois eleito deputado federal, virou líder da oposição. E ontem, o ranking dos políticos, que é um site especializado que faz avaliação dos políticos em Brasília, elegeu o Cabo Gilberto o deputado mais... produtivo, né, nesses 4 anos lá na Câmara Federal. É um orgulho, né, para o PL, para a Paraíba, o cabo da Polícia Militar.
2: Eu tenho muita propriedade para falar desse cidadão, porque eu conheço a história dele do início, da época do PROS, como eu falei aqui no início. Gilberto saiu no PROS, saiu candidato a vereador, não ganhou, construiu as suas casas pelo Minha Casa Minha Vida, um cabo da Polícia Militar, e a sua ascensão, ela foi da forma merecedora daquilo que ele vinha lutando, daquilo que ele vinha fazendo. Porque se as forças de segurança, você falou só na Polícia Militar, eu estou falando das forças de segurança, que é o bombeiro militar, o policial civil, o policial penal, o guarda municipal, o bombeiro civil, todas as forças de segurança, né, entendessem a voz que é, a voz atuante de Cabo Gilberto, que, né, que agora é sargento, né, que não quer ser mais chamado de sargento. Não quer ser, é eternamente cabo.
1: Ele foi promovido, né? Mas quer ser chamado,
2: né,
1: de cabo.
2: Sargento, né? Mas quer ser chamado de cabo. Então, assim, ele queriam colocar uma mordaça na boca dele, porque ele lutava por direitos, né, garantidos do policial militar. Eu tenho uma irmã que é sargento da polícia, né? A gente teve um projeto agora, que não passou na Câmara Municipal de uma pessoa, que dava gratuidade para as forças de segurança e para os parentes, né, dos profissionais em shows, em eventos culturais, a nossa João Pessoa. E eu fui contra. Por quê? Não é dando entrada de graça, não é beneficiando dessa forma que a gente vai valorizar o policial que está arriscando a vida ali pela população. É salário digno. É salário digno. É periculosidade. É uma carga, é concurso público para colocar mais gente na rua. E o Estado tem poder para isso. O governo federal tem poder para isso, porque tem dinheiro, porque é caca errada, mas arrecada. Enquanto a gente não acabar com a corrupção no nosso país, o nosso policial nunca vai ser valorizado, nós nunca vamos ter uma educação de qualidade, nunca vamos ter uma saúde como prioridade e nunca vamos ter segurança. Isso é fato. Então, assim, o Cabo Gilberto hoje, ele orgulha a Paraíba, que ele é um paraibano líder da oposição. Então, ele hoje, no meu político, é referência pela sua história política. Quer conhecer alguém, conheça a sua história. E eu conheço a história do Cabo Gilberto. Então não adianta denigrir, não adianta falar, não adianta acusar, não. E eu creio que nesse pleito que vai chegar agora, ele vai ter um crescimento absurdo. Não é porque ele é o cabo, o sargento da Polícia Militar, é pelo trabalho que ele vem fazendo em Brasília, com muita humildade, com muita obridade e com muita competência, representando a cada um de nós paraibanos. É esse reflexo que a gente tem que fazer como eleitor do político. Eu não vou votar no político pensando no meu favorecimento, no que eu vou ganhar, não. É o que ele pode fazer pelo bem comum meu, do meu vizinho, da minha família, de todos nós paraibanos.
1: Muito bem. O que dizer aos seus eleitores? Os eleitores votaram em Éder da Jampa e ficaram aguardando esse tempo todo. Agora Éder da Jampa assumiu a Câmara. O que é que esses eleitores podem esperar de Éder da Jampa na Câmara Municipal de João Pessoa?
2: Marcelo, eu vou fazer valer cada voto que me foi depositado nas urnas. Vou fazer valer também para cada cidadão pessoense da nossa cidade, né? O Éder da Jampa, como eu já disse, não é político. um menino humilde, dos funcionários do estudou escola pública, empresário, gera emprego, gera renda. O que eu puder fazer pelo desenvolvimento da minha cidade, pelo bem-estar das pessoas que ali moram, porque uma cidade, Marcelo, ela é feita de pessoas. Se as pessoas não forem bem tratadas, se as pessoas não forem felizes onde moram, se as pessoas não se sentirem bem na nossa cidade, não vai ser uma cidade agradável. Vai ser uma cidade fantasma, vai ser uma cidade que não vai ter alegria, vai ser uma cidade feia. Então, eu, como vereador de João Pessoa, eu quero estar ali na Câmara podendo ajudar da medida, da melhor forma possível. Porque eu, como empresário, eu faço a minha parte. Mas como vereador, eu vou ter uma voz maior, eu vou ter mais vez, porta se abre para poder fazer aquilo que eu não faço como empresário. Então, a política, ela serve para isso. E essa é a ferramenta que eu quero usar para poder mudar a sua vida, meu amigo pessoense. Você guerreiro, trabalhador, você mulher, dona de casa, você dona de pet, você que quer botar o seu filho na creche, você que procura um atendimento PSF e não tem. Né? Então, assim, eu sei que é impossível a gente fazer muito em tão pouco tempo. Mas o tempo que eu estiver ali na Câmara, eu vou honrar e dar o meu melhor. Porque, primeiramente, eu estou imensa gratidão a Deus por tudo que Ele faz na minha vida, a minha família, meus pais, minha esposa, meus filhos, minhas irmãs, a todos aqueles que desejam o meu bem, e estou ali para contribuir. Não estou para concorrer não, viu? Pelo amor de Deus, não venha me atacar mais não, porque até um ataque que tentaram me fazer o mal, Deus fez um rebuliço grande e não sabe que aquele mal que queriam me fazer se tornou no bem imenso, e meu nome está aí, a cidade está conhecendo cada vez mais, e eu vou dar o meu melhor, sempre fazendo o bem, sem saber a quem.
1: Agradecer aqui o professor Adenilson Maia Correa Lima, professor União, para quem não conhece, viu? É, na audiência, um abraço, professor União, e informando que hoje ele vai realizar a tradicional celebração dos destaques do esporte paraibano, hoje à noite, às 20 horas, lá na TV Master, né, professor? Um abraço grande, obrigado pelo carinho da audiência. Agradecer também meu colega.
3: 39 anos, hein, Marcelo?
1: Hein?
3: 39 anos.
1: De idade, professor União?
3: Não, de trabalho.
1: Da festa, né? Professor União.
2: Foi grande meu... professor, um abraço, professor.
1: Grande professor. Foi árbitro de handebol,
2: isso,
1: de
2: demais.
1: Futebol.
2: Tem história, tem história.
1: Comentarista.
2: Demais. Amo futebol paraibano.
1: Amo futebol paraibano. E transmitimos juntos lá na TV Correio, quando a TV Correio transmitiu ao vivo. Acho que foi 2007, 2008, 2009.
2: Lembro.
1: Ao vivo.
2: Grande Sérgio Taurino, saudoso Sérgio Taurino.
1: Saudoso Sérgio Taurino, filho de Hermes Taurino.
2: Sérgio Taurino, saudoso Sérgio Taurino.
1: É verdade, Hermes Taurino faleceu. Eu estava no dia lá no Almedão, na transmissão desse jogo. Infelizmente, Hermes Taurino teve aquele problema. Naquela época não tinha elevador no Almedão. Isso. Então ele já de idade, você almoçar, digamos, de 1h30 da tarde, subir aquelas escadas todas, então ele teve uma pressão muito grande, um calor, e aí passou mal. Eu ainda fui com... Naquela época, Éder da Jampa, era a Kombi da STP, que é a CEMOB, hoje era STP, isso, era uma Kombizinha.
2: Isso.
1: Aí botamos Hermes, Taurino nessa Kombi, levamos para o Prontocor, aquele hospital em frente à TV Tambaú. E lá, infelizmente, os médicos fizeram exames e disseram que não tinha mais jeito, Hermes tinha falecido. Era nosso amigo da equipe de esportes.
2: Verdade.
1: Abraçar aqui também outro amigo nosso, Inácio Queiroz, advogado criminalista, está me avisando que domingo vai estar no Fantástico. A equipe do Fantástico esteve aqui em João Pessoa, certamente fazendo algum levantamento aí de situação, né, de investigações aqui no estado da Paraíba. E Inácio Queiroz é um excelente advogado criminalista, deve ter falado a equipe do Fantástico como advogado dessa figura, cujo o nome deve estar na reportagem do Fantástico no próximo final de semana. Não adianta perguntar a Inácio que ele não vai me dizer, né? É segredo profissional. Doutor Inácio Queiroz, um abraço grande, obrigado pelo carinho da audiência. Abraçar aqui a dona Miriam, que é mãe do vereador Bosquinho, viu? Está aqui na audiência
2: grande
1: do programa.
2: Grande Bosquinho, aquele abraço, Bosquinho.
1: Grande Bosquinho. Bosquinho é uma figura, né?
2: Demais.
1: Bosquinho, dona Miriam, um abraço para a senhora, muito obrigado pelo carinho da audiência. Muito bem, vereador Éder da Jampa, agradecer a sua presença aqui no nosso bate-papo, lhe desejar boa sorte nesse período que vai estar aí na Câmara de Vereadores de João Pessoa, lhe parabenizar pela forma gentil, né, com que trata todas as questões, mas também a sua autonomia, né, a sua independência, para na hora que também precisar de dar um grito, assim, uma voz, dizer, olha, eu sou calmo, mas não venham passar por cima de mim, porque aí não dá. Isso é muito importante. Então, um abraço grande, obrigado pela presença aqui, boa sorte no mandato de vereador de João Pessoa.
2: Grande Marcelo, eu que agradeço pelo espaço, por estar aqui com você, né, um grande profissional que o radialismo paraibano, a imprensa paraibana conhece demais, e eu que agradeço, né, assim, toda ação tem uma reação. Então, quando a gente é provocado, a gente tem que, no mínimo, se defender. E o Eder da Jampa não fez nada demais. O Eder da Jampa é pacífico, é do bem, é homem cristão e vai sempre estar lançando o bem, porque quando a gente lança o bem, a gente colhe o bem. Então, um abraço a todos os ouvintes, Deus abençoe a todos. E João Pessoa, minha querida, o Eder da Jampa está aí para ajudar vocês se for preciso.
1: Obrigado, Eder da Jampa. Vamos no intervalo ou vamos já nas despedidas? É. Agradecer a todos pelo carinho da audiência. Quem está lhe mandando um abraço aqui é o doutor Helder Florencio, viu? Helder Florencio. Mande um abraço para meu amigo Eder da Jampa. Desejo sucesso em seu processo.
2: Um abraço.
3: Ô Marcelo, eu acho que quem está com raiva é o suplente do vereador lá, viu?
1: O suplente do vereador?
3: É, porque o cara falar do suplente, que o suplente é quem Eita, puxa esses caras.
1: Você agora lascou, viu?
3: Não, a gente fica aqui, eu fico
1: Ou
3: aqui.
1: Ou seja, o suplente dele, disse, rapaz, ele falou, atirou numa coisa, acertou em mim.
3: Pode ter certeza, suplente, que você não vai ter chance nunca com esse homem aí, viu?
1: Eita caramba.
3: É verdade, é essa. E depende desses caras, Marcelo, depende do suplente.
1: Agora, você falou, você foi preciso aí, porque... quem participa de grupo político tem que entender o seguinte: para 2, 3, 4 se elegerem lá em cima, precisou de 5, 6, 7 aqui fazer a votação, construir essa votação.
3: Eu digo isso aqui, Marcelo, porque eu fui suplente vereador em Lucena.
1: E nunca lhe deram
3: espaço. Pelo PT do B, nunca não me deram espaço, né? Aí a gente fica, às vezes a política é tão suja. A gente vê um negócio desse aí que depende da gente para um cara se eleger hoje.
1: É verdade.
3: Tem um cara que tem o menos voto, se eleger por causa do suplente. É brincadeira, rapaz.
1: Eu acho que a gente devia criar uma associação dos suplentes
3: e vereadores. Suplente e vereadores.
1: Para emitir uma nota.
3: Exatamente.
2: Eu sou o presidente, viu? Eu sou o presidente. Respeito o suplente.
1: Suplente, rapaz.
2: Que foi o suplente que fez ele ficar no lugar dele. Tem que respeitar o suplente.
1: É verdade. E outra coisa, e que o suplente não se meta com causa animal. Suplente também não pode se meter com causa animal.
3: Eu vou dizer uma coisa pra você aqui.
1: Não venha defender causa animal.
3: Não, não vou defender.
1: Logo, olha, eu pelo amor
3: só
1: de
3: dizer
1: Deus.
3: Uma coisa pra você aqui. Os animais hoje, estão sendo vistos, tá certo? Então elegendo um bocado de vereador aí, um bocado de deputado, viu?
1: Os cães não têm voto, mas elegem um bocado de gente.
3: Exatamente, né? Agora cães, gatos, agora tá elegendo todo mundo, agora é dono dos animais na rua.
1: Eita.
3: É, brincadeira.
1: Dona Maria Geilza, Maria Geilza.
2: Isso, minha mãe.
1: É sua mãe?
2: Minha mãe.
1: Tá aqui na audiência.
2: Ah, eu sei, tô escutando lá.
1: Maria Geilza.
2: Minha mãe.
1: Deus abençoe grande e poderosamente a sua gestão, Éder.
2: Minha
1: tá
2: mãe.
1: Aí, sua
2: mãe. Beijo, minha mãe. Amo a senhora, meu pai, minhas irmãs, minha família inteira.
3: É, ele jogava vôlei, Marcelo, hein? Na Praia do Sol.
2: Oi.
3: Com meu irmão Willams.
1: Isso.
3: Ele conheceu muito.
1: Demais. Ele jogava bem?
3: Não,
1: ele jogava futebol.
3: Meu irmão disse que ele jogava bem.
1: Futebol ou era vôlei?
3: Vôlei.
2: Na Praia do Sol.
3: Isso,
2: com Willams, exatamente.
1: O Major Melquisael disse que ele foi árbitro de futebol também. É um homem de
2: polivalente, sou polivalente, né?
1: Tem que ser. Uma vez eu conversando com o deputado João Gonçalves, foi o deputado João Gonçalves, em uma entrevista lá no Correio Debate, que me disse assim, rapaz, eu terminei jornalista, ele disse, vai estudar direito. Eu disse, mas eu trabalho, família, muita coisa, à noite dá tempo. Foi por causa de João Gonçalves que eu fui estudar direito. Aí depois me empolguei, tirei o AB... E hoje a gente tem escritório de advocacia.
3: Ainda bem Parabéns. Que você não foi para vender caixão.
2: Grande João Gonçalves, aquele abraço.
1: Rapaz, é Edivânia Menezes.
2: Minha irmã também, tá a família toda na escuta.
1: A família toda aqui, viu? Que
2: beijo,
1: maravilha.
2: Irmã,
1: um abraço para sua família toda, viu?
2: Obrigado, Marcelo.
1: Obrigado aí pelo carinho. Um abraço a todos. A gente volta amanhã, meio-dia, com o programa Voz da Paraíba. Amanhã nós teremos dois convidados. Doutor Gilvan Freire vem ao programa amanhã. E vem Sérgio Ares, que vem falar sobre um trabalho muito importante. É um trabalho como a música para ajudar as famílias de autistas. Eles têm um trabalho com música para ajudar os autistas. Então, dois convidados amanhã no nosso programa. E o professor também, Dutra, né? O professor Fernando Dutra vem também ao programa aqui amanhã. Um abraço a todos, boa tarde e até lá.
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0: Bonito demais. Você, muito bom. Que lindo, que massa. Você, Alexandre Pires.
1: Floripa.
0: Recorda aí o SPC, né? Só pra contrariar. Alexandre, ainda você ouviu Bando Tuaregs, Evaldo Freire, Paulo Ricardo, Zezé de Camargo e Luciano. E lá em cima, Chris Ralph e Holanda. Músicas que só tocam aqui na melhor.
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0: Líder com você, hora certinha, 3:01, galera. 3:01 agora, ótima tarde pra você que tá coladinho nessa quinta-feira. Lembrando que amanhã é sexta-feira. Sabadão tá chegando. E de sábado agora, 8, já é o Enjando Forró, galera. É, sim, menino. De sábado agora, já tá chegando aí o Enjando Forró. Dia 6 de junho. Primeiro sábado do Enjando Forró. Todos os sábados de junho e julho. Esse ano, todos os sábados de junho e julho. Você nos encontra lá no Enjando Forró pra brincar, se divertir, fazer aquela festa sensacional. Na sequência por aqui, está aqui ao vivo nos estúdios da 100.5, é ele, meu querido Ronaldão, Ronaldo do Armazém Paraíba. Promoções, novidades do Armazém Paraíba para você de casa, galera. Vamos lá, Ronaldão. Boa tarde, querido.
3: Boa tarde, meu amigo. Boa tarde a todos. Que bom estar mais uma vez aqui nos estúdios da 100.5 FM Líder. Agora 15 horas e 1 minuto. Muito bom estar com você. Né? Chegar até a sua casa através das ondas da 100.5 FM Líder. Que alegria imensa estar aqui. Eu fico com saudade quando eu não venho aqui nos estúdios, né? É porque a correria é grande. Parece que é um black fora de época. É o mês de maio das mães, mas é o... Eu disse antes, eu acho que está acontecendo aqui o Black das Mães no Armazém Paraíba. Cara, é muita gente. Eu saí agora da loja para vir aqui. É, peguei até uma carona. Deixa eu mandar um abraço aí para o meu amigo Alex. Obrigado, Alex, pela carona. Disse aí, vou te dar uma carona. Eu vou pular de lá, vou deixar você lá. Coisa boa, né? Já
0: então, ele deu a carona de ida, de vinda, eu lhe dou a de volta. Tá
3: não,
0: certo?
3: Precisa não, rapaz.
0: Com certeza.
3: Eu tenho que dar umas voltas para calibrar as pernas aí.
0: Mas você aqui que manda. Você, que isso, você tá, nós estamos à sua disposição. Sabe por quê?
3: Por quê?
0: Porque quando você vem para cá, só traz novidade, amigo velho. Só traz novidade para
3: então galera. Então vou ter que falar o que eu gosto sempre de falar quando eu chego aqui.
0: Vamos lá.
3: Primeiro lugar na audiência.
0: O que é que tem de bom lá no Armazém Paraíba? Aqui é primeiro lugar, e lá?
3: Muita coisa boa, bicho. É muita coisa boa. É TV, porque tá chegando a hora. É, eu não sei se eu estou enganado, mas domingo é o último amistoso da seleção brasileira em solo brasileiro, né? Não sei se você tá ligado aí.
0: Tô ligado.
3: Não. Pronto.
0: Tô ligado. Já vamos pegar, vamos viajar já.
3: Agora é Brasil e Panamá, é?
0: O primeiro jogo?
3: Não. O amistoso de domingo.
0: É
3: Brasil e Panamá.
0: Moisés está confirmando aqui. Moisés sabe tudo.
3: Ainda bem que tem aqui um comentarista aqui.
0: Daqui a pouco ele fala um pouquinho
3: de futebol. Trabalhou com o Galvão, foi você? Bem amigos, né?
0: Eu vou criar um quadro aqui no programa com ele para ele falar de futebol aqui um dia na semana.
3: Então, Osmar, vamos começar falando de TV, né? Falando de TV rapidinho aqui, gente. 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Osmar...
0: Comprando figurinha pra Moisés aí. Comprando
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3: Vamos convidar ele.
0: Não, ele já foi convidado. Eu quero que ele vá participar lá, dar pro palco com a gente, fazer uma festa bem bonita, sortear uns prêmios lá. Vou mandar um zap pra ele só pra confirmar.
3: Ele tem uma banda que era Flor de Maçã. Pode cobrar ele lá. Ei, Chico, só lembra da banda que o senhor tinha no armazém, que era Flor de Maçã? Era resenha, bicho, mas dava certo o negócio. Ele cria as coisas e o negócio acontece.
0: Acontece.
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0: Valeu, valeu, valeu, Ronaldão. Valeu, galera aí do Armazém Paraíba. Telona para a Copa do Mundo é lá no Armazém Paraíba. 3h10, intervalo comercial. A gente volta daqui a pouquinho trazendo mais, muito mais para você conferir aqui na nossa tarde. Tarde com Garotinho. 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

0: Obrigado, Chitão. Obrigado, Chororó. Obrigado a vocês. Gente, um beijo no coração de vocês. Que Deus abençoe, viu?
1: Valeu,
0: obrigado, Chororó.
2: Obrigado, Eduardo.
0: Fiquem com Deus, gente. Que Deus abençoe.
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0: do Recife!
1: Que é isso, menino?
2: Meu prazer Deus imenso do céu. Pra gente estar aqui nessa noite especial. Vocês são demais.
1: Quem gostou, dá uma vaia pra nós aí!

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0: Agora são 17 horas e 10 minutos em Santa Rita, na Paraíba.
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0: Está entrando no ar o programa Conexão Líder. Um programa feito para conectar você com as principais notícias do dia. Vamos agora aos destaques de hoje do nosso Conexão Líder.
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0: Prefeitura de Santa Rita inicia pagamento de maio dos servidores municipais com os aposentados e pensionistas nesta quinta-feira. Amanhã serão os servidores da Ativa. Sinfesa lança edital de convocação para preenchimento de vagas da diretoria e do Conselho de Representação visando as eleições sindicais deste ano. Campanha de vacinação contra a gripe segue em Santa Rita até esta sexta-feira. Câmara aprova fim da escala 6x1. Bancada paraibana vota favorável à proposta. Todos os 12 deputados federais votaram a favor. Daqui a pouco a gente fala disso. E Tribunal de Justiça da Paraíba nega habeas corpus apresentado pela defesa do vereador Alisson Gomes no âmbito da Operação Cidade Luz. Daqui a pouco, todos os detalhes.
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0: A apresentação e produção do Conexão Líder é de Mano Costa. A apresentação, a operação técnica e de audiovisual é de Luiz Vieira, que está viajando, e nesta semana, hoje e amanhã, estamos com Léo Tech. 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Quem está me ligando, eu estou exatamente agora no ar, não posso atender. 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O telefone você já conhece, é o mais conhecido de Santa Rita toda. É o 3229-1005, daqui a pouco aberto para sua participação. 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O arroba da rádio no Instagram é arroba 100.5 AFM Líder. O meu arroba é arroba Mano Costa, Mano com dois N's, você já sabe, M-A-N-N-O Costa, arroba Mano Costa. E o do Luiz Vieira é arroba Luiz Vieira PB, Luiz com Z, o PB de Paraíba, arroba Luiz Vieira PB. Com a gerência comercial de Osmar Queiroz, o Garotinho, direção geral e superintendência de Raquel Maroja, está no ar o Conexão Líder.
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0: Agora são 17 horas e 14 minutos.

Muito boa tarde, meu amigo, minha amiga, nossos ouvintes de todos os dias. Começando mais uma edição do nosso Conexão Líder pela sua 100.5 FM. Estamos cá, eu e Léo Tech, mais uma tarde, mais um finalzinho de tarde, comecinho de noite. Nós temos... Hoje é quinta, né? Hoje 28 de maio, amanhã dia 29, no caso, penúltimo e último dia úteis, né, de maio, já que sábado e domingo são 30 e 31, na segunda-feira já é junho, e o ano de 2026 voando. Agradecer, como todos os dias, a sua audiência, a sua paciência, a sua participação. Você, meu amigo, minha amiga, você com quem eu falo neste momento, que são parte primordial desse programa, então só agradecer a cada um de vocês pela audiência, pela companhia. Sempre aos finais de tarde, até o comecinho da noite, até as 7 da noite, de segunda a sexta-feira, sendo esse canal, esse meio, né, de conversa, de diálogo, de interlocução entre a população e o poder público como um todo, né? Importantíssimo essa interação, essa integração que a gente faz todos os dias. Estamos aqui no estúdio 1 da 100.5, direto do centro de Santa Rita, irradiando o sinal da nossa antena potente que está ali no Engenho do Meio, na BR-101, para praticamente todo o estado, bem mais da metade do que o estado, uma parte ampla, gigante, mais de 100 municípios, como eu digo, todos os dias, divisas ao sul e ao norte também. A gente chega em Goiânia, ao sul, né? Timbaúba, por ali, a gente pega ali pertinho de Pedras de Fogo, Goiânia, aí vai ao norte, vai ali a Parnamirim, enfim. Muito bom estarmos juntos todos os dias. Esse horário, como eu sempre eu costumo falar, o horário nobre, né, do rádio acabou sendo esse final de tarde para algumas rádios na capital, boletim de trânsito, alguns temas políticos, algumas coisas. Só que Santa Rita, ela tem uma riqueza, ela tem uma arca dourada, digamos assim, esse patrimônio do povo de Santa Rita, da região, Zona da Mata, Brejo, enfim, que é a 100.5. Então, obviamente, que é muito importante, eu não vou dizer que não, porque eu também ouço, não nesse horário, obviamente, mas em outros horários, eu sou um ouvinte assíduo do rádio, não à toa, nasci na comunicação, para a comunicação no rádio, sou jornalista hoje, devidamente registrado, meu DRT, tenho tudo, minhas especializações, eu tenho tudo, mas a paixão, de verdade, eu sou comunicador por conta do rádio, e eu só amo o rádio por conta da 100.5, então está tudo interligado. Eu não seria comunicador se não fosse radialista. Eu, antes de qualquer coisa, sou radialista, desde 2022, quando eu adentrei os quadros da Funetec, passei 6 meses fazendo o curso técnico. Em 2003, adentrei os quadros da Universidade Federal e lá passei um bom tempo fazendo o que precisava para hoje estarmos juntos aqui. Eu sei que com o advento das redes sociais, só conversar um pouquinho aqui como a gente sempre faz, com o advento das redes sociais, nós todos nos tornamos consumidores de manchete, né? Então, quem quer inventar uma mentira, eu quero inventar uma história de Léo Tech. Eu crio qualquer link, assim, eu invento um link qualquer, que não vai abrir, obviamente, só basta colocar www. E aí eu ponho qualquer site, qualquer nome de site, até o nome do News Paraíba, se eu quiser, newsparaiba.com.br/, e escrevo qualquer coisa depois disso. Ele gera ele fica azulzinho como link, mas você abre e não tem nada dentro. E boto qualquer manchete lá. Leotec saqueou o Banco do Brasil, pronto. 99% de quem consome rede social hoje não vai apertar no link para ver que não tem nada lá dentro. Vai ler a manchete dizendo que Leotec assaltou o Banco do Brasil e vai replicar essa informação em outras redes sociais e nunca vai ter aberto o link, nem se a matéria fosse verdadeira, para ler as circunstâncias, se fosse verdade, os detalhes, as circunstâncias do tal assalto. E nem vai abrir o link para ver que não existe nada lá dentro e que, portanto, é uma mentira. E não replicar a informação. Então, hoje, não obviamente, e aí eu me refiro a quem consome. 99% de quem consome hoje é nesse nível.
a informação instantânea e imediata na rede social, posta para quem está lá para ler. Se não tem o filtro, se você não tem o seu filtro daquilo que você ao menos considera possível que seja verdade. Olha, um cachorro foi visto na Lua. A manchete é essa. Tem gente que acredita, minha gente. Eu posso fazer o quê? Você que está me ouvindo pode fazer o quê? Cachorro, visita do homem à Lua na década de 70, na missão Apolo, deixou um cachorro que foi visto recentemente pelo telescópio espacial Hubble, que tirou uma foto do cachorro que está com 50 anos. Sei lá, estou jogando aqui. Aí o cara vai, bota gera uma imagem de IA, um cachorro velhinho, uma foto dele numa das crateras da Lua. E tem gente que vai acreditar nisso. Aí pergunto, que culpa nós que temos juízo na cabeça temos de que existem idiotas que acreditarão nisso? Pois bem, hoje, fazer jornalismo hoje é mais ou menos isso. Voltando ao início da conversa. Fazer radiojornalismo, fazer jornalismo eletrônico, fazer jornalismo escrito. Eu amo jornalismo escrito, amo escrever, amo. O News Paraíba, daqui a pouco, se Deus quiser, a gente vai fazer umas alterações no nosso layout, privilegiando muito a questão de vídeo. Enfim, é um projeto que já está em andamento. É custoso em tempo, em trabalho e em dinheiro. Então, quando estiver com tudo ok para ele ir para o ar, uma nova roupagem, ele vai. Enquanto isso, estamos trabalhando nessa nova estrutura. Mas uma coisa que o News Paraíba não vai prescindir nunca é da matéria escrita. Disso jamais. E essa forma de fazer as coisas, eu levei para sempre que eu exerci algum tipo de cargo, algum tipo de liderança, fiz questão. Porque uma equipe multiprofissional, ela, para ser multiprofissional e para ser eficiente, me refiro às equipes de comunicação, obviamente, não estou endereçando absolutamente esse recado. Isso não é recado e não tem endereço para absolutamente ninguém. É uma reflexão minha sobre mim, o meu trabalho e a minha vida. Então, por favor, se a carapuça se vir, é porque provavelmente deve ter alguém com senso de culpa de alguma coisa. Não foi porque eu mandei recado, até porque eu não mando recado assim, não mando indireta. Eu sou do tipo que falo quando... Ah, quer indireta para... Não, eu não mando indireta para ninguém. Eu não me escondo atrás de fake, eu não pago de doido. Eu abro esse microfone, ou eu abro a câmera do Instagram do News Paraíba com seus mais de 100 mil seguidores, ou eu gravo um vídeo, eu mando recado direto. Eu não, nem mando por fake, nem mando recado e nem solto indireta. Então isso aqui não vai para ninguém, eu estou falando de mim e do meu trabalho. Como eu dizia, uma equipe multiprofissional, para ser multiprofissional, ela tem que atuar em todas as frentes que a comunicação hoje exige. Então, houve um tempo que comunicação era escrita e foto. Depois, muita rede social, foto. Depois surgiram os vídeos. E assim a comunicação, o rádio. Era só o radinho de pilha no canto, assim, ou ao pé do ouvido, ou na cabeceira da cama. Aí o rádio hoje, o rádio foi para o computador, foi para a Smart TV. O rádio se integrou ao digital através das plataformas de áudio, como o RádiosNet. E o rádio se integrou a outras plataformas de vídeo. Então o rádio hoje é rádio, no pé do ouvido, o rádio de pilha. Aí o rádio de pilha migrou para o rádio que você pode carregar com cabo USB, não precisa mais de pilha. A faixa AM saiu do ar, não existe mais rádio AM. Apenas FM, frequência modulada, amplitude modulada acabou, que vai dar as faixas utilizadas para AM, vão para TV agora, esse novo formato de TV, né? Os hertz, enfim, as faixas utilizadas na AM vão para essa TV 3.0 agora e serão transformadas para o digital, é um trabalho que está sendo feito, enfim. E o rádio... Quem achava que o rádio estava morto, o rádio simplesmente se adaptou a tudo que aconteceu. E assim também o jornalismo e assim também a comunicação. Então, como eu dizia, eu amo o jornalismo escrito. Amo a matéria bem escrita, bem elaborada. Um artigo
sabe, de opinião, de análise, que você historia, faz o preâmbulo da história para se entender, contextualiza aquilo que você vai falar. Um lead bem feito, uma manchete bem elaborada, direta, que faça se entender, mas que chame, que dê vontade de clicar e abrir para saber o que está lá. Tudo isso é um trabalho com muito esmero, com muita... Não é só profissionalismo. Profissionalismo ele é fundamental e preponderante para tudo. Mas se você não põe amor, cuidado, zelo naquilo que você está fazendo, não adianta. Então a qualidade... Hoje todo mundo oferece tudo, de muito, em quantidade. O que diferencia é o detalhe, o toque, o refino, sabe? É o cuidado com o que você faz, é o amor que você emprega naquilo. É isso que faz a diferença. Porque o produto, todo mundo tem o mesmo produto hoje, praticamente. Obviamente que existem os veículos maiores, que receberam maiores investimentos, que estão no, na estrada há mais tempo. Existem todas as possibilidades. As grandes empresas de comunicação, TV e rádio e afins, que migraram para o digital com toda a sua força que já tinha tradicionalmente, obviamente que essas estão na frente, os grandes grupos, os portais mais antigos. Nós temos o WS.com, o Walter Santos estava aqui na 100.5 em 2001, quando ele lançou o WS.com, lá no Centro Histórico de João Pessoa. Foi o primeiro site jornalístico, acho que da Paraíba, se eu não me engano. É o pioneiro, é o mais velho de todos. 2001, mais ou menos. WS.com, para quem não sabe, o Walter Santos fazia o Abra o Jogo às 18 horas aqui na 100.5, um programa líder de audiência, audiência fechada. Walter que trazia toda a análise política do dia inteiro e aí tinha links com Brasília, com enfim, era a nata da política era discutida aqui por esses microfones em 2001. E ao passo de tudo isso, foi lançado o WS.com. E do WS.com pra frente, tudo virou história porque tudo mais nasceu a partir disso. O WS.com é o pioneiro, é o pai de todos, é o WS.com, pra quem não sabe. O primeiro grande site jornalístico da Paraíba. E nós devemos a história escrita, a estrada percorrida nesses 25 anos... Devemos ao WS.com porque foi a partir dele que surgiram todos nós depois disso. E aí, como a gente sempre costuma dizer, o oceano é gigante. Todos nós estamos inseridos nele. Eu tenho amigos que me dizem que eu deveria atuar mais em João Pessoa. Olha, eu consigo, de onde eu estou, obviamente com algumas limitações, não tenho correspondentes em todas as áreas do estado, mas com a velocidade e com o acesso às informações que nós temos hoje, pelo Instagram ou pelo portal News Paraíba, com a quantidade de grupos onde está, tanto eu, o meu WhatsApp, como o WhatsApp do News Paraíba, eu tenho, sei lá, no WhatsApp do News Paraíba eu devo ter uns 80 grupos mais ou menos. Daqui de Cabedelo até, imagine, até o quê? Até Souza, Cajazeiras, passa por Campina, Nova Floresta, muita coisa, eu tenho muita coisa, muito grupo, de todo canto. Então você solta um link nesses grupos, cada grupo com 300, 400 pessoas, essa informação voa. Há quem diga que eu deveria atuar mais em João Pessoa, por exemplo, mas aí o que eu respondo, eu digo que sim, bacana, eu conheço todos os meus amigos, estudei com boa parte dos que estão lá, sou amigo de alguns bons amigos que eu tenho na imprensa. São poucos, mas são grandes amigos. E colegas em banda de lata. São vários. Dezenas. Mas eu costumo dizer que aqui na minha piscina, no meu quintal, muito modestamente, com toda a modéstia do mundo, o News Paraíba tem o seu lugar cativo no coração e no hábito. O News Paraíba tem a sua força, partindo aqui de Santa Rita. Ele que nasceu aqui em Santa Rita. E aí eu sou muito, muito feliz e satisfeito de ter esse trabalho consolidado na minha cidade. E a partir da minha cidade eu consigo irradiar com o News Paraíba para onde for necessário. O News Paraíba, o Instagram, só o Instagram do News Paraíba, ele tem a maior concentração de audiência é João Pessoa, a segunda

vendo Luiz Vieira trabalhar, Marcelo Moura, Marcílio Moura, Eduardo Carvalho, Frank Sinatra, quem mais? Edinaldo Vicente. Um grande time que essa rádio teve da vida inteira, de grandes quadros. Quantos profissionais não nasceram aqui na 100.5 e que você vê brilhar na televisão em outras rádios? Então a 100.5 ela tem uma importância histórica para a radiofonia paraibana, assim, colossal. Poucas pessoas compreendem o tamanho, a grandeza do que é a 100.5 FM. Nasceu 100.9, com alguns meses mudou de faixa para se consolidar nessa faixa em 100.5. E de lá para cá, com todos os altos e baixos que toda a história de 35 anos conta, com as dificuldades que enfrentou e com os brilhos, anos dourados que teve a nossa rádio, como a gente está aqui hoje escrevendo mais um capítulo dessa história. Então é muito orgulho fazer parte da 100.5, porque muitas das estrelas da radiofonia que você vê nas emissoras da capital, na afiliada Globo, na afiliada Record, na afiliada Bandeirantes, na afiliada SBT, vários desses profissionais nasceram na 100.5. A grande faculdade de rádio da Paraíba chama-se 100.5 FM, porque aqui formaram-se grandes profissionais, grandes. Além dos amigos de sempre que a gente tem aqui, como eu disse, que somos aqui de Santa Rita, ajudamos a construir essa história no início dos anos, final de 90, início de 2000, quando a rádio teve um boom com a transmissão das festas da Padroeira, com as transmissões do Sanforrita e as várias festas que Raquel fez em parceria com a Sonzum Estúdio. Então, banda da Sonzum, isso aqui parecia o quintal. Era entrando e saindo banda, uma entrada e saída de banda aqui o tempo todo. Era muito fácil ver uma Cátia Silene aqui, me fugiu o nome agora da cantora do Cavalo de Pau também. Enfim, a Duílio Mendes, essa galera vivia aqui na rádio. Quando vinha pra João Pessoa, ou passava na 100.5, ou não podia, ou não fazia o caminho. Então, uma rádio gigante, nós temos uma rádio gigante. Bom, enfim, era isso, foi saindo, fui conversando e foi saindo. Fui falar sobre o fazer jornalismo hoje, como é difícil. E pra gente chegar nesse nível de comunicação que nós temos hoje, nós ralamos muito. E só quem sabe, né, o que percorre os seus caminhos, sua história, que escreve a sua história, que sabe como tudo é custoso. Mas enfim, há ainda quem chegue na décima hora, com um menino pronto, bonito, gordo, arrumado, alimentado, tomado banho cheiroso e quer botar no colo e assumir paternidade. Ainda tem mais isso, né não? Enfim, isso acontece em várias situações. Como eu disse, são reflexões sobre a minha vida, sobre a minha história. E hoje é tão bom dividir isso com vocês aqui nesse microfone, porque é como se a gente tivesse, eu me refiro a mim, a Luiz, por exemplo, nós dois que estamos aqui nesse horário, é como se todo o caminho que a gente tivesse feito, o Luiz começou bem antes, ele começou no 99, na Liberdade FM, hoje é Rede Aleluia, né, 99.7, que nasceu aqui em Santa Rita. A rádio era de Marcos Odilon, ficava ali na Rua da Antena, na rua anterior à Rua da Antena, na rua paralela, a rua de trás, né? Quem sobe é uma rua antes da antena, ficava lá o estúdio da Liberdade FM, e nós tínhamos também a Tambaú FM, hoje Tambaú FM, o nome Tambaú pertence ao sistema Tambaú, que agora é TH+, né? Mas houve um tempo que a Tambaú FM, que hoje é a frequência 92.9, que é a sucesso. A Tambaú FM nasceu aqui em Santa Rita com José Fraga Rocha. Depois o estúdio foi para Duque de Caxias no centro e de lá foi para o Sistema Arapuã. Mas essas três rádios, a 100.5, a 99.7 Liberdade FM e a 92.9 Tambaú FM, nasceram na cidade de Santa Rita. A Liberdade e a Tambaú foram para a capital e Maró já disse, de Santa Rita ninguém tira a minha rádio. E aqui estamos nós até hoje, com a graça de Deus, no mesmo prédio, no mesmo estúdio. E aí, obviamente, os equipamentos foram mudando, que a gente ainda não podia estar com a cartucheira e os rolos de fita até hoje aqui, né? Eu me lembro que quem fez essa transição para o digital aqui no estúdio foi Marcelo, na época. Começou a implementar os computadores em ambiente Windows e a gente começou a conhecer os executores de áudio como Inamp e afins, enfim. Marcelo foi quem fez a transição do analógico, eram LPs, a gente tinha uma discoteca gigante.

0: gigante aqui. Eram os tocadores de LPs, depois para CD. E dos CDs foi a CD e MD. Os MDs tocavam os comerciais, era onde eram programados os blocos comerciais. E foi a última parada antes do computador, do som em MP3, por exemplo, foi no CD. E aí do CD e do MD foi tudo para MP3. E aí de lá para cá chegou o playlist, enfim. E hoje está aqui Leotech comandando tudo com um clique no mouse. Aqui na 100.5, obviamente, que seria uma tendência, nós teríamos migrado de toda forma. Mas aqui na 100.5, essa mudança se deu pelas mãos do nosso Marcelo Moura, viu, Léo? Foi quem digitalizou todo o nosso estúdio na época, 2001 para 2002, por aí mais ou menos. Foi quem implementou toda a digitalização do nosso estúdio. Isso aqui a gente teve o nosso querido Moura. Olha, tem vacinação. Falei muito, não foi? Pô, falei quase meia hora da vida. 17h36, tem vacinação amanhã, até amanhã. Daqui a pouco eu vou trazer para vocês o público-alvo dessa vacinação. Hoje começou o pagamento de maio dos servidores. Jackson mantendo, né, a tradição, pagando dentro do mês. Hoje foram aposentados e pensionistas, todo mundo já recebeu dinheiro. E amanhã ativa, todas as secretarias, todos os servidores da ativa recebem então 28 e 29, como eu disse, 30 e 31, sábado e domingo. Então amanhã, último dia útil do mês, estão recebendo dentro do mês trabalhado, mantendo aí o compromisso do prefeito Jackson em manter a folha paga em dia. São vários direitos agora adquiridos, né, pelo servidor, esses direitos devidamente, espero profundamente que respeitados, porque isso mostra compromisso com a valorização do servidor. O servidor valorizado, ele retribui em forma do bom atendimento à população, que é o grande motivo do serviço público, né? O grande produto do serviço público é a população, é o povo, o atendimento ao povo. E o grande bem da administração pública é o seu servidor. Então, aos servidores de Santa Rita, o nosso abraço. Tem convocação. O Sinfesa está fazendo uma convocação, lançou um edital de convocação para preenchimentos de cargos na diretoria e no conselho de representação. Isso visando as eleições do sindicato agora no mês de julho. Daqui a pouco a gente lê também. Vamos chamar o primeiro bloco para ficar em dia com o comercial. E na volta eu tenho informações sobre um habeas corpus que foi impetrado pela defesa do vereador Alisson Gomes no âmbito da Operação Cidade Luz, lá de Patos. Na verdade, foi um habeas corpus impetrado na Câmara Criminal. O desembargador Joás de Brito negou o caráter liminar do habeas corpus, que pedia a retirada, a quebra das cautelares. Inclusive, uma dessas cautelares que impedem o vereador de assumir funções públicas. Isso se refere ao cargo de auditor de controle interno, para o qual o vereador passou no concurso da cidade de Cabedelo. Estaria impedido de exercer esse cargo, pelo que eu entendi. Eu estou com o documento, a peça processual, e o Joás, ele negou esse habeas corpus, pediu o posicionamento da Procuradoria-Geral de Justiça, que vai se posicionar e vai devolver, portanto, o processo para a Câmara Criminal, onde o mérito do habeas corpus será julgado. Eu tenho as informações, daqui a pouco eu trago também para você que está nos ouvindo. Eu vou pro intervalo comercial e volto daqui a pouquinho com mais Conexão Líder. Abra o telefone para a gente trocar uma ideia, para a gente ir conversando. E a gente vai tocando a vida até as 7 horas da noite. Volto já!
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0: O Bolsonaro, que não é candidato a nada, eu posso falar o nome dele. Ele não é candidato a nada.
1: Você fala do Jair, no caso você fala do capitão, né?
0: Certo. Passou 4 anos, o Jair me espia.
1: Certo.
0: Ele não me espia nada, não. Isso é o Satanás que ficou rindo de 700 mil pessoas. Quase 1 milhão de pessoas
1: morrendo. Aumentei, Léo, pra escutar, eu tô ouvindo, não.
0: Correndo. Então, a minha casa, minha vida.
1: É a caixa que tá ruim, é a caixa?
0: Muitos pobres têm uma casa.
1: O canal, né?
0: De Lula. E outra coisa, tirou o Brasil da fome. E outra coisa mais. Não desmereceu os evangélicos.
1: Sim.
0: Porque tem evangélico que é gente boa, que trata bem, que respeita as religiões. Mas tem evangélico que quer, porque quer, ser mais do que a Igreja Católica, ser mais do que os católicos. Se eles pudessem, eles derrubavam as Igrejas Católicas. Mas não derruba, não. Aqui João Pessoa tem a profissão de Nossa Senhora da Penha, que sai aqui da Guia de Lourdes. Então, vocês bolsonaristas, que são ateus, vão comer Lula mais 4 anos. Um abraço.
1: Valeu, Mário. Não acho, não. Eu gosto muito, eu gosto de Mário, gosto mesmo de Mário. Mas não acho que tem essa guerra de quer ser mais do que católicas. Não rola essa, não, né? Não. Eu acho que não. Agora, uma coisa existe. As religiões não. Algumas pessoas pertencentes às religiões cristãs que sim querem se prevalecer e querem criminalizar e querem marginalizar, a palavra é essa, as religiões de matriz africana. Isso sim acontece. Agora, evangélico quer ser mais do que católico, católico mais do que evangélico, no final das contas, infelizmente, a contaminação política dos púlpitos, obviamente, sem jamais generalizar, viu, gente? Obviamente que eu sei que existem as exceções, obviamente, eu sei que muitas vezes são inclusive essas as exceções. Então, sem generalizar, o que acontece é a contaminação política em relação a essa fragmentação social que acontece no Brasil. E essa contaminação dos púlpitos e dos altares acabou que tanto católicos quanto evangélicos, em alguns momentos, meio que se misturaram na forma de pensar, nos absurdos que falam, porque eu vi absurdos tanto da boca de católicos como da boca de evangélicos, sob vários aspectos, em vários âmbitos, no que diz respeito à política, reverberando, encorajando. Ah, não, mas Bolsonaro chegou para transformar as pessoas, que a polarização política acabou que contaminou as... Não. Bolsonaro, ou a polarização, ou a extrema-direita, o que você quiser dar como nome, para mim tanto faz. Os fenômenos políticos que nós vivemos desde 2017, 2018, com aquela eleição e tudo que veio depois, apenas encorajou quem já era. O cidadão, ele tinha vergonha, ele não tinha espaço, ele não tinha condições de verbalizar os absurdos que nós escutamos nesses diálogos, nesses embates políticos, e se viram, se identificaram com aquele discurso que começava naquele momento a ser propagado em rede nacional, encorajando essas pessoas a saírem de suas cavernas emocionais. Essa é que é a verdade. Então, nem Bolsonaro contaminou ninguém, nem a extrema-direita, nem a extrema-esquerda, nem debate político, nem polarização, não. Cada um já era todo esse lixo que se mostrou ser e não tinha coragem de se mostrar. E viu o ambiente propício para sair lá daquele obscuro onde vivia e vir para a luz dizer os absurdos que a gente escuta hoje em dia. O que tudo isso fez foi fazer com que essas pessoas se identificassem com o discurso e as encorajasse a ser quem são de fato. Essa é a verdade. Uma coisa que nos serviu tudo isso, se tem algo positivo, se existe alguma possibilidade de positivismo nisso, é hoje nós sabermos que muitas vezes alguém que dormia do nosso lado, o vizinho do lado, um pai, uma mãe, um irmão, uma irmã, um marido, uma esposa, um filho, uma filha,

0: um avô, uma avó, um tio, uma tia, um primo, uma prima. É essa bosta de ser humano que é. E apenas teve coragem de agora tirar a máscara. Somente. Somente. Alô, boa noite.
1: Boa noite, não gosto.
0: Fala, cara, boa noite. O que é bom é que a gente, no auge, né, do debate, a gente tem que achar que é um ouvinte que liga pra debater, aí chega Bilzinho. Oi, Bilzinho, boa noite.
1: Aqui é o Bilzinho.
0: É, manda seus abraços, vá.
1: Olha, tu nem que tu mandar um abraço pra toda a tua família aí, né? Que Deus abençoe a você, toda a sua família, seu sobrinho, né?
0: A sua mãe,
1: toda a família, né?
0: Amém.
1: E aproveitar pra mandar
0: vamos botar, pra você, vamos pra, botar os áudios depois João dele.
1: Batista,
0: pode deixar no
1: ponto. Manda um abraço pra Leotec aí, né?
0: É.
1: Alô, Leotec. E também quero abraçar também, sabe quem?
0: Oi.
1: Marinha do Relógio, Maria Cardoso. E também quero abraçar também, sabe quem?
0: Diga.
1: O homem da noite, ele tá achando que é rir, rapaz. Tá no lugar de Márcio Adriano, sabe quem é? É Lu Andrade.
0: É, ele deve estar achando bem ruim mesmo.
1: Ele tá achando ruim, trabalho mais no lugar.
0: Já pensou?
1: Já tá pedindo a Deus e mas é Deus voltar, sabe que ele disse que tá vendo com o senhor, você tá, que trabalha a noite toda, disse que vai o cara ficar dois, sei lá.
0: Sei.
1: Pois é. Quero abraçar meu amigo Lu Andrade, né? Meu amigo Márcio Adriano, que volta segunda-feira, né? E também quero abraçar também, sabe quem?
0: Diga.
1: É o rapazão, né? E que tá aí nascido no programa. Meu vizinho aqui, Zé Teixeira, Renata, Graciele, Pequinha. E também quero abraçar também o nosso amigo vovô Cláudio aí, né?
0: Isso.
1: E toda a família. E assim, ator, né, amigo? Vou deixar aqui meu contato lá, para que amigos e amigas quiser entrar e contar o Bilzinho, anota aí, ó. É o 996-22-31-62. Lápis e papel na mão. 996-22-31-62. Ô, mano.
0: Oi.
1: Já que eu vou lembrar pra você.
0: Diga.
1: Foi o que faz o programa policial, sabe? É, o programa Agora Paraíba, 5 horas da manhã. Que mandou um abraço pra você, foi bem amadinho.
0: Certo.
1: Foi, eu garou pra ele lá e garou pra você, Luiz.
0: Tá ok, obrigado, valeu, Bilzinho. Tchau, valeu. Olha, a gestão do prefeito Jackson Alvino, o prefeito e toda a sua equipe convidam para a inauguração da rua. Que nome é esse aqui, homem? Peraí, calma. É que o contraste aqui é o verde no rosa, vamos lá. É o Excelêncio, é assim? É assim, filho de Arleto, o nome do rapaz? O Excelêncio Alves Freitas. O Excelêncio Alves Freitas. Isso é o nome da rua, viu, querido? Negócio de Rua do Rato, mas não, esqueça. Passou. Não existe mais Rua do Rato. Agora é O Excelêncio Alves Freitas. O nome é esse, é o nome fino, nome bacana. Olha, eu tô com uma foto dela aqui, toda pavimentada, toda calçadinha, toda arrumadinha, de noite iluminado. O negócio ficou bonito de verdade. Quem começou as obras nesse canal, tem um canal embaixo, né? Enfim, a situação era bem pior. A Emaró já pavimentou o canal, deixou esse canal bem arrumadinho, deixou um negócio bem bacana. Tem umas placas de alvenaria em cima também. Só que aí o tempo passou, deteriorou, acho que não teve manutenção, né? E Jackson chegou agora, nesse primeiro ano, já depois do primeiro ano de gestão, deu uma geral, meu amigo. Eu tô vendo a foto aqui, mas deu uma geral. Ficou tipo uma alameda, quem não conhece, assim, uma rua, tipo uma praça. E aí vai receber iluminação, tá toda pavimentada. O negócio ficou bonito. Amanhã, às 9 horas da manhã, a inauguração da rua O Excelêncio Alves Freitas. Esqueça a história de Rua do Rato. Não existe mais Rua do Rato. Agora, dignidade e um negócio assim. Um ambiente bonito. Aí bota a cadeira na frente, toma um ventinho. Aí pega um cafezinho, troca uma conversa com o vizinho. Meu amigo, um negócio primeira. Santa Rita mudando agora sim, agora vai. Alô, boa noite. Alô.
2: Alô, boa noite, meu amigo. Mano,
0: corre. É o meu amigo Lambu.
1: amigo Mano Concha, seu amigo Fabiano aqui do Tibiridões.
0: Ah, não é Lambu, não, é Fabiano. Oi, Fabiano, pode falar, meu irmão.
1: Meu amigo Mano Concha, satisfação em participar da sua programação aí.
0: Satisfação é nossa, meu amigo.
1: Sempre as suas explanações aí, muito bacana. Sempre eu gosto de estar ouvindo aqui. Eu saio de Cabedelo por volta de 5 horas da tarde. Eu venho aqui na minha moto pra casa.
0: Coisa boa, bicho. Coisa boa. Já chegou tranquilo, em paz? Tá em Santa Rita já?
1: Oi?
0: Chegou em paz, já tá em Santa Rita?
1: Graças a Deus, cheguei agora.
0: Graças a Deus, meu irmão. Graças a Deus.
1: Próximo do campo do Nacional.
0: Graças a Deus.
1: Como eu vinha dizendo, eu gosto sempre de ouvir vocês. Principalmente quando tá vocês e o Vieira, os dois. Fica muito bom.
0: Segunda-feira ele volta.
1: Ô, meu amigo Mano Costa, a minha indagação, rapaz, eu tô aqui entristecido com uma coisa, insatisfeito.
0: Foi que houve? Bota pra fora pra gente buscar resolver, meu irmão.
1: Não participo da gestão, nem de lá e nem de cá.
0: Certo.
1: Não sou oposição e nem sou situação. Eu gosto da política, fico de longe só, mano. Eu trabalho como eletricista, gosto muito, fico só observando. Mas eu acho que o pessoal da iluminação pública está com um preconceito muito grande comigo. Principalmente meu amigo Rodolfinho, eu gosto muito dele. Inclusive, ele já me atendeu um pedido há muito tempo atrás. Mas, Mano Costa, já faz meses, rapaz. Acho que mais de 6 meses que eu venho pedindo aqui a Rodolfinho.
0: Diga o endereço de novo, Fabiano.
1: Oi?
0: Diga o endereço de novo.
1: Eu vou direcionar diretamente para o prefeito Jacques, que eu sei que ele atende as solicitações e todo dia está antenado na programação. Prefeito Jacques, pelo amor de Deus, atende esse pedido. Eu moro aqui, aqui por trás do aeroporto, é Brisa Aeroporto, aqui próximo a Select Recepções, todo mundo conhece. Já mandei a localização várias vezes para Robertinho, foto do local. Está uma escuridão só, meu amigo Mano Costa. Rapaz, não custa nada colocar uma lâmpada, alguns braços. Eu falei com o Robertinho, não, Fabiano, vai chegar os braços, vai ser iluminação LED. Não, a chuva, houve o problema da chuva, eu sempre compreendendo. Mas eu não posso viver na escuridão e eu pagando meus impostos em dia. Eu acho que o prefeito Jacques tem que estar antenado em resolver isso aí. Eu espero, sinceramente, seja a última vez que eu ligo para uma programação de rádio para pedir uma lâmpada e alguns braços, se quiser colocar. Porque se colocar pelo menos a lâmpada, já vai me ajudar. Entendeu?
0: Certo.
1: Eu vou mandar pro WhatsApp da rádio. Você quer que eu mande a localização?
0: Mande que eu vou mandar de novo daqui.
1: Pronto, eu vou mandar diretamente pra você.
0: Mande.
1: Eu acho bem que já agradeço. Deus abençoe a sua programação aí. Abençoe o nosso prefeito também aí na sua gestão. Que eu não sou do campo pior melhor, não. Eu quero a minha cidade bonita, organizada. Que ele faça um bom mandato. E se fosse o advogado dele, também queria ver a minha cidade bem organizada. Deus abençoe a todos. Obrigado, meu querido.
0: Valeu, um abraço, Fabiano. Um abraço, meu irmão. Tá aí, o cidadão passando aí a sua satisfação. Vamos tentar resolver o problema dele. Vamos mutar os áudios, Léo? Vamos soltar uns dois. São 6h10, a gente solta uns dois agora. Vai pro intervalo e volta com áudios. Bora? A Rocha.
2: Arzen.
0: Cadê ele?
2: Oi, boa tarde.
0: Oi, querido.
2: Sai Pavera e João Cabeludo. Vera e João Cabeludo. Um abraço aí para amiguinho, Paulo da Paz, Wilson Tibiri, Sigirino Propaganda, minha madrinha, tudo bom, minha madrinha? Estefânia Maroja, Raquel Maroja, Henrique Maroja, viu? E aquela menina Mariquinha da Barraca, Mariquinha da Barraca. Ela tá bem, né? Em breve vai voltar pra barraquinha dela, que eu tô doidinho pra ver ela na barraquinha dela. Viu?
0: Certo.
2: Mira e Aniba.
0: Aniba.
2: Mira e Aniba.
0: Bota outra aí, a gente vai pro intervalo.
3: Quem puder ajudar a Vanessa com uma garrafa de café.
0: Eita, como é? Peraí, bota do que tem uma garrafa de café pra Vanessa o quê? Como é?
3: Quem puder ajudar a Vanessa com uma garrafa de café. Garrafa de café, um guarda-sol. Oxi. Trabalhar, né? É verdade, tá
0: Oxi.
3: Bom? O café é um guarda-sol, ela quer trabalhar de doméstica. Criar de cozinha, serviços gerais, cuidadora. Copeiro e diarista.
0: Quer
3: encontrar uma companhia de 25
0: anos. E ela é carinhosa.
3: DDD 839-8718-5472.
0: E a garrafa de café com guarda-sol é pra quê, minha gente?
3: 8718-5472.
0: Esse bicho é perturbado de verdade, viu? Ele quer, ele tá pedindo ajuda pra Vanessa de uma garrafa de café e um guarda-sol, meu irmão. Qual o sentido que faz isso, pelo amor de Deus, hein? Bora pro intervalo, Léo? Deixa eu mandar um beijo pra Chinoca lá no Engenho do Meio. Chinoca, um beijo! Volto já.
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0: Agora são 18 horas e 22 minutos.
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0: Atenção, servidores públicos municipais da cidade de Santa Rita, todos os servidores filiados ao Sinfesa, portanto, servidores concursados, né? Servidores que têm direito ao voto na eleição sindical. Preste atenção aqui, o sindicato publicou o edital falando, convocando os servidores para as eleições que acontecerão no mês de julho. Sindicato dos funcionários públicos do município de Santa Rita, edital de convocação de eleição para preenchimento dos cargos de diretoria e conselho de representantes. Sindicato dos Funcionários Públicos do Município de Santa Rita, Sinfesa Edital. Convocação de eleição para preenchimento dos cargos da diretoria e conselho de representantes. O presidente do Sinfesa, Sindicato dos Funcionários Públicos do Município de Santa Rita, José dos Santos de Farias, no exercício das suas atribuições legais e estatutárias. Cadê? Virou aqui a página. Conforme o caput do artigo 19, parágrafos 1º e 2º do artigo 61, o caput do artigo 75 do Estatuto, vem pelo presente público convocar todos os filiados para as eleições de preenchimento de cargos de diretoria e conselho de representantes, que se realizará no dia 15 de julho de 2026, no horário das 8 horas da manhã às 19h30, na sede deste sindicato, situada na Avenida Juarez Távora 370, Centro Santa Rita, Paraíba, e nos locais onde passarão as urnas itinerantes. O prazo para a realização das inscrições, registro de chapas, será nos dias 15 e 16 de junho de 2026, na sede do sindicato, das 8 da manhã às 14 horas, horário corrido de 6 horas. As chapas deverão ser compostas da seguinte forma: chapa para a diretoria, presidente, vice-presidente, primeiro secretário, segundo secretário, primeiro tesoureiro, segundo tesoureiro, diretor de comunicação, diretor de patrimônio, diretor de assunto previdenciário, para assunto previdenciário, diretor de eventos culturais, diretor para assuntos jurídicos e diretor social. Esses são os cargos de diretoria, da diretoria, tá? Os cargos para os conselhos, para o conselho de representantes: um servidor da saúde de apoio, um servidor de apoio da educação, um servidor professor P1, um servidor professor P2, um supervisor escolar, um aposentado, um servidor agente de saúde e um servidor assistente administrativo. Santa Rita, 25 de maio de 2026, José dos Santos de Farias, presidente. Está, portanto, aqui publicizado o edital de convocação para as eleições para a eleição dos cargos de diretoria e para os cargos do Conselho de Representantes, que ocorrerá no dia 15 de julho. Inscrições, registro de chapas, 15 e 16 de junho, das 8 às 14 horas. Ok? Tá dado o recado. Vamos lá, Léo.
2: Boa noite, Mano Costa. Boa noite, Léo Tex.
0: Boa noite, Nan.
2: É o Nan. Tô por cá aqui, né? Já sabe, né? Nas Vega Club, né? Na escuta do programa aqui, né? Quero mandar um abraço aí para os irmãos Guarabira, para o Zé o Vigilante, o Lambu da Casa Pio, o Paulinho da Paz e o Dudé, viu? O Dudé todos os dias tá conectado aí no Conexão Líder, viu? Mora ali, por pegar o Pargata ali no Jardim Planalto. Um abraço pra Dudé aí, viu, Mano Costa? Aquele abraço.
0: Eu.
3: Tô ligado, Mano Costa. A minha de Santa Rita tá ligado, viu? Um alô aí pros irmãos Guarabi, estão ligados, viu? Bom, jogo um dominózinho, tomando uma churrasquinha. Um alô pra Dado da padaria.
0: Amiguinho, né?
3: Um alô pra Silva. Um alô de Jaci Mendonça. Milene e Mileide, estão ligadas? Também. E a sobrinha ali de Jaci Mendonça também tá ligada, viu?
0: Um abraço pra todo mundo aí.
3: Que ela me disse, fica ligada. Só não peguei o nome dela. Minha amiguinha do Santa Rita tá ligado, viu? Também. Direto da rua de Curuta aqui, viu? Tá todo mundo ligado. Tô ligado aqui, viu? Um rádio ligado aqui. Opa.
4: Tá aí a localização, meu querido Mano Costa, viu? Isso aí é a rua, tá vendo? Se você olhar aí pra frente, tudo escuro.
0: Isso aqui é o Fabiano, né?
4: Nada, faltando braço de poste. E tá aí a localização. Desde já agradeço, meu querido. Deus abençoe.
0: Mandou aqui, Léo, a localização? Manda pra mim, que Verônica quer essa localização pra resolver a parada. Tem mais? Tem não? 3229-1005, liberado para sua participação. Liga para cá. Vamos embora. São 18h28. Tribunal de Justiça nega liminar em habeas corpus apresentado em favor do vereador Alisson Gomes. O Tribunal de Justiça da Paraíba negou o pedido de liminar em um habeas corpus criminal apresentado pela defesa do vereador de Santa Rita, Alisson Gomes, investigado em uma ação penal que apura supostos crimes de corrupção passiva, fraude em licitações e desvio de verbas públicas no município de Patos, no sertão paraibano. A decisão foi assinada pelo desembargador Joás de Brito Pereira Filho, da Câmara Criminal do Tribunal de Justiça da Paraíba. O magistrado saiu aqui voltando. O magistrado entendeu que neste momento inicial da análise não ficou comprovada de forma evidente a ilegalidade apontada pela defesa, mantendo assim as medidas cautelares anteriormente impostas ao parlamentar. Lembrando que Alisson não exercia o cargo de vereador quando da ocorrência, quando da realização, da deflagração da Operação Cidade Luz, tá? É vereador que, porque hoje exerce esse cargo, mas aqui ainda não era vereador nessa época. No habeas corpus, a defesa alegou a ausência de fundamentação adequada para o afastamento de Alisson Gomes do exercício da função pública, além de sustentar excesso de prazo nas medidas cautelares que teriam sido decretadas ainda em 2008. Como eu acabei de falar, em 2008 foi quando foi deflagrada a operação. De acordo com os autos, o vereador é citado como um dos investigados em um processo que apura a suposta atuação de uma organização criminosa voltada para desvio de recursos públicos, corrupção ativa e passiva e irregularidades em contratos públicos na cidade de Patos. Na ocasião, o desembargador destacou que o processo é considerado complexo, envolve múltiplos investigados e que o afastamento cautelar teria como finalidade evitar possível reiteração de práticas ilícitas. Ou seja, o que o desembargador está dizendo é que mantém as medidas cautelares e que elas seriam necessárias para que o vereador, no exercício dessas funções, dessa época aqui da operação, sem as cautelares, ou seja, permitido de assumir cargo público, voltasse às mesmas práticas. É isso que o documento está dizendo. Com isso, o pedido liminar foi indeferido e o processo seguirá para manifestação da Procuradoria de Justiça antes da análise definitiva do mérito do habeas corpus. É o que diz aqui o documento que eu recebi hoje. E aí eu extraí algumas informações para passar para vocês. O que o vereador está tentando aqui é retomar o cargo de auditor de controle interno na Prefeitura de Cabedelo, cargo para o qual passou em concurso público e que está impedido. Ele chegou a assumir esse concurso há cerca de 2 anos, mais ou menos. É, Vitor Hugo ainda era prefeito quando ele assumiu o concurso, o cargo do concurso. E ninguém, na verdade, só a despeito da informação veiculada há algumas semanas, cerca de que um mês atrás, mais ou menos isso, foi soube-se então publicamente que haviam cautelares fruto da Operação Cidade Luz. Tanto é que o vereador se candidatou, registrou candidatura, foi eleito vereador novamente, assumiu o cargo de vereador e, ao passo disso, assume também o cargo de auditor de controle interno na Prefeitura de Cabedelo. E suscitado no andamento das coisas, o juiz da primeira vara mista de Patos acabou pedindo informações à Prefeitura de Patos se o vereador houvera mesmo assumido esse cargo público de auditor. Ele assumiu, eu sei porque não foi ninguém que me disse, foi ele. Ele deu expediente em Cabedelo, enfim. É servidor da Prefeitura de Cabedelo. Só que aí veio à tona, veio à baila, veio à luz a informação das cautelares de que ele estaria impedido de assumir cargos públicos, funções públicas. Houve uma movimentação processual em relação a isso. E depois de toda a repercussão, né, do ocorrido, quando foi publicizado estado afora de que o vereador tinha essas cautelares, acabou que aí agora a defesa impetrou um habeas corpus pedindo, né, a suspensão dessas cautelares. Pelas razões apresentadas, o desembargador Joás de Brito Pereira Filho disse que não há embasamento suficiente pela defesa para que ele retirasse as cautelares interpostas pela Justiça de Patos. E como eu disse, o juiz de Patos pediu as cautelares, ou seja, pediu não, determinou, impôs as medidas cautelares, dentre elas o impedimento de assumir função pública, para evitar que no exercício dessas funções Alisson voltasse a praticar ilicitudes, de acordo com as informações denunciadas no processo da operação, no processo que é fruto, né, que é produto da operação Cidade Luz. Então, o caráter liminar do habeas corpus foi negado por Joás, e aí agora a Procuradoria-Geral de Justiça vai se posicionar e o processo volta para a Câmara Criminal. Acredito que a Câmara Criminal, não sei se chega ao pleno, enfim, o jurisdiquês não é comigo, não sei se chega ao pleno do Tribunal de Justiça, mas na Câmara Criminal, onde foi negado, né, a liminar para o habeas corpus, volta o processo para que se analise, portanto, o mérito. E aí o mérito está dizendo se dá definitivamente ou não esse habeas corpus. Ou seja, ainda tem essa tentativa, né, na análise do mérito, de acordo com o posicionamento ainda do Ministério Público, que vai se posicionar acerca da matéria. O que eu lamento, de verdade, é que as coisas tenham chegado nesse ponto. De verdade mesmo. Às vezes a gente carrega nas tintas aqui nos comentários, mas aí é fruto das injustiças. Isso aí é não, nesse momento de analisar as coisas, nesse momento agora que a gente conversa, talvez sem o furor, né, da decepção e da mágoa pessoal, e trazer a informação, não que eu a tenha deixado de tê-la trazido em algum momento, e eu espero que, pelo menos pessoalmente, tudo isso deixe ao menos lições. Eu não sei se vai deixar, porque existem coisas, pessoas, situações, circunstâncias que a vida oferece a certas pessoas, enfim, que transmite a essas pessoas a sensação do absolutismo profundo, assim, de que são pessoas inatingíveis, de que nada vai acontecer. E aí vem uma topada, que na verdade é só uma topada diante da grandiosidade do que trata a Operação Cidade Luz. Ora, custou o mandato de Dinaldinho, cara. E quem não conhece Dinaldo Filho, não faz ideia do ser humano extraordinário que é Dinaldinho. Acabou que Dinaldinho perdeu o mandato por causa disso. Foi afastado e nunca mais voltou, na metade do mandato. Ali por volta de agosto, acho que foi em agosto de 2018. Eu estava em Patos naquela manhã e vi o terror que foi aquilo tudo. E não tem como ficar feliz, porque existem outras pessoas queridas envolvidas. Não vou citar os nomes, mas eu posso, pela capa do processo, de cara, eu já dou de cara com dois nomes de amigos queridos, sabe? Mas que fique a lição aí pro cidadão, já que a vida não ensina a valorizar amizades verdadeiras e que acha que dinheiro é mais um maço de dinheiro, vale mais do que um amigo, boa sorte. Eu desejo boa sorte para a vida. Agora, no Tribunal de Justiça, tá tudo na mão de Joás agora, né? Esteve, né? Agora foi para PGJ, depois volta de novo para o tribunal. E como eu disse, não me deixa feliz porque tem outras pessoas envolvidas e no que me diz respeito são pessoas muito queridas, a mim principalmente. E quanto ao vereador, dá teus pulos, cara. Dá teus pulos. Tu não é desenrolado? Tu não é o cara que desenrola tudo, né? Tu não é o cara, tu não é o safo? Tu não é o cara que manja de tudo, conhece a parada toda? Dá teus pulos. Tem ouvinte aí, ô Léo? Alô, boa Alô? Noite.
5: Alô?
0: Oi.
5: Boa noite.
0: Quem fala?
5: É Jairo, eu falo aqui de Miramar.
0: Pode Jairo?
5: Jairo de Miramar.
0: Pode falar, Jairo. Pois não, boa noite.
5: Em primeiro lugar, eu quero dar os parabéns a você por esse português que você fala.
0: Muito obrigado, meu amigo.
5: Não, mas é fazendo justiça, porque nunca mais eu tinha escutado um radialista, um repórter, falar português correto, entendeu? Porque até na rádio aqui de João Pessoa mesmo, meu amigo, a gente fecha o ouvido porque é erro primário mesmo de português. É uma coisa triste o que está acontecendo. E você parece que estudou, não levou a coisa na brincadeira.
0: Não, nem podia, senão apanhava.
5: Não, mas não só isso não, é porque eu acho que do seu esforço também, eu acho que devia criar lei para o jornalista fazer, seguir o seu exemplo, estudar, porque falar correta a língua, quem é transmissor de informação, é respeito com quem, com a gente que está escutando. A pessoa falar de todo jeito, achar que é falar errado, é normal, está desrespeitando a gente. Porque agride o ouvido. Eu estava aqui, sinceramente, foi um prêmio que você me deu hoje de saber que ainda existe jornalista assim.
0: Ô cara, muito obrigado pela sua fala, bicho. Muito obrigado mesmo, viu, Jair?
5: Eu estou fazendo justiça, porque tem um site, até tem um portal do Instagram de um jornalista famoso aqui de João Pessoa, que eu não vou dizer o nome, que não vem ao caso, mas muito conhecido, que tem um portal muito acessado. Hoje mesmo eu escrevi para ele, de uma forma educada, mas dizendo, meu amigo, eu quero apenas contribuir. Mas isso que você está falando é erro que eu aprendi no primário, que minha professora corrigia. E isso está acontecendo todo dia, os caras estão falando de todo jeito. Isso é um desrespeito para o cidadão, e você não. Você usou tempo de verba aí, e as concordâncias que você usa... Eu não sei nem onde você se formou, mas eu acho que o seu curso foi muito bem feito. Você se formou aqui na Paraíba, foi?
0: Eu estudei parte da minha escola primária aqui em Santa Rita, Educandário São José, escola normal. Depois fui ao João Paulo II, onde estudei da quinta até o primeiro ano científico. Depois terminei o nível médio aqui em Santa Rita mesmo. Depois, com a graça de Deus, cursei os quadros da Universidade Federal da Paraíba.
5: E parece que foi muito bem cursado.
0: Muito obrigado, meu amigo.
5: Então, olha, que Deus lhe abençoe. Que vocês, jornalistas desse seu nível, deviam lutar para ter um exame de qualificação para ser jornalista, para ocupar espaço para passar informação para a gente, porque não tem nenhum critério hoje em dia. O povo está falando qualquer coisa e de todo jeito. Isso é uma coisa que agride a gente. Aí eu queria também aproveitar seu espaço para pedir ao prefeito de João Pessoa que olhe para essa questão do viaduto do Altiplano.
0: Certo.
5: Que é uma reivindicação necessária de muito tempo e eu não sei. Disseram que a licitação já foi feita e essa obra não começa, entendeu?
0: Certo.
5: Então eu agradeço o espaço.
0: Eu que lhe agradeço pelas palavras, viu, Jairo?
5: Mas são palavras justas, não é pra dizer assim, pra lhe bajular.
0: Não, até porque a gente nem se conhece, né, cara?
5: É, a gente não se conhece, eu espero ter o prazer de lhe conhecer.
0: Eu também espero, meu amigo, ter essa satisfação. Muito obrigado, Jairo.
5: Desculpa, eu não sabia nem seu nome, como
0: é que é? Ou você me chama originalmente por Germano, que é o meu nome de batismo, ou no meu nome de jornalista é Mano Costa.
5: Pronto, eu vou citar seu nome agora em vários portais que o pessoal estiver falando errado, eu vou citar você como
0: é. Obrigado. Verdade. Valeu, Jair.
5: Abençoe, abençoe sua família.
0: A nós todos, meu irmão. Um abraço.
5: Abençoe seus pais. Viu?
0: Muito obrigado. Valeu. É, mãe professora... Minha mulher também era professora, era, né? Tive uma mulher professora também, que escreve, fala muito bem, escreve divinamente. É... Minha prima Marlene Lima, eu preciso fazer essa justiça aqui, viu? Santa Rita tá ouvindo a gente em peso agora. Ela nem gosta que eu diga isso, porque eu já vou fazer 50 anos. Mas eu tava na... Eu fiz ali o Jardim de Infância no antigo Instituto Santa Terezinha, na Rua São João. Só que nós sempre fomos muito amigos ali da família Dias Ferreira, né? Ferreira Dias. Mandar um abraço aqui para Dark, para João Dias, minha amiga Angélica, Ângela, Ricardo, Júnior, todo mundo. E Dona Lourdes. Dona Lourdes tinha o Educandário São José, onde hoje é a Ótica Diniz, aqui em Santa Rita. Uma escola tradicionalíssima, onde todos nós praticamente estudamos ali no Educandário São José. E aí eu fiz o meu jardim de infância e comecei lá, fui pro Educandário São José. Só que Marlene Lima, Marlene é prima, uma prima segunda, é prima legítima do meu pai. Só que a gente sempre foi muito ligado às famílias, enfim. E Marlene estava iniciando sua carreira de professora na histórica Escola Normal de Mema. Então Mema, Lúcia Barbosa, Marlene Lima... Tia Penha, mãe de Claudinha e Claudinho ali, que morava ali perto do antigo Bradesco. Minha tia Tânia, mãe do Dr. Janson Farias. Minha tia Tânia, amada tia Tânia, para quem eu mando um beijo bem grande. A minha tia do meu coração, do mundo todinho, que me ensinou, me recebeu alfabetizado da mão de Marlene na segunda série, lá na Escola Normal. E aí, quem viveu esse tempo, esses anos 80, na Escola Normal em Santa Rita, e teve Mema... Teve Lúcia Barbosa, teve Marlene, teve tia Tânia, tia Penha, e teve aquela. Esse time aí que alfabetizou parte da minha geração aqui em Santa Rita. E aí eu fiz comecei a me alfabetizar no Educandário São José. E Marlene foi ensinar a primeira série primária lá na Escola Normal. E eu não sei porque na época a gente tinha essa amizade toda com o pessoal lá de Dona Lourdes. Manhã resolveu me levar para Marlene lá na Escola Normal. E aí eu pulei a alfabetização. Eu saí do jardim, estava da alfabetização. E fui para a primeira série com Marlene lá na Escola Normal. E na primeira série Marlene foi quem me alfabetizou. Minha prima Marlene Lima, para quem eu mando um beijo para minha prima linda, maravilhosa. Feliz, uma alegria de vida, uma energia maravilhosa que tem Marlene. E Marlene foi quem me alfabetizou. Me ensinou a ler e escrever. Aí tia Tânia me pegou na segunda série, depois tia Penha na terceira. Aí na quarta série eu voltei para o Educandário São José, já estava grandinho já. Terminei no Educandário São José. Na quinta série, pronto, aí comecei João Paulo II. Da quinta, sexta, sétima, oitava. No primeiro ano, minha irmã que estava entrando na quinta... E a coroa só podia pagar a escola para um. E aí, no primeiro ano, eu vim para o Enéas Carvalho e Giuliane foi fazer a quinta série no João Paulo II. A história dela no João Paulo II se resume da seguinte forma. Minha mãe tem uma especialização em educação sexual. na universidade. E minha mãe foi ensinar educação sexual no, agora, SESC, né? Já era SESC ali na Siqueira Campos. E acabou dando aula no SESC para pagar a escola de Juliana e da minha irmã mais nova. E eu fiquei no Enéas, fiz ainda o segundo ano no Enéas, só que aí eu estava trabalhando já como menor aprendiz da antiga Saelpa. Os horários bateram de uma forma que, para encerrar e resumir isso aqui, eu terminei o terceiro ano no Luiz de Azevedo em Tibiri 2. Mas terminei. Em 93, terminei com 17 anos. Terminei o nível médio. E só 10 anos depois, aí eu já estava trabalhando, tinha iniciado já desde os 15, eu trabalhava pela Fundac, na sede da Sael, hoje Energisa, lá no Cristo. E terminei um mês antes de fazer 18 anos, eu saí desse contrato. Com 18 anos, fui trabalhar no gabinete da deputada Estefânia Maroja. E terminei em 93, e só 10 anos depois fiz o vestibular e entrei na universidade para o curso de rádio e TV. Depois, as especializações, enfim, tudo que veio depois. A história é essa, é por aí. Mas aí, os cuidados com a alfabetização, voltando aqui ao tema do Jairo, foi mais ou menos isso. Foi alfabetizado pela minha querida Marlene Lima. Beijo, Marlene. Alô, boa noite. Caiu? Tem um comercial, é? Mas já é 48, vai dar 10 minutos. Dá quanto, tá dando quantos minutos esse break aí? A gente vai pro comercial e voltar para dizer boa noite. Vai, solta aí.
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0: Boa noite, Luiz. Boa noite, mano. Boa noite a todos que estão na Escuderia 100.5. Mano e Luiz, eu venho aqui por mais uma vez pedir um apelo aqui à gestão para colocar as lâmpadas aqui na rua Deputado Orlando Cavalcante, no Tibiri 2, próximo à sede da Guarda Municipal. São
1: Certo.
0: quatro postes às escuras, certo? Essa rua tá muito escura, mano. Os
1: Pronto,
0: moradores aqui
1: aí Verônica.
0: estão com medo de assalto, entendeu? Aí eu tô fazendo esse
1: Coloca de novo
0: apelo
1: pra
0: aqui
1: gente,
0: no ar,
1: quando
0: meu
1: terminar,
0: irmão.
1: Léo,
0: Por mais uma
1: o
0: vez.
1: nome da rua.
0: Valeu, meu irmão. Um abraço e uma boa noite.
1: Viu o
0: Com
1: nome da
0: Deus
1: rua,
0: aí,
1: Léo?
0: todos.
1: De novo, deputado.
0: Deputado Orlando Cavalcante, no
1: Pronto,
0: Tibiri
1: deputado
0: 2.
1: Orlando Cavalcante, no Tibiri 2, próximo à Guarda Municipal, minha querida Verônica. Vamos dar uma passadinha. Como ele disse, ele já fez esse pedido anteriormente. Tá fazendo de novo. Vai lá, Léo.
2: Boa noite, Mano Costa. Vou passando por aqui para mandar um alô aí pro meu amigo Bilzinho. Sempre ele manda um alô para vovô. Vou retribuir um alô para Bilzinho aí. E para você também, tudo de bom, que você é um cara intelectual, viu? Realmente o cara bateu de 10 aí, viu? Parabéns para você com as suas palavras, viu? Tudo colocado direitinho. Uma boa noite para você
1: Valeu,
2: também, meu amigo.
1: vovô. Um abraço, meu irmão. Tem mais, Léo? Tem não? Acabou, né? 19h59. A todos vocês, obrigado pela companhia em mais uma jornada. Terminando o dia. Meu dia começou às 5h30 da manhã. É assim. Eu quero cada dia mais cedo e terminar cada dia mais tarde. É, pra se torar, meu amigo. Ou trabalha, agora ou muda tudo uma vez agora. A gente não muda sendo a mesma coisa toda vez, né? Todos os ciclos sendo iguais. Então eu quero que agora eu arroche o nó mesmo. Agora é pra suar sangue. Que agora ou muda o negócio, o patamar do negócio, ou não muda nunca mais. Até porque nem muito tempo tem mais, né? Daqui a pouco faz 50, pronto, acabou tudo. Então a hora de fazer as transformações é agora. Amanhã, nativa de novo, 5 da manhã, 5 da tarde, cravado em ponto. Eu tô aqui abrindo o Conexão Líder. Meus amigos, minhas amigas, meu amigo, minha amiga, você, assim, de uma forma bem particular, muito obrigado pela audiência, pelo carinho, pelo respeito, pela companhia, todo finalzinho de tarde, começo de noite. Bom descanso para quem vai descansar, bom trabalho para quem está trabalhando, de forma que você termine a sua quinta-feira em paz, que é o mais importante de tudo, a paz que reina dentro da gente, que reflete fora da gente. Então, eu acho que é o princípio de tudo, é o primeiro passo, estarmos em paz para a gente pensar a vida, tomar as iniciativas que precisamos, cumprir com os deveres, tarefas, obrigações, responsabilidades e construir. Eu acho que a construção, né, começa na gente e a partir de nós a gente constrói tudo mais. Então, que tenhamos a saúde mental e física necessária para caminharmos, para chegarmos aonde a gente precisa chegar. Muito obrigado mais uma vez. Amanhã, 17 horas, eu e Leotec colado aqui para terminar a semana juntos. Tem a inauguração da rua, ex-Rua do Rato, 9 horas da manhã. Vacinação amanhã em todas as UBSs. Não esqueçam. Até amanhã. Beijo bem grande no coração. Tamo junto.
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0: com os filhos.
1: Porque eu curto muito as crianças agora, né? Final de semana eu tô em casa com eles, é feriado, eu não trabalho. É uma coisa garantida, né? Ter um emprego fechado. Com a carteira assinada e tudo, eu vou ter todos os meus direitos, um dia eu sair e tudo mais.
0: Assim como o Willy, milhares de brasileiros conseguiram um emprego no país este ano. Cenário captado pela Pesquisa Nacional por Amostra de Domicílios. De acordo com a PNAD Contínua, a taxa de desocupação no trimestre encerrado em abril foi de 5,8%, o menor nível da série histórica iniciada em 2012 para o período. No mesmo trimestre do ano passado, o percentual de pessoas procurando emprego no Brasil estava em 6,6%. A taxa de desocupação calculada pelo IBGE inclui apenas pessoas desempregadas que estão disponíveis para trabalhar e tentando encontrar uma posição. A coordenadora de pesquisa por amostra de domicílios do IBGE, Adriana Beringui, comentou o resultado.
2: O nível da ocupação segue.

0: em patamares elevados, né, mostrando que a capacidade de geração de trabalho e renda no mercado brasileiro segue de forma sustentada.
1: Outro dado que mostra o bom momento por que passa o mercado de trabalho no Brasil é o Cadastro Geral de Empregados e Desempregados, o CAGED, que mede a quantidade de trabalhadores com carteira assinada. Segundo o CAGED, em abril, foram criados no país 85.888 empregos formais. Três dos cinco grupos da atividade econômica monitorados tiveram saldo positivo: serviços, construção e indústria. Já entre as unidades da federação, 24 das 27 criaram empregos em abril, com destaque para São Paulo, Rio de Janeiro e Minas Gerais. O ministro do Trabalho e Emprego, Luiz Marinho, destacou que o país deve continuar gerando empregos formais.
2: O potencial da economia brasileira é de crescimento. Ele vai continuar crescendo, portanto, creio que nós teremos mais de 1 milhão de empregos gerados como positivo esse ano.
1: De acordo com o CAGED, o Brasil encerrou abril com mais de 47 milhões e 800 mil empregos com carteira assinada. O salário médio de admissão em abril foi de R$ 2.386,56. Reportagem Luana Karen.
3: Em suas redes sociais, o presidente Lula destacou a aprovação na Câmara dos Deputados do fim da escala de trabalho 6x1, sem redução de salário.
4: Segundo ele, as duas folgas semanais significam mais tempo para estudar, se divertir, cuidar da saúde e ver os filhos crescerem.
3: Hoje, o presidente comemorou a aprovação durante encontro com a presidente do Suriname e disse que é uma conquista da sociedade brasileira.
5: Quem sabe um dia a gente consiga fazer com que as pessoas trabalhem o suficiente para sobreviver, o suficiente para enriquecer a economia brasileira, mas o suficiente para que eles possam ser felizes no mundo do trabalho.
4: Durante o programa Bom Dia Ministro, produzido pela empresa Brasil de Comunicação, Paulo Pereira, do empreendedorismo, da microempresa e da empresa de pequeno porte, comentou o impacto sobre as mulheres.
6: Vou pegar um exemplo, as trabalhadoras domésticas, né, que vão ser muito afetadas pela escala 6x1. Nós temos 1,5 milhão de trabalhadoras domésticas. A mulher trabalha 6 dias, chega em casa, vai fazer o quê? Trabalhar, cuidar dos filhos, cuidar da família. Então, o impacto sobre as mulheres, sobre os setores menos escolarizados, sobre os setores de menor renda é muito grande para que essas pessoas possam ter uma vida melhor, cuidar melhor das suas famílias e, como eu estava dizendo, estudar mais, empreender mais. É importante ressaltar isso, o impacto econômico vai ser bom para muitos segmentos. E aqueles segmentos que podem ter um impacto diferente, nós vamos cuidar, nós vamos achar soluções.
3: A proposta do fim da escala 6x1 segue agora para avaliação do Senado Federal.
4: Um passo inédito para o futuro dos povos indígenas no Brasil.
3: O presidente Lula sancionou agora há pouco a lei que cria a Universidade Federal Indígena, a primeira do país.
4: Com sede em Brasília, a nova universidade terá camping em diferentes regiões e vai oferecer cursos de graduação e pós-graduação.
7: Prevista para entrar em atividade no próximo ano, a UNINDE, Universidade Federal Indígena, será destinada a valorizar os saberes dos povos originários e práticas ancestrais. O ministro dos Povos Indígenas, Eloy Terena, é formado em Direito e diz que a Universidade Federal é um sonho de lideranças indígenas visionárias. Ele relata que a iniciativa será o maior investimento na escolarização dos povos indígenas.
8: A universidade será composta por indígenas em seus quadros e irá retratar essa pluridiversidade étnica que é o nosso país.
7: A Universidade Federal Indígena atenderá inicialmente 2.800 estudantes. A sede será em Brasília, mas unidades descentralizadas serão construídas em outras regiões do Brasil, de acordo com a demanda e concentração dos povos indígenas. O ensino será voltado para a formação nos níveis de graduação e pós-graduação. Os cursos terão ênfase em gestão ambiental e territorial, políticas públicas, sustentabilidade socioambiental, línguas indígenas, saúde, direito, agroecologia, engenharias e tecnologias e formação de professores. Para o presidente Lula, o Brasil não pode abrir mão dos saberes milenares dos indígenas.
5: Aos poucos a gente vai ensinando o mundo a compreender que é possível, de forma civilizada, a gente ir garantindo a todos aqueles que habitam o planeta até os seus direitos. E a gente não pode prescindir do conhecimento milenar que os povos indígenas acumularam ao longo de tanto tempo nesse país e no mundo. Cabe agora ao Estado brasileiro pegar o prédio, prepará-lo para que a gente possa, no menor prazo de tempo, fazer uma festa com os novos alunos que vão entrar.
7: A Uninde vai contribuir para a formação de profissionais especializados em educação intercultural e garantir a preservação das 274 línguas faladas pelos 305 povos indígenas do Brasil. Reportagem Graziele Bezerra.
4: O presidente Lula recebeu hoje a presidente do Suriname, Jennifer Gerling-Simons.
3: No encontro, os dois líderes assinaram acordos de cooperação e se comprometeram a estreitar laços entre os países.
9: Durante visita oficial, a presidente do Suriname, Jennifer Gerling-Simons, chegou ao Brasil acompanhada de mais 5 ministros. Durante encontro com o presidente Lula, os líderes assinaram 13 acordos de cooperação em áreas como defesa, segurança pública, comércio, energia e proteção da Amazônia. O Suriname vive um momento de crescimento econômico após a descoberta de grandes reservas de petróleo e gás natural. Lula afirmou que o Brasil quer ampliar ainda mais o comércio bilateral. Mesmo com um crescimento de 25% desde 2023, o presidente afirmou que ainda existe potencial para esse aumento.
5: Como vocês agora vão se transformar em grandes produtores de petróleo, a Petrobras pode trabalhar com vocês. Aí a gente vai poder equilibrar a balança comercial, porque nós vamos importar um pouco de petróleo de vocês para compensar a nossa colaboração com o Suriname.
9: Na área ambiental, os dois países pretendem ampliar ações conjuntas de combate ao desmatamento e ao crime organizado na Amazônia, como afirmou o presidente Lula.
5: Estamos unindo esforços regionais no enfrentamento ao narcotráfico, ao tráfico de drogas, pessoas e armas de fogo. O novo acordo com a Polícia Federal vai ampliar nossa cooperação no combate a ilícitos transnacionais, com destaque aos crimes ambientais e de mineração.
9: Os governos também assinaram acordos para ampliar as conexões aéreas e marítimas entre os dois países e avançar no chamado Anel das Guianas, projeto de integração regional que liga o norte do Brasil aos países vizinhos da região amazônica. Reportagem Raquel Mariano.
4: Quase 60 mandados de busca e apreensão foram cumpridos hoje na Operação Fluxo Oculto.
3: A ação conjunta entre o governo do Brasil e estados tem como objetivo desmantelar fraudes e lavagem de dinheiro no setor de combustíveis.
10: Nesta nova fase da Operação Carbono Oculto, foram cumpridos 59 mandados de busca e apreensão em 5 estados: São Paulo, Paraná, Mato Grosso do Sul, Minas Gerais e Rio de Janeiro. A ação, batizada de Fluxo Oculto, contou com a participação de órgãos federais e estaduais. O alvo é um esquema criminoso no setor de combustíveis, envolvendo fraudes, sonegação e lavagem de dinheiro. As investigações identificaram 6 novas fintechs, empresas voltadas para serviços financeiros digitais, que, na verdade, operavam como bancos paralelos das organizações criminosas. O ministro da Fazenda, Dario Durigan, destacou a grande movimentação financeira das fintechs no esquema.
11: Uma movimentação total de R$ 26 bilhões em 6 fintechs nos últimos anos, o que acende o sinal de alerta para os órgãos de inteligência, que a gente espera avançar no combate ao crime organizado, da maneira que encorpa, da maneira inteligente, que é fazendo asfixia financeira.
10: Em outra frente de atuação, os agentes cumpriram mandados contra empresas e pessoas que atuavam na adulteração de combustíveis. Somente com um esquema que utilizava nafta petroquímica, os prejuízos aos cofres públicos atingem a marca de R$ 200 milhões em 2 anos. De acordo com o diretor da Agência Nacional do Petróleo, Gás Natural e Biocombustíveis, Júlio Nishida, a operação vai impedir que milhões de litros de gasolina adulterada sejam repassados aos consumidores.
12: A Agência Nacional do Petróleo, em etapas anteriores, interditou e apreendeu pouco mais de 2,5 milhões de litros de gasolina adulterada com essa nafta, e com o trabalho de hoje, a gente impede de outro quantitativo igualmente danoso chegar ao consumidor, chegar à sociedade, em fraudes que envolvem qualidade, dano ao consumidor, dano ao erário, lavagem de dinheiro e vários outros danos. danos à sociedade.
10: Participam da Operação Fluxo Oculto 135 servidores da Receita Federal, além de dezenas de servidores dos órgãos parceiros. Com locução de Graziela Mendonça, reportagem Gabriela Noronha.
4: Em 2015, com o rompimento da barragem do Fundão em Mariana, Minas Gerais, despejou-se resíduos tóxicos e lama no Rio Doce, contaminando a água em Minas Gerais e no Espírito Santo.
3: Desde então, a água do rio vem sendo monitorada. Inicialmente, esse trabalho era feito pela Fundação Renova, que foi extinta em 2024.
4: Agora, com o novo acordo do Rio Doce, o monitoramento passa a ser feito pela FUNASA, a Fundação Nacional de Saúde, ligada ao Ministério da Saúde.
3: Esse mês, a FUNASA começou a segunda etapa de verificação e testagem da qualidade da água em 173 pontos dos dois estados.
4: Mais cedo, nós conversamos com Lenildo Moraes, presidente da Fundação, sobre esse trabalho e também sobre a segurança hídrica proporcionada pelo programa Cisternas, na região do semiárido brasileiro. Acompanhe.
3: Presidente Lenildo Moraes, um prazer ter o senhor com a gente aqui na Voz do Brasil. Vamos começar falando do trabalho que a FUNASA vem desempenhando no monitoramento da qualidade da água do Rio Doce. Isso é necessário ainda por causa das consequências do rompimento da barragem do Fundão em Minas Gerais em 2015. Como é que é feito e onde é feito esse monitoramento?
13: Boa noite a todos os ouvintes da Voz do Brasil. Boa noite, Mariana. Boa noite, Luciano Seixas. Olha, a Operação FUNASA presente no Rio Doce começou com três frentes simultâneas, né? De monitoramento da qualidade da água em 32 municípios de Minas Gerais e do Espírito Santo. A operação começou com 173 pontos de monitoramento ao longo da bacia do Rio Doce. É importante dizer que a primeira frente foi no município de Mariana e no Vale do Aço. A segunda percorreu cidades do médio Rio Doce e da divisa entre Minas Gerais e Espírito Santo, incluindo o governador Valadares, conselheiro Pena, Resplendor e Aimorés. E a terceira e última frente foi nos municípios capixabas, lá no Espírito Santo, com coletas em Aracruz, Linhares, Colatina, São Mateus, Conceição da Barra e Marilândia. A FUNASA disponibilizou a nossa equipe, né, três unidades móveis, junto com as equipes, para coleta da qualidade, né, identificar a qualidade da água, além de carros, apoio de equipes técnicas especializadas. Os laboratórios móveis permitiram a realização de análises físicas e químicas e microbiológicas, né? Isso foi importante, porque a partir daí nós podemos identificar a real qualidade, né, e necessidade de futuras ações que a gente precisa fazer a partir dessas análises.
4: Presidente, quando é que os resultados desse monitoramento serão divulgados, especialmente para as comunidades atingidas pela contaminação lá de 2015?
13: As análises já estão em fase final de análise, né? Devemos entregar nos próximos dias. Mais tardar a próxima semana, nós já estaremos com todos esses dados monitorados para que a gente possa apresentar para toda a sociedade.
3: E esse monitoramento, ele vai ser permanente, presidente? Como é que vai ser a periodicidade desse acompanhamento?
13: Vai ser permanente. Nós já temos um acordo de cooperação técnica assinado com a AGESUS, que é a Agência Brasileira de Apoio à Gestão do SUS, e ele vai permitir que o governo, através da FUNASA, Fundação Nacional de Saúde, através de seus técnicos, possa fazer esse monitoramento de forma permanente.
4: E existe um outro trabalho desempenhado também pela FUNASA em relação à segurança hídrica, que é o programa Cisternas. Como é que ele atua para garantir água para as famílias de regiões secas ou semiáridas?
13: A iniciativa permite acesso regular à água potável para consumo humano por meio da captação e armazenamento da água da chuva. É importante que as populações do semiárido que estão nos escutando já sabem como funciona. Então, na realidade, nós, na prática, o programa ele funciona como uma instalação de reservatórios, né? Os reservatórios têm capacidade de 16 mil litros conectados aos telhados das residências, né? Então, nos períodos das chuvas, a água é captada, filtrada e armazenada para ser utilizada nos meses de estiagem.
3: O presidente, quantas famílias já são atendidas pelo programa atualmente? Há previsão dele ser ampliado?
13: Olha, nós estamos atendendo agora 20.976 famílias, quase 21 mil famílias. E a ideia é que a gente faça essa ampliação ainda, tá certo? Os estados beneficiados nessa primeira etapa são Bahia, Ceará, Minas Gerais, Paraíba, Pernambuco, Piauí, Rio Grande do Norte e Sergipe, né? Os investimentos chegam a 250 milhões de reais.
4: E quais são os critérios de seleção das famílias atendidas pelo programa de cisternas?
13: Olha, boa pergunta, Luciano. Olha, o edital estabelece alguns critérios obrigatórios para participação. Por exemplo, as famílias precisam viver em comunidades rurais do semiárido, não ter acesso regular à água potável, por rede de abastecimento, e não ter sido atendido por programas de cisternas. Além, é claro, das residências ter as condições mínimas para instalação do equipamento. Telhado adequado, a captação da água e da chuva, é importante que se tenha espaço suficiente no meio do terreno, né, para poder ter essas condições técnicas necessárias. Outro dado importante é que os critérios são situação de vulnerabilidade social, a pessoa tem que estar inscrita no CAD único, as famílias chefiadas por mulheres têm prioridades. A presença de pessoas com deficiência também. Se é um deficiente na família, um deficiente físico, no núcleo familiar, tem prioridade também. E, obviamente, e um dado muito importante, que está se dando como prioridade também as populações de comunidades quilombolas.
3: Agora, presidente, as famílias que tiverem interesse em receber esses equipamentos, elas devem fazer o quê? Procurar a prefeitura, a FUNASA diretamente, preencher um cadastro? Como é que funciona?
13: Olha, essas 20.976 cisternas já foram feitas a partir de um critério já estabelecido pela FUNASA. A prefeitura fez o levantamento inicial e encaminhou a superintendência, né, da FUNASA, e as pessoas agora devem procurar a prefeitura para poder saber quais os locais. A prefeitura previamente já tem todas as comunidades que vão ser beneficiada. E nós da FUNASA também, nós vamos divulgar todas as comunidades que foram pré-selecionadas pelas prefeituras.
4: Muito bem, nós conversamos com o presidente da FUNASA, a Fundação Nacional de Saúde, Lenildo Moraes. Muito obrigado por sua entrevista aqui, a Voz do Brasil.
13: Obrigado, Mariana. Obrigado, Luciano. Boa noite a todos os ouvintes da Voz do Brasil.
3: O Ministério da Previdência Social e o INSS realizam nesse fim de semana um grande mutirão para atendimentos em diversas regiões do país.
4: São mais de 59 mil vagas destinadas a perícias médicas e avaliações sociais do INSS. As etapas obrigatórias para concessão de benefícios previdenciários e assistenciais.
3: O secretário de Regime Geral de Previdência Social, Benedito Brunca, disse que o tempo de espera vem caindo e destacou a importância do agendamento.
14: No Brasil, o tempo médio de espera no mês de abril estava em 40 dias. Na parcial que tiramos esta semana, esse tempo médio já caiu para 30 dias, o que é uma evolução de 10 dias. É importante que as pessoas que estão aguardando os atendimentos possam entrar em contato ou com o 135 ou no próprio aplicativo do meu INSS para poder fazer a confirmação e antecipar seu atendimento, porque isso vai abreviar o tempo da decisão do seu benefício.
4: Hoje, dia 28 de maio, é comemorado o Dia Internacional da Dignidade Menstrual.
3: No Brasil, dados do IBGE indicam que 15% das adolescentes deixaram de ir ao menos um dia na escola por falta de absorvente.
4: Para tentar mudar essa realidade, o governo do Brasil promove o Programa de Proteção e Promoção da Saúde Menstrual.
3: Em 2 anos, mais de 3 milhões de pessoas foram beneficiadas com itens de higiene e ações educativas.
15: A mineira Mariana Soares conta que menstruou pela primeira vez aos 13 anos de idade e desde então sintomas como fortes dores e enjoo são comuns para ela. Hoje, aos 22 anos, ela luta para que mais mulheres possam falar sobre saúde menstrual.
16: Eu sei que tem muitas vozes de meninas que sofrem como eu, mas não têm a oportunidade de, às vezes, saber que ela pode viver melhor. Isso é um direito nosso.
15: Combater preconceitos e tabus é um dos objetivos do festival Alana Ideia Fest 2026 para tratar sobre dignidade menstrual e proteção de meninas e adolescentes, como explica a diretora executiva do Alana, Flávia Dória.
17: 6 entre cada 10 meninas têm a rotina escolar abalada por essas dores menstruais e 4 em cada 10 meninas chegam a faltar na escola pelo menos uma vez por mês por causa dessas dores, que muitas vezes são incapacitantes. A gente precisa
15: precisa falar sobre isso. A programação faz parte das ações do Dia Internacional da Dignidade Menstrual, comemorado nesta quinta-feira. Desde 2023, o governo do Brasil distribui de forma gratuita absorventes por meio do Programa de Proteção e Promoção da Saúde Menstrual. Em 2 anos, mais de 500 milhões de unidades já foram distribuídas, de acordo com a Coordenadora Geral de Atenção à Saúde das Mulheres do Ministério da Saúde, Mariana Seabra, além do fornecimento de produtos, ações educativas.
18: O programa tem o eixo de dispensação desses absorventes, né, através do programa Farmácia Popular. E hoje é possível retirar essas autorizações para as beneficiárias que são inscritas no Cade Único através do aplicativo Meu SUS Digital. A segunda forma é através do programa Pé de Meia. E a terceira forma é justamente na Unidade Básica de Saúde, onde além da autorização, ela vai poder também ter todo o leque de informações.
15: Lembrando que o absorvente é distribuído de forma gratuita e o benefício é destinado a pessoas com idade entre 10 e 49 anos, inscritas no Cade Único e com renda mensal de até R$ 218,00, estudantes da rede pública de baixa renda e pessoas em situação de rua. Reportagem Gabriela Noronha.
4: Amanhã é o último dia para fazer a declaração do Imposto de Renda.
3: A Receita Federal já recebeu mais de 37 milhões de declarações e a expectativa é chegar a 44 milhões de documentos.
4: Quem entregar fora do prazo estará sujeito à multa.
3: E essas foram as notícias do Governo do Brasil.
4: Uma realização da Secretaria de Comunicação Social da Presidência da República.
3: Com produção da empresa Brasil de Comunicação.
4: Fique agora com as notícias do Poder Judiciário e do Congresso Nacional. Boa noite.
3: Boa noite para você e até amanhã.
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21: STF homologa acordo para viabilizar operação de crédito ao BRB.
22: STJ define que qualificadora de violência de gênero também se aplica a agressões contra a mulher em relação homoafetiva.
21: Semana na conciliação. Trabalhadores de empresa de tratamento de água e saneamento de Campinas fecha um acordo de mais de 7 milhões de reais.
22: Boa noite, eu sou Marcela Luiza.
21: E eu sou Walter Lima.
22: O Supremo Tribunal Federal homologou nesta quinta-feira um acordo entre a União, o Governo do Distrito Federal, o Banco Central e o Banco de Brasília para viabilizar uma operação de crédito destinada ao reforço financeiro do BRB.
21: A decisão foi tomada durante a audiência de conciliação conduzida pelo ministro Luiz Fux. Marcelo Della Libera.
23: O acordo permite que o Distrito Federal contrate um empréstimo junto ao Fundo Garantidor de Crédito para capitalizar o banco. A operação terá garantia de um sindicato de bancos e contragarantia vinculada às verbas do Fundo de Participação dos Estados e do Distrito Federal e do Fundo de Participação dos Municípios.
22: O Comitê Nacional de Inteligência Artificial no Judiciário aprovou 2 medidas para ampliar a segurança da inteligência artificial usada pela Justiça.
21: Coordenada pelo Conselho Nacional de Justiça, a manifestação técnica validou os riscos de inserção de comandos escondidos em documentos processuais e instituiu um Programa Nacional de Segurança para capacitação e com suporte e prevenção de riscos.
22: A manifestação técnica é a primeira medida nacional de orientação sobre o tema e deve ser submetida ao plenário do Conselho.
21: As medidas fazem parte das prioridades definidas pela gestão 2025-2027, coordenada pelo presidente do CNJ e do STF, ministro Edson Fachin.
22: Qualificadora de lesão corporal praticada contra a mulher pela condição do sexo feminino também se aplica em relação homoafetiva entre mulheres.
21: Essa é a conclusão do STJ. Fátima Uchoa.
0: Uma mulher foi acusada de insultar e agredir fisicamente a ex-companheira por ciúmes. O Ministério Público ofereceu denúncia por lesão corporal qualificada, considerando que a agressão foi cometida contra a mulher pela condição do sexo feminino e no âmbito doméstico. A Justiça de Santa Catarina condenou a acusada só pelo crime de lesão corporal em contexto doméstico. Já a sexta turma do STJ deu provimento ao recurso especial do MP. Segundo o ministro relator Rogério Schietti Cruz, basta o vínculo doméstico familiar ou de afetividade e a condição de mulher da vítima para a aplicação do sistema protetivo, sendo presumidas a vulnerabilidade e, consequentemente, a motivação de gênero.
22: Trabalhadores de empresa de tratamento de água e saneamento de Campinas fecham acordo de mais de 7 milhões de reais.
21: A conciliação foi fechada durante a Semana Nacional da Conciliação Trabalhista. Rafael Oliveira.
1: O acordo encerra uma ação coletiva de 2018 sobre gratificação paga a motoristas da Sanasa, empresa de economia mista de tratamento de água e saneamento de Campinas. 54 trabalhadores vão receber mais de 7 milhões de reais em valores líquidos. O acordo também prevê o recolhimento de 600 mil reais em FGTS e 2 milhões de reais em encargos previdenciários para a União. As negociações vinham sendo realizadas desde o início do ano.
22: Justiça recebe denúncia contra organização criminosa internacional por garimpo ilegal em Roraima.
21: Na ação, o MPF pede a condenação dos 6 integrantes do grupo e fixação de, no mínimo, 200 mil reais em multa por danos morais coletivos. Vanessa Pereira.
2: Segundo a denúncia, o grupo negociava ouro e diamantes extraídos ilegalmente no Brasil e no exterior, usando contatos e negociações no Peru para comercializar os minerais sem autorização. As investigações apontam investimento de 350 mil reais na compra de ouro e negociações de pedras avaliadas em mais de 100 mil dólares. O MPF pede a condenação dos 6 acusados por exploração ilegal de recursos minerais da União, organização criminosa transnacional, contrabando e lavagem de dinheiro, além de multa mínima de 200 mil reais por danos coletivos e sociais.
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22: Uma boa noite.
21: E até amanhã.
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24: Eu sou Paula Groba.
25: E eu sou Ricardo Nakaoka.
24: E estes são os destaques de hoje do Jornal do Senado, que começa agora.
25: Senado aprova retomada de benefícios fiscais para o terceiro setor e isenção de IPI para pessoas com deficiência.
24: Escala 6x1, Senado vai analisar proposta aprovada pela Câmara.
25: Segue para sanção presidencial política nacional para estudantes com superdotação.
24: Boa noite.
25: Boa noite.
24: Hospitais filantrópicos, entidades assistenciais e organizações sociais podem voltar a ter acesso a benefícios tributários suspensos nos últimos anos. O Senado aprovou um projeto que retoma incentivos fiscais para instituições do terceiro setor e também garante a isenção do IPI na compra de veículos por pessoas com deficiência.
25: A proposta segue agora para análise da Câmara dos Deputados. Mais informações com o repórter Alexandre Campos.
26: Os benefícios referentes ao Imposto sobre a Renda das Pessoas Jurídicas, Contribuição Social sobre o Lucro Líquido e COFINS, atualmente assegurados por uma lei complementar apenas às organizações da sociedade civil de interesse público e organizações sociais, vão se estender também a todas as entidades do terceiro setor, como afirmou a relatora do projeto, senadora professora Dorinha Seabra, do União do Tocantins.
27: Infelizmente, no formato que está hoje, a Paz e outras instituições já consolidadas na área social perderiam esse benefício.
26: O texto aprovado ainda reverteu outras reduções de benefícios. Um incentivo que passará a valer se a proposta virar lei será o referente à doação ou destinação para patrocínio de parte do imposto de renda devido por empresas para projetos esportivos, culturais e sociais, como os voltados para crianças, adolescentes e idosos. Também foi retomada a isenção total de IPI na compra de veículos por pessoas com deficiência.
24: E os municípios com pendência fiscal já estão autorizados a receber recursos de emendas parlamentares. A publicação que garante essa mudança já saiu no Diário Oficial.
5: Esse e outros dispositivos tinham sido vetados pelo presidente Lula, mas o veto foi derrubado pelo Congresso. Repórter Marcela Diniz.
7: Com a promulgação de 4 dispositivos da Lei de Diretrizes Orçamentárias de 2026, que tiveram veto presidencial derrubado pelo Congresso, ficam permitidas doações de bens e valores no chamado defesa eleitoral, que começa 3 meses antes e vai até o final das eleições. Outro dispositivo autoriza municípios de até 65 mil habitantes que tenham pendências fiscais a celebrar convênios com o governo federal, receber recursos de programas e ter acesso a emendas parlamentares. Na sessão que derrubou o veto, o presidente do Congresso, senador Davi Alcolumbre, assinalou que essas demandas fizeram parte da marcha dos prefeitos à Brasília.
8: São estradas, são rodovias, são escolas, são unidades de saúde, são creches, são praças, enfim, são obras muito relevantes para os municípios brasileiros.
7: As outras 2 regras reinseridas na LDO autorizam o uso de recursos da Lei Orçamentária Anual em despesas que estão fora da competência da União e são relativas à malha hidroviária brasileira e à construção e manutenção de rodovias estaduais e municipais destinadas à integração de modais de transporte ou ao escoamento produtivo.
24: Você sabe o que é ludopatia?
5: Ludopatia é o vício em jogos de azar. Essa compulsão provoca perda de controle, endividamento e impactos graves na vida familiar e emocional dos apostadores.
24: Muita gente vem se conscientizando de que essa atividade pode ser destruidora. Em meio ao avanço das bets no país, mais de 570 mil brasileiros já recorreram à plataforma de autoexclusão criada pelo Ministério da Fazenda para bloquear voluntariamente o próprio CPF em sites regularizados.
5: O crescimento do endividamento de famílias por conta do vício em jogos acendeu o alerta no Senado. Os detalhes com o repórter Rodrigo Rezende.
9: Pelo menos 570 mil pessoas já fizeram cadastro na plataforma de autoexclusão para acesso a sites de apostas. O sistema do Ministério da Fazenda traz a possibilidade do bloqueio voluntário em todas as bets legalizadas no Brasil. De acordo com o Ministério, do total de cadastrados, 207 mil usuários apontaram a perda de controle sobre o jogo e os impactos na saúde mental como principais motivos para a autoexclusão. O vício em jogos de azar, conhecido como ludopatia, atinge milhares de brasileiros, como alerta o senador Humberto Costa, do PT de Pernambuco.
10: Dados da Organização Mundial da Saúde apontam que a taxa de dependência em jogos de azar pode variar de 1% a 3% da população adulta. Se aplicarmos essa proporção ao Brasil, estamos falando de até 4 milhões de brasileiros já em situação clínica de vício.
9: Caso você deseje bloquear o seu próprio acesso aos sites e sistemas regularizados de apostas no Brasil, basta acessar autoexclusãoapostas.fazenda.gov.br. Lembrando que o exclusão é sem o tio. Você deve ter uma conta gov.br para fazer a solicitação e seu CPF será bloqueado em todas as casas de apostas.
24: Secas mais severas, chuvas intensas e eventos climáticos extremos podem marcar os próximos meses no Brasil com o fortalecimento do fenômeno El Niño.
5: Diante do risco de impactos na agricultura, no abastecimento de água e até no aumento de desastres naturais, o Senado reuniu hoje no plenário autoridades e especialistas para discutir medidas de prevenção e preparação. Os detalhes com o repórter Márcio Maturana.
11: O climatologista Carlos Nobre alertou que para este ano se espera uma intensidade maior.
12: Agora, maio, junho, julho, já temos 92% de probabilidade de começar um El Niño e outubro, novembro e dezembro desse ano, a probabilidade é 98% desse El Niño ser forte ou muito forte. Então, nós temos que nos preparar muito.
11: O senador Hamilton Mourão, do Republicanos do Rio Grande do Sul, disse que é preciso aprimorar o Plano Nacional de Proteção e Defesa Civil de 2012, tornando obrigatórias simulações anuais nos municípios.
3: Se não treinar, nós não vamos conseguir executar na hora que a catástrofe acontecer.
11: O senador Hermes Klan, do PL de Santa Catarina, acredita que o trabalho do Senado para fortalecer o planejamento dos municípios em áreas de risco é fundamental, mas não é suficiente.
4: Muitos municípios brasileiros, especialmente os menores, não têm estrutura técnica, equipe permanente ou capacidade de acessar recursos federais com rapidez. O município sofre a tragédia, mas o sistema público só chega depois da água baixar. Enquanto isso, seguimos repetindo o ciclo. Desastre, reconstrução, novo desastre.
11: A sessão de debates foi pedida por todos os líderes partidários, com primeira assinatura de Esperidião Amin, do PP de Santa Catarina.
24: E a proposta que acaba com a escala 6-1 foi aprovada na Câmara dos Deputados na noite de ontem. O próximo passo agora é a análise dessa PEC pelo Senado.
25: Senadores, no entanto, divergem sobre a PEC, que garante aos trabalhadores 2 dias de descanso semanal remunerado. A proposta divide opiniões entre parlamentares e setores da economia. O repórter Douglas Castilho tem mais informações.
13: Uma das vozes contrárias à redução da escala 6-1 para de 5-2 foi o senador Oriovisto Guimarães, do PSDB do Paraná. Segundo ele, trata-se de uma medida demagógica.
14: O Brasil já tem o maior Bolsa Família de toda a história, já tem auxílio gás, já tem benefício de prestação continuada, não tem cabimento, não houve aumento de produtividade, não houve investimento em máquinas.
13: Mas o senador Irajá, do PSD do Tocantins, destacou que a nova jornada é uma tendência internacional fruto justamente da modernização tecnológica.
15: Se a tecnologia já flexibilizou a jornada de 40 horas para os setores corporativos de tecnologia, é um contrassenso condenar o trabalho do comércio a um modelo rígido de aprisionamento de 6 dias por semana.
13: O senador Hamilton Mourão, do Republicanos do Rio Grande do Sul, considera a medida uma intervenção indevida do Estado.
16: Então, se eu vou trabalhar 1 dia, 2 dias, 3 dias, 4 dias, 5 dias, 6 dias, 7 dias, é uma decisão minha numa negociação com aquele que está me contratando.
13: O senador Rogério Marinho, do PL do Rio Grande do Norte, concorda com a livre escolha e apresentou uma nova PEC que será analisada pelo Senado em conjunto com o fim da escala 6-1. A proposta prevê a negociação entre trabalhador e patrão quanto à quantidade de horas trabalhadas e o pagamento proporcional às horas efetivamente cumpridas.
25: Com edição de Paula Groba e trabalhos técnicos de João Lira, o Jornal do Senado fica por aqui. Acompanhe agora as notícias da Câmara dos Deputados. Boa noite.
24: Boa noite e até amanhã.
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18: Parlamentares reduzem a jornada de trabalho semanal para 40 horas.
28: Proposta votada estende imunidade tributária de entidades religiosas.
18: Plenário amplia incentivos para a indústria brasileira de fertilizantes.
28: Cobertura de mais doenças com teste do pezinho avança na Câmara.
18: Boa noite. A Câmara examina projeto que organiza a ampliação do número de doenças que poderão ser detectadas pelo teste do pezinho. Vamos ouvir a reportagem de Maria Neves.
29: A Comissão de Saúde da Câmara dos Deputados aprovou o projeto que estabelece os prazos para ampliação dos problemas de saúde incluídos no teste do pezinho. Uma lei de 2021 lista 13 doenças a serem detectadas no exame. A legislação determina ainda que o Programa Nacional de Triagem deve ampliar a testagem em 5 etapas, mas não estabelece a data para início de cada fase. Hoje, o Sistema Único de Saúde testa os recém-nascidos apenas para 7 condições previstas na primeira fase, que inclui hipotireoidismo, toxoplasmose e hiperplasia adrenal. Pelo texto aprovado, a segunda etapa de ampliação do teste do pezinho, que inclui a detecção de doenças raras genéticas e metabólicas, deverá estar em vigor até 2027. As demais etapas deverão ser implementadas implantadas a cada 2 anos depois de concluída a segunda fase. A relatora, a deputada Rosângela Moro, de São Paulo, ressalta que a triagem neonatal é uma das formas mais eficazes de prevenção em saúde infantil. Ela lembra que a detecção precoce de enfermidades permite intervenções terapêuticas antes da manifestação de sintomas.
0: A triagem, ela faz o diagnóstico de doenças antes mesmo delas se manifestarem. É extremamente importante que as mães exijam, levem os seus neonatos para fazer a triagem neonatal. Quanto antes diagnosticado, você trata, até impede o desenvolvimento da doença. Um dos exames, por exemplo, ele impede o retardo mental das crianças, se for diagnosticado e tratado como dentro do devido prazo.
29: Ao apresentar o projeto, o deputado Eduardo da Fonte, do PP de Pernambuco, afirmou que as doenças raras atingem cerca de 13 milhões de pessoas no Brasil. Segundo o parlamentar, 75% dos acometidos por essas enfermidades são crianças e 30% delas morrem antes dos 5 anos de idade. Na opinião do deputado, ainda que as doenças raras não tenham cura, a detecção precoce é importante porque permite o tratamento adequado, que reduz as complicações e o risco de morte. A proposta, que estabelece datas para ampliação do teste do pezinho, ainda será analisada pelas comissões de Finanças e Tributação e de Constituição e Justiça. Da Rádio Câmara de Brasília, Maria Neves.
1: Saúde. Hugo Leal, do PSD do Rio de Janeiro, critica o entendimento da Justiça Federal, que, segundo ele, pode dificultar a avaliação de pessoas com autismo leve e restringir o reconhecimento de direitos. Para ele, a medida contraria avanços aprovados na proteção às pessoas com deficiência.
18: O deputado também manifesta preocupação com possíveis impactos no acesso a benefícios sociais por famílias atípicas. Hugo Leal informa ainda que solicitou audiência pública para discutir os efeitos da medida e cobrar esclarecimentos sobre o tema.
17: Direitos Humanos.
1: Em defesa do Bolsa Família, Benedita da Silva, do PT do Rio de Janeiro, afirma que o programa é um instrumento de dignidade e combate à fome. Segundo a deputada, a maioria dos beneficiários conseguiu deixar o auxílio ao longo dos anos por meio da inserção no mercado de trabalho.
18: Benedita da Silva também aponta contradição em setores da elite que criticam investimentos sociais à população mais pobre, mas silenciam diante de subsídios e isenções concedidos a grandes empresas. Ela ressalta que as políticas de transferência de renda foram fundamentais para retirar o Brasil do mapa da fome.
17: Economia.
1: Câmara estende imunidade tributária das igrejas para a compra de bens e serviços destinados ao funcionamento das entidades. O repórter Marcelo Larcher tem as informações.
2: O plenário da Câmara aprovou proposta de emenda à Constituição que amplia a imunidade tributária das igrejas de qualquer culto para alcançar também a compra de bens e serviços necessários ao funcionamento das entidades religiosas. Imunidade tributária é quando o governo fica proibido de cobrar um imposto. A imunidade sobre patrimônio e renda já está assegurada às igrejas por diversas leis. A proposta aprovada deixa claro na Constituição que a imunidade tributária vai valer também para a aquisição de bens ou serviços necessários para a implantação, manutenção e funcionamento das entidades religiosas e templos de qualquer culto. A imunidade é estendida ainda para as creches, comunidades terapêuticas, mosteiros, seminários, conventos, serviços de acolhimento institucional, atividades sociais e assistenciais e demais atividades sem fins lucrativos. As condições e critérios de habilitação terão de ser definidas por lei complementar que ainda vai ser aprovada. Relator da proposta, o deputado Dr. Fernando Máximo, do PL de Rondônia, diz que a proposta dá mais segurança jurídica para a imunidade já prevista na Constituição. Deputados da base do governo disseram que a proposta amplia um privilégio e permite que entidades ligadas à igreja sejam também beneficiadas por uma renúncia fiscal que será paga pelos demais contribuintes. Foi o que disse o deputado Pedro Czai, de Santa Catarina, líder do PT.
6: Três leis e a Constituição deixa claro o apoio, a isenção tributária, a imunidade. Agora, o que se quer é extrapolar por várias modalidades de imunidade tributária, como alguém dá uma palestra, ganha 200 mil, alguém compra um avião de 20 milhões, porque vai ser para atividade religiosa.
2: O autor da proposta, deputado Marcelo Crivella, do Republicanos do Rio de Janeiro, diz que a imunidade prevista na Constituição para as igrejas não existe na prática.
19: É só isso que nós queremos.
7: que a imunidade prevista na Constituição aconteça na prática. Eu já paguei imposto sobre tudo. O dinheiro que eu dou para a igreja não é para pagar imposto de novo. E outra coisa, se comprar um avião, um helicóptero, o senhor acha que a Receita Federal vai devolver isso?
2: A proposta de emenda à Constituição que amplia a imunidade tributária das igrejas de qualquer culto seguiu para análise do Senado. Da Rádio Câmara de Brasília, com informações de Daniele Lessa e Antônio Vital, Marcelo Larcher.
18: Justiça. Para Rogério Correia, do PT de Minas Gerais, o suposto uso de fundos de previdência estaduais, como o Rio Previdência, em instituições privadas, levanta suspeitas de favorecimento político. Ele alega que as denúncias sobre o Banco Master revelam uma relação que envolve integrantes da oposição.
8: Rogério Correia cobra a responsabilização de todos os envolvidos no caso e exalta a atuação das instituições de controle e do judiciário. O deputado espera que as investigações alcancem todos que desviaram os recursos de aposentados.
18: Marcon, do PT Gaúcho, denunciou supostos esquemas ligados ao Banco Master. Ele alega que o senador Flávio Bolsonaro teria visitado o banqueiro Daniel Vorcaro em busca de repasses para despesas do ex-deputado Eduardo Bolsonaro nos Estados Unidos e formação de Caixa 2 para campanhas eleitorais.
8: Marcon exigiu também explicações do presidente nacional do PL, Valdemar da Costa Neto, e da liderança da legenda no Rio Grande do Sul sobre as graves acusações de desvios e benefícios financeiros ilícitos.
18: 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Votação. A Câmara aprovou um projeto que cria incentivos para a indústria nacional de fertilizantes. A repórter Daniela Lessa explica que a intenção é tornar o Brasil menos dependente do mercado externo.
10: O plenário da Câmara aprovou o projeto que prevê diversos benefícios tributários, ou seja, descontos no pagamento de impostos para estimular a produção de fertilizantes no Brasil. O projeto cria o Programa de Desenvolvimento da Indústria de Fertilizantes, o Profert, que concede até 10 bilhões de reais em subsídios em 5 anos para fábricas de fertilizantes. Hoje o Brasil importa mais da metade dos fertilizantes e fosfatos utilizados na agricultura, principalmente de países como a Rússia, a China e os Estados Unidos. A proposta, já aprovada pelo Senado, está baseada em renúncia de receitas, ou seja, o governo deixa de cobrar impostos para estimular o setor. O texto final, apresentado pelo relator, deputado Júnior Ferrari, do PSD do Pará, limita essas desonerações em 2 bilhões de reais por ano e fixa prazo máximo de 5 anos para os benefícios. O projeto beneficia empresas com projetos aprovados pelo Ministério da Agricultura. Além disso, obriga a mistura obrigatória de fertilizantes nacionais no produto consumido e comercializado no país, começando com 2% ano que vem e chegando a 30% em 10 anos. O argumento é que o Brasil precisa ficar menos dependente do mercado externo. As medidas foram criticadas pelo deputado Gilson Marques, do Novo, de Santa Catarina.
19: Ele trocou a antiga forma de lidar com o problema, que era a desoneração tributária de IPI, COFINS, e ele abandonou essa forma de incentivo para ter uma outra forma de incentivo, que na verdade é uma reserva de mercado, ou seja, beneficiar poucos indicados. E, além disso, ele se apoia em pilares que nós não concordamos. Por exemplo, a mistura obrigatória de fertilizantes nacionais. Isso não faz sentido nenhum.
10: A proposta também permite que o governo federal crie linhas de financiamento a projetos de produção, pesquisa e infraestrutura, o que ficará a cargo do BNDES. De acordo com o relator, Júnior Ferrari, a dependência de fertilizantes de outros países deixa o país vulnerável.
20: Esse projeto, ele é de suma importância, porque o Brasil, ele é um dos maiores produtores de alimentos do mundo. E hoje importamos cerca de 85% a 90% dos fertilizantes. Então corremos o risco de falta de alimento no Brasil e no mundo. Daí a importância desse projeto, porque é uma questão econômica, mas muito mais, e principalmente é uma questão de segurança alimentar.
10: Como foi alterado pela Câmara, o projeto que cria o Programa de Desenvolvimento da Indústria de Fertilizantes, com benefícios tributários para aumentar a produção nacional, voltou para análise do Senado. Da Rádio Câmara de Brasília, com informações de Antônio Vital, Daniele Lessa.
17: Agricultura.
8: Emidinho Madeira, do PL de Minas Gerais, denunciou o desvio de 850 milhões do Fundo de Defesa da Economia Cafeeira, principal aporte do governo federal ao setor. O parlamentar afirma que os recursos devem ser utilizados exclusivamente no fortalecimento da produção.
18: Emidinho Madeira cobrou ainda a redução imediata das taxas de juros do Funcafé para aliviar os custos dos produtores que enfrentam instabilidade de preços e sequelas de anos de seca, especialmente no estado mineiro.
17: Turismo.
8: Bacelar do PV celebra o desempenho da Bahia na atração de turistas internacionais e atribui o avanço do setor, entre outras coisas, à ampliação da conectividade aérea. O deputado também faz críticas à condução da política de turismo durante a gestão anterior.
18: Bacelar lembra ainda que o aumento da chegada de visitantes estrangeiros e a relevância econômica da atividade têm impulsionado a expansão do setor. Segundo ele, tudo isso reflete políticas públicas de incentivo ao turismo nacional.
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17: Trabalho.
8: Câmara aprova a redução da jornada semanal para 40 horas e 2 dias de descanso remunerado. O repórter Antônio Vital acompanhou a votação.
4: A Câmara dos Deputados aprovou por 472 votos a favor e apenas 22 contrários a proposta de emenda à Constituição que reduz a jornada normal de trabalho para até 40 horas semanais e garante 2 dias de repouso semanal remunerado aos trabalhadores. Horas antes, o texto apresentado pelo relator, deputado Léo Prates, do Republicanos da Bahia, foi aprovado em uma comissão especial por 34 votos. A 4. No plenário, o texto aprovado foi uma emenda apresentada pelo líder do PT, Paulo Pimenta, do PT do Rio Grande do Sul, praticamente idêntica ao aprovado na comissão e resultado de um acordo entre a maioria dos partidos. A aprovação desse texto alternativo impediu que fosse votada, a pedido do PL, outra proposta de emenda à Constituição apresentada pela deputada Érica Hilton, do PSOL de São Paulo, que reduzia a jornada de trabalho para 4 dias por semana e foi analisada junto com o texto aprovado. Além da jornada de 40 horas semanais, o texto aprovado, conhecido como PEC do fim da escala 6x1, prevê que um dos 2 dias de descanso deverá ser preferencialmente aos domingos. A redução da jornada e a ampliação do descanso devem acontecer sem qualquer tipo de redução nos salários. Essa garantia também vale para os pisos salariais. A adoção da medida será gradual. 60 dias depois da publicação da emenda, a jornada normal não poderá passar de 42 horas semanais. Depois de 1 ano, deverá cair para 40 horas. A proposta foi criticada por deputados da oposição, inclusive do PL, que tentou aprovar a proposta que não tinha sido objeto de acordo no plenário. Para o deputado Bibo Nunes, do PL do Rio Grande do Sul, a medida proíbe as pessoas de trabalharem.
5: Estão querendo proibir de trabalhar nesse país. Não tem lugar no mundo que proíba de trabalhar. A esquerda só sabe viver de bocas e tetas. É com trabalho que se vive. Trabalho honra, dignifica.
4: O deputado Carlos Aratini, do PT de São Paulo, criticou a tentativa de aprovação de texto que não tinha sido objeto de acordo.
9: Um destaque fake. Por que fake? Porque a maioria do PL atuou o tempo todo contra a PEC que acaba com a escala 6x1 e coloca a jornada de 40 horas. Chegaram a apresentar aqui uma emenda onde teria um prazo de implantação dessa modificação de 10 anos, mas agora eles dão uma de radical.
4: A proposta foi criticada por outros deputados da oposição. O deputado Kim Kataguiri, do Missão de São Paulo, considerou a aprovação da proposta uma medida eleitoreira que não trará benefícios reais ao trabalhador.
12: Aliás, o melhor cenário para mim era nem ter transição, era começar agora. Quanto antes começar, antes as pessoas vão saber que é uma farsa, que a vida delas não mudou, não melhorou, que elas não vão estar trabalhando menos.
4: O texto permite que convenções ou acordos coletivos estabeleçam regime de compensação, inclusive para categorias com jornadas diferenciadas. Outro trecho prevê que lei complementar estabeleça medidas de transição para microempreendedores individuais, microempresas e empresas de pequeno porte. A proposta também permite que empresas que prestam serviço de mão de obra terceirizada para o serviço público por meio de licitação reduzam a carga horária dos funcionários após a alteração do contrato. Ao defender a importância de mais tempo livre para os trabalhadores, o autor de uma das propostas que deu origem à mudança, deputado Reginaldo Lopes, do PT de Minas Gerais, destacou as consequências de jornadas extensas para a saúde mental do trabalhador.
11: Nenhum setor econômico perde, muito pelo contrário. O que prejudica uma economia, uma empresa, é o seu trabalhador, seu colaborador adoecido. E hoje nós temos uma pandemia de doença mental no país.
4: O presidente da Câmara, Hugo Mota, classificou a aprovação como histórica. Depois de aprovada em dois turnos de votação, a PEC do fim da escala 6x1 seguiu para análise do Senado. Da Rádio Câmara de Brasília, com informações de Daniele Lessa, Antônio Vital.
18: Padre João, do PT de Minas Gerais, afirma que o fim da escala 6x1 restringe acordos trabalhistas que desrespeitem o novo limite de horas. Ele também relaciona a alteração

0: S e os trabalhadores.
1: Bebeto, do PP do Rio de Janeiro, declara posicionamento favorável ao projeto que acaba com a escala de trabalho 6x1. O parlamentar relembra sua trajetória profissional como servente de pedreiro, camelô e feirante para reforçar seu compromisso com a defesa dos direitos dos trabalhadores.
0: Welter, do PT do Paraná, celebrou o avanço da votação para o fim da escala 6x1, destacando o impacto positivo da medida para mulheres, jovens e trabalhadores rurais. Segundo ele, a mudança promove uma rotina mais humana, além de alinhar o Brasil aos padrões de países desenvolvidos.
1: Pedro Paulo, do PSD do Rio de Janeiro, defendeu o fim da escala 6x1, destacando que a medida vai beneficiar milhões de trabalhadores ao reduzir o desgaste físico e mental. Ele afirmou ainda que o descanso adequado eleva a produtividade e saúde mental do trabalhador.
0: Ana Pimentel, do PT de Minas Gerais, afirma que a redução da jornada de trabalho sem redução salarial será uma conquista histórica dos trabalhadores brasileiros. A deputada afirma que o fim da escala 6x1 representa uma medida de justiça para quem enfrenta sobrecarga laboral.
1: Termina agora o Jornal Câmara dos Deputados, produzido pela Rádio Câmara. O programa teve trabalhos técnicos de Everson Urani e apresentação de José Carlos Andrade e Márcio Aquilissardi. Uma boa noite para você.
0: Uma ótima noite. A Voz do Brasil volta amanhã.
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Eu convido a você a dar um abraço nessa pessoa que você tanto ama. E se você não está perto dessa pessoa, liga para ela, diga: eu te amo, você é muito importante para mim.

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0: é linda.
1: Vamos aplaudir Jesus pela vida da Chile, gente.
0: Aplaude, gente.

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Olá, muito boa noite, a paz do Senhor a todos os ouvintes da 100.5 FM Líder, a FM do povo de Deus, marcando um encontro com você e entrando na sua casa com esse programa tão maravilhoso, programa esse que Deus já decretou, já assinou, e estamos entrando na sua casa com a sua permissão, em um nome do Pai, do Filho e do Espírito Santo. Dizer a vocês que estamos felizes e hoje eu estou aqui na bancada. Eu sou, para quem não me conhece, Rosângela Frutuoso, a esposa do pastor Alex Frutuoso, o líder, o nosso líder e o dono desse programa, né? Que todas as quintas-feiras vocês escutam.